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Dorival Caymmi, João Gilberto e Caetano Veloso. Vamos lá.

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1: Há no Brasil uma gravadora extremamente original e cuidadosa. Chama-se L'Art, L'Art, que quer dizer em francês a arte. L'Art, Produções Artísticas. Destaco essa gravadora porque, não fazendo parte do circuito comercial habitual, ela se esmera na gravação, a apresentação dos discos é bastante cuidada, traz um texto explicativo muito bom e ela divulga artistas nacionais com música erudita qualificada. Um interessantíssimo disco CD, Raio Laser, com o nome de Dolly. Dolly é uma suíte escrita por Gabriel Fauré para uma menina, filha de Emma Bardac. Emma Bardac viria depois ser mulher de Debussy, ser, aliás, a grande paixão de Debussy. E Dolly, sua filha, mereceu de Fauré, que a conheceu antes de Debussy, quando era criança, uma suíte muito bonita, intitulada Suíte Dolly. É uma peça infantil, ou se quiserem, uma peça para crianças, ou se quiserem, uma peça para adultos com temática infantil, de grande delicadeza. A Suíte Dolly é dividida em 6 partes muito claras. A berceuse, terna, muito bonita. Em seguida, um gatinho saltitante, chama-se Miau, essa segunda parte. A terceira, evocativa, é o jardim de Dolly, da boneca Dolly, que seria a menina. A quarta parte é uma valsa. A quinta se chama Ternura, e é uma peça repassada de uma ternura de que só Fauré era capaz. A obra termina com um passo espanhol, uma dança, uma característica de dança espanhola. Vamos então ouvir para piano a 4 mãos, com os pianistas Luiz Carlos Moura Castro e a pianista Bridget Moura Castro, esposa dele, a suíte Dolly de Gabriel Fauré.

Ouvimos com a pianista Brigitte Moura Castro e o pianista Luiz Carlos Moura Castro a peça para piano a quatro mãos, a Suite Dolly, de Gabriel Fauré. Gravação nacional da produtora L'Arte Produções Artísticas, do Rio de Janeiro, produção esmerada, disco altamente qualificado. A produção de piano em Debussy é revolucionária. Praticamente um autor, ao mesmo tempo posterior e ao mesmo tempo contemporâneo de Fauré, Debussy inova na harmonia. Debussy busca formas vagas, diluências. Tão logo uma melodia se define, logo se desdefine e passa por uma espécie de filtro que a torna vaga, imprecisa. Nada obstante, uma das suas obras de juventude, a Petite Suite, é bastante clara. Ela tem até um caráter descritivo. Ela se divide em quatro pequenas peças: un bateau, quer dizer, no barco, cortejo, um minueto e um balé. Todas as peças por volta dos 3 minutos e meio para 4 minutos cada um. Nós vamos então ouvir a seguir a bela Petite Suite, pequena suíte de Claude Debussy, nos seus 4 movimentos, un bateau, cortejo, minuet e balé, nos próximos 14 minutos e 43 segundos. A tocá-la, os pianistas Luiz Carlos Moura Castro e sua esposa Brigitte Moura Castro. Obra para piano a 4 mãos. Gravação realizada em agosto de 1995, no Rio de Janeiro.

0: Ouvimos com os pianistas Brigitte Moura Castro e Luiz Carlos Moura Castro a obra de Debussy, Pequena Suíte para piano a quatro mãos.
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1: O nosso programa se encerra com uma das obras mais expressivas de Ravel. Essa obra foi escrita também para uma criança, também para uma menina, e revela todo um ambiente de conto de fadas. Ravel era bastante próximo aos contos de fadas, às histórias mágicas. Se chama Ma Mère Lua, que quer dizer Mamãe Gansa, e ela conta uma história infantil, praticamente, através de temas musicais e através de sugestões de melodias e de sugestões de temas nessa mesma obra. A obra do Ma Mère Lua, do Mamãe Gansa, posteriormente foi orquestrada por Ravel. E como todos sabem, Ravel é um grande orquestrador. A peça orquestral transforma-se depois num balé e é hoje uma peça do tamanho das principais orquestras do mundo. Muito bonita, orquestrada, o clima mágico, absolutamente envolvente da obra, se revela de modo mais claro com a tessitura da orquestra. Nada obstante, a obra para piano a quatro mãos é igualmente expressiva. É igualmente expressiva porque o piano é um dos poucos e raros instrumentos orquestrais, pela sua tessitura, pela variedade de seus timbres, pela possibilidade de praticamente reproduzir tudo aquilo que a orquestra depois aumenta. A suíte Mamãe Gansa se divide em cinco partes. A primeira delas é a pavana da Bela Adormecida, no bosque. A segunda, ela trata propriamente de uma boneca. A terceira é uma obra oriental, vocês vão perceber no toque do piano. Se chama L'Aideronnette, a Imperatriz dos Pagodes. Lembra justamente uma imperatriz nos pagodes chineses. Na quarta há, digamos assim, as discussões, os entreveros entre a Bela e a Fera. É uma parte já mais densa da obra e tudo termina numa grande alegria no Jardim Feérico, parte final da suíte Ma Mère Lua, de Maurice Ravel, que vamos ouvir a seguir em uma interpretação de piano a quatro mãos com a pianista Brigitte Moura Castro e o pianista Luiz Carlos Moura Castro nos próximos 13 minutos e 46 segundos.

0: Ouvimos a suíte Mamãe Gansa, Mamère Loire, de Maurice Ravel, com os pianistas Luiz Carlos Moura Castro e a pianista Brigitte Moura Castro, piano a quatro mãos. Gravação importante brasileira, realizada em 1995 por L'Arte Produções Artísticas, empresa do Rio de Janeiro. Gravação em piano Stanway e Sons de Hamburgo. Sou muito grato a quem ouviu, mas ainda a quem apreciou. Falou-lhes Arthur da Távola, sempre mais.
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1: 0 hora e 1 minuto.
2: Madrugada.
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1: Uma hora e um minuto.
2: Madrugada.
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0: 1:48.
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1: 1:58.
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2: 3 horas.
3: Madrugada.
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3: A Secretaria Municipal de Meio Ambiente de Varginha informa que a partir deste 1º de junho, os atendimentos do setor de bem-estar animal para pessoas de baixa renda serão realizados somente mediante apresentação do CAD único atualizado. A orientação é para que os tutores mantenham o cadastro em dia, garantindo o atendimento dos animais.
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8: 4:52.
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8: 4 horas e 53 minutos.

Deus, nosso Pai, que sois todo poder e bondade, dai a força àquele que passa pela provação. Dai a luz àquele que procura a verdade. Ponde no coração do homem a compaixão e a caridade. Deus, dai ao viajor a estrela guia, ao aflito a consolação, ao doente o repouso. Pai, dai ao culpado o arrependimento, ao espírito a verdade, à criança o guia, ao órfão o pai. Senhor, que vossa bondade se estenda sobre tudo o que criastes. Piedade, Senhor, para aqueles que vos não conhecem. Esperança para aqueles que sofrem. Que vossa bondade permita aos espíritos consoladores derramarem por toda a parte a paz, a esperança e a fé. Deus, um raio, uma faísca do vosso amor pode abrasar a terra. Deixai-nos beber na fonte dessa bondade fecunda e infinita, e todas as lágrimas secarão, todas as dores se acalmarão. Um só coração, um só pensamento subirá até vós como um grito de reconhecimento e de amor. Como Moisés sobre a montanha, nós vos esperamos com os braços abertos. Ó bondade, ó beleza, ó perfeição, e queremos, de alguma sorte, forçar vossa misericórdia. Deus, dai-nos a força de ajudar o progresso, a fim de subirmos até vós. Dai-nos a caridade pura, dai-nos a fé e a razão. Dai-nos a simplicidade que fará das nossas almas o espelho onde se deve refletir vossa imagem.

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0: 5 horas em ponto, menino. Bom dia, menina, compadre, comadre. Bom dia, com muita alegria. Mas com muita alegria mesmo no seu rádio, meu senhor e minha senhora. Se aproxime mais. Bora começar a semana? Segundou por aí, papai? Como foi seu final de semana? Foi tudo na Santa Paz? Descansou bastante? Aproveitou bastante seu final de semana junto às pessoas que você ama? Trabalhou muito? Maravilha, vamos juntos. Vamos também iniciando não somente a semana, mas também o mês de junho, primeirinho de junho aí. Um ótimo início de mês para você que já tá no corre, tá na luta, que está nos apreparos para mais um dia de trabalho. Para você que daqui a pouquinho vai descansar, trabalhou no período noturno, bora descansar mais tarde. E claro, ouvindo a programação da Melodia FM aqui em Varginha, no sul de Minas Gerais, de onde eu faço companhia para você até as 8 horas da manhã. Vamos levando música, informação, inclusive o tempo e a temperatura. Neste momento, aqui em Varginha, nós estamos com apenas 12 graus. Na pele, o varginhense está percebendo apenas 10 graus. E a máxima de hoje, 24 graus. Muitas nuvens, períodos de céu nublado, à noite, formação de nevoeiros. 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Seja bem-vindo, para mais um dia, para mais uma manhã, 102,3. Até às 8, modão desse tipão aqui, ó. Meu pedaço de chão, Paulo Lini, patriota de Buia.
1: 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Vem conhecer o meu chão, vem ver de perto a natureza, adonde Deus criou a beleza, quando fez este sertão. Senta em riba do arreio deste macho machador, mas vou mandar bem devagarinho, a mó de nós ver as fulô no caminho, adonde brinca a beija-flor. 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Foi feita só pro sertão. 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Então, bebe na concha da mão a água que brota da terra. 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Vamos lá pra varanda, que ali naquela banda já tem uma rede de maio. Enquanto esta rede balança, nós podemos prosear. Contar causo das boiadas, lembrar das coisas passadas que nunca mais vai voltar. 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

0: E agora, que nós já vai se despedir, Antão, perta esta mão calejada deste trabalhador da roça, que vive feliz na palhoça, nessa terra abençoada. Volta lá para sua cidade, mas guarda esta beleza de um mundo abençoado, aonde vive um povo honrado que põe o pão na sua mesa.
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0: 5 e 16, eu repito mais uma vez, 5 e 16. Hora certa hoje está chegando na fazenda do Leme. Bom dia, área rural aqui da nossa cidade, Varginha, do nosso município. A turma que vai chegar no Leme daqui a pouquinho para apanhar café, estamos na época da colheita, os nossos apanhadores aí, uma ótima jornada para a turma que vai para o Leme, viu? E claro, para os administradores aí, proprietários, Sr. Ismael, Dona Isolino, Patriarca com a Matriarca, o Fiotão João Paulo mais a esposa Tatiana, o Fiotão Luciano mais a esposa Rose e a Silvana, filha também aí, que entre 5 e 6 da manhã, na medida do possível, consegue ouvir o programa Bom Dia Trabalhador. E chego de forma especial para mandar os parabéns para o Luciano, um dos filhos aí do Sr. Ismael e da Dona Isolina, que ontem soprou as velhinhas da felicidade. Luciano, parabéns, felicidades, muitos anos de vida com muita qualidade de vida para você, meu amigo. Que Deus abençoe aí a toda a família, viu? E claro, muito obrigado sempre pelo carinho da sintonia da turma toda do Leme aí. Agora 5 horas e 17 minutos. Vamos aí, no 1º de junho, saber qual é o santo do dia de hoje. O santo celebrado hoje pela Igreja Católica é São Justino. Ele foi um grande filósofo e teólogo que viveu no século II, bem no comecinho ali do cristianismo, nasceu na Palestina, em uma família pagã, mas se converteu ao cristianismo após estudar muito as escrituras. E ali, no meu modo de ver, São Justino, pelo fato de estar muito próximo no século II, estamos falando aí entre a crucificação de Nosso Senhor Jesus Cristo e até o ano 200, mais ou menos, né? Estamos falando de um período aí cronológico muito próximo das escrituras, então bebeu da fonte, com certeza. Ele é considerado o padroeiro dos filósofos. São Justino é considerado o padroeiro dos professores, porque usava a inteligência e a razão para defender a fé contra as perseguições da época. São Justino também escreveu obras famosas que explicavam detalhes de como os primeiros cristãos celebravam as missas antes do ano 200. Ele foi decapitado em Roma no ano de 165 por recusar adorar deuses falsos. Aí mais um santo do dia celebrado hoje no 1º de junho, São Justino, rogai por nós. 5 horas e 19 minutos. Vamos aí com mais música chegando no seu rádio, o Liu e Léo cantando pra nós esse modão cabeceira. Pra Varginha, pro sul de Minas, sonho de caboclo, de buia.
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1: Bom dia, que Jesus Cristo, Criador do céu e da terra, Todo-Poderoso, abençoe o teu dia, toda a sua família. Aqui o Lúcio Teixeira, do Baixo Centenário. Manda um modão pesado pra nós aí, Bruno. Conhecer a Ângela Teixeira, o Luciano Teixeira, a Estefânia Teixeira e a Elisângela Teixeira. Ah, pra família Teixeira aí, viu? Vai pros irmãos da estrada, meus amigos caminhoneiros. Eu fui caminhoneiro muitos anos, Bruno. Meus irmãos da estrada, meu caminhoneiro, meu abraço. Tchau, tchau.

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1: Cinco horas e 30 minutos, eu repito, os ponteiros já virando para 5h31. Vamos juntos no primeiro de junho, compadre. É, moço, o ano, pelo amor de Deus, como que passa rápido depois que a gente fica adulto, né? Impressionante. O Bom Dia Trabalhador também. Nós temos aí 3 horas de Bom Dia Trabalhador. Estamos na primeira hora e por aqui passa voando. Nessa primeira hora tu rasga daí, das 6 às 7 eu costuro. E às 8 junto nós fecha o Bom Dia Trabalhador, junto com os nossos amigos e amigas que por aqui estão curtindo, apreciando a nossa programação. Bom dia, Elin. Você tá bom, meu amigo? Tudo na Santa Paz? É o Elin da Retífica Líder? Deixa eu confirmar aqui. É ele mesmo. Como é que tá a turma da Líder? Tá tudo tranquilo? Um abraço para todos que daqui a pouco vão chegar na Retífica Líder para lutar pelo pão de cada dia. Nós já temos motoristas da Líder na estrada também, né, Edinho? Muito provavelmente. Meu tio trabalha por aí. Tidimum, benção. Um abraço para você. Faz tempo que a gente não conversa, né? Dá um abraço nele, você vê ele, viu, Elin? Uma ótima, abençoada semana para vocês, viu? Homens e mulheres, acá na cidade, também na área rural, na região dos cobertores. Tamo junto com ele aí, o nosso querido amigo Marcelino Paiva. Marcelino, fala comigo, meu amigo. Tá tudo tranquilo por aí? Frio que Deus manda, Marcelino. Rapaz, aqui na cidade hoje o trem tá moendo, tá doendo os ossos. E provavelmente agora, eu acho que é agora que a gente já entrou no inverno. Eu vou olhar aí quando começa oficialmente a estação, mas nós já antecipamos aí em pleno outono com sabor inverno. Às 5h32, eu estou contigo falando da Prefeitura de Varginha. Estamos juntos aqui falando que uma espécie de um resumão de alguns dos principais fatos, eventos que a nossa prefeitura promoveu ou ainda apoiou durante a semana passada. Por exemplo, no início da semana passada, nosso prefeito Leonardo Ciassi, juntamente com o governador de Minas, Matheus Simões, estiveram juntos aí, realizaram muitas ações, participaram da reunião do Conselho Empresarial do Sul de Minas, na cidade universitária, para discutir o desenvolvimento de nossa região. Eles também participaram de um encontro com a Associação de Pastores para reforçar o diálogo com as entidades religiosas e, por fim, estiveram na cidade de Três Pontas para a grande abertura da Expo Café, que para o agro todo aí, no que diz respeito ao Ouro Verde. Esse alinhamento político aí do nosso prefeito com o governador de Minas traz enormes benefícios para a nossa população, né, gente? Quando a prefeitura e o governo do estado se unem, portas importantes se abrem para a nossa cidade, para o nosso sul de Minas. Uma parceria que garante investimentos importantes, infraestrutura, segurança, saúde, fazendo a engrenagem da nossa economia aqui no sul de Minas girar, fazendo acontecer mais rápido. É o sul das Gerais avançando com união, trabalho e parcerias fortes. Parabéns aí ao nosso prefeito Leonardo Ciassi, que tem essas iniciativas aí, sai da zona de conforto e entra de sola para buscar recursos para nossa cidade, galo, velho. Ronaldo Viola e João Carvalho, sou Piracicabano de Bunga.

0: 5h44, 16 para 6, compadre, 16 para 6. E como que nós tá? Nós tá daquele jeito, com sangue nos olhos, conversando com o Arthurzão. Bom dia, Arthurzão, o que que se assunta com nós? O Arthurzão do Jardim Áurea e por aí já está firme no pé do eito, pela Melodia FM, curtindo a Melodia, apreciando a 102.
1: Bom dia, bom dia, bom dia, Brunão. Bom dia, abençoado aí pra você, querido irmão. Feliz semana pra nós aí. Vamos começar a semana com Deus. É. Manda um motão chonado aí pra nós. Só aí, Brunão.
0: Rapaz, mas modão chonado essa hora. Tu é um homem de muita paixão, Turzão. Essa hora, mas aí vem de cada um, né? É o estado de espírito. Eu, por exemplo, modão chonado, brincadeiras à parte, mas é verdade, é gosto. Eu, esses modão apaixonado assim, eu gosto de ouvir no Saudade Sertaneja, a partir das 10 horas da manhã, que tem o Zezé e Luciano, Gilberto e Gilmar, Chico Rei Paraná, Leandro Leonardo, só as antigas desses meninos, sabe? E agora, eu gosto daqueles modão que fala da natureza, da roça, da vida no campo, desses estranhazinhos, sabe? Mas aí vai de cada um, respeito, vou achar um modão chonado pra você, viu? 5h45, também conhecido por 15 para 6, Tony Botrel, no bairro Santana. Bom dia, Tony. Mocoque Paraíso, chá com nós, que nós mói daqui a pouco, viu? Você curte a programação da Melodia, não gosta desse sertanejão, não? Fica tranquilo, viu? Ao longo da programação, você pode ter certeza que em algum momento nós vamos lhe agradar, porque não somente o sertanejo, vários estilos musicais passeiam por aqui ao longo de nossa programação. Samba, axé, pagode, pop rock nacional e internacional. Músicas instrumentais, músicas clássicas, as grandes orquestras. Que mais, hein, moço? Tudo quanto é estilo, tá? Programas esportivos, jornalísticos, de variedade. E entre uma canção e outra, entre uma prosa e outra, nós também assunto algumas informações da Prefeitura de Varginha. Mas é no meu reino encantado, Lourenço e Lorival de Buia.
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1: 5 horas e 57 minutos, eu repito, 5h57. Tá chegando daqui a pouquinho o nosso momento de fé, quando os ponteiros apontam para o alto, nós também apontamos nossas intenções com a hora do Ângelus e a consagração à Nossa Senhora, que vai chegar para a nossa amiga Nicinha, no Parque Eliane, que vai chegar também para o nosso amigo Adilson, no bairro Santa Maria. É a 102,3, agora com Pardinho e Pardal, o milagre da chuva.
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vamos consagrar-nos a Nossa Senhora. Quem se consagra à Virgem e aos santos está se consagrando a Jesus, porque Nossa Senhora e os santos são apenas participação dessa vida infinita que brotou na eternidade. Ó Maria Santíssima, que em vossa imagem milagrosa de Aparecida espalhais inúmeros benefícios sobre o Brasil, eu, embora indigno de pertencer ao número dos vossos servos, mas desejando participar dos benefícios da vossa misericórdia, prostrado a vossos pés, consagro-vos o entendimento para que sempre pense no amor que mereceis. Consagro-vos a língua para que sempre vos louve e propague a vossa devoção. Consagro-vos o coração para que depois de Deus vos ame sobre todas as coisas. Recebei-nos, ó Rainha incomparável, no ditoso número dos vossos servos. Acolhei-nos debaixo da vossa proteção. Socorrei-nos em nossas necessidades espirituais e temporais, e sobretudo na hora da nossa morte. Abençoai-nos, ó Mãe Celestial, e com vossa poderosa intercessão, fortalecei-nos em nossa fraqueza, a fim de que, servindo-vos fielmente nesta vida, possamos louvar-vos, amar-vos e render-vos graças no céu por toda a eternidade. Assim seja. A bênção. Pela intercessão de Nossa Senhora Aparecida, Rainha e Padroeira do Brasil, a bênção de Deus Todo-Poderoso, Pai, Filho e Espírito Santo, desça sobre vós e permaneça sempre. Amém.

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1: Seis horas e oito minutos na Melodia FM. Estamos aí iniciando a nossa segunda hora de Bom Dia Trabalhador. E como fazemos neste momento, todos os dias, nós falamos da Campanha das Cores. Mês de maio já foi embora. Nele, no mês de maio, nós falamos aí sobre o maio... Foi o maio laranja? Estou falando de cabeça aqui, eu não me recordo, mas acho que foi o maio laranja. Onde nós tratamos do abuso sexual de crianças e adolescentes. Ou seja, nós conscientizamos você sobre o abuso sexual de crianças e adolescentes. Neste mês que se inicia, nós vamos iniciar a cor vermelha para falarmos sobre a importância de nos tornarmos doadores de sangue. Então é o Junho Vermelho começando. Vai conscientizar todos nós, não somente aqui em Varginha, mas todo o território nacional,

0: 6:09, você sabia que um doador de sangue pode salvar até 4 vidas em uma única doação? Bacana demais, né? É o Junho Vermelho, querido amigo e amiga ouvinte. Procure a prefeitura de sua cidade, procure a policlínica de sua cidade. Para mais informações, aqui, ao longo deste mês, nós vamos falar do passe, do posto avançado de coleta de sangue, como você se tornar doador, como o procedimento que você deve ter aí para poder ajudar. E diga-se de passagem, os bancos de sangue aí estão cada vez mais defasados, faltando estoque, faltando doadores, faltando conteúdo para salvar vidas. E dessa forma, o nosso comprometimento é muito importante ao longo deste mês e dos meses seguintes, beleza? Compromisso firmado? Então vamos junto aqui, mandando um alô para os nossos amigos e amigas na audição, ouvindo a Melodia FM. Bruno, uma semana regada do Espírito Santo. Vânia Martins, do Jardim Bongaville. Obrigado, Vaninha. Aí para você também, a todo o Jardim Bongaville, curtindo a nossa programação. Uma semana abençoada para todos nós. Modão chegando na cabeceira do rádio, da ponta da antena dos estúdios da Educativa. Divino e Donizete, uma seleção de pagodes de prego batido em ponta virada. De buia.
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1: Seis horas e 18 minutos, 6:18. Bom dia, Divino Françoso. Você tá bom? Curtindo a nossa programação? O nosso motorista Divino Françoso indo pra Conceição do Rio Verde. Um abraço a todos aí. Ô, Divinão, Conceição do Rio Verde, como é que chega a nossa frequência aí? Quando sobrar um tempinho, não precisa ser agora nem depois, quando sobrar um tempinho, você fala pra nós se chega bem, só pra nós caprichar no alô pra turma aí de Conceição. Do Rio Verde, bom dia, com muita alegria. Quem também está se aproximando por aqui é a dona Creuza da Vila Ipiranga. Dona Creuza, como é que a senhora tá? Tá indo na fisioterapia? Tá cuidando da saúde? Tá tudo certinho? Então tá bom demais. Ótima semana pra todos aí da área de saúde da Prefeitura de Varginha. Eu esqueci, dona Neuza, o nome aí aonde a senhora faz fisioterapia. Eu sei que é da prefeitura e tem o nosso amigo Jenner, né, que curte a programação. Daqui a pouquinho a turma tá chegando por aí para trabalhar e ouvir a Melodia FM enquanto cuida dos nossos pacientes. São 6 horas e 19 minutos. Quem tá com nós também é o Vartim da Figueirinha. Bom dia, Vartim!
2: Bom dia, Bruno Menezes!
1: Oba!
2: Vartim aqui na Figueirinha, Bruno.
1: Bom.
2: Manda um alô aqui na Figueirinha pra nós aqui.
1: Demorou, hein?
2: Paulinho, mecânico de moto.
1: Paulinho.
2: Aqui na Figueirinha.
1: Uhum.
2: Ah, Bruno. Bom dia pra você.
1: Obrigado, meu amigo. Fica com Deus.
2: Eu tô só, eu tô ajeitando o almoço aqui pra pegar café. Um frio, vai estar fazendo frio aqui no fundo aqui.
1: Imagino, viu?
2: Um abraço, Bruno.
1: Outro, Bertinho.
2: Voltinho aqui na Figueirinha.
1: Tá joia, meu amigo.
2: Manda um alô pro Paulinho, mecânico de moto aí,
1: tá bom? Tá joia. Ô Paulinho, Vertim mandou dois alô pra você, nós vai com o terceiro, Paulão mecânico de motos aí da região. Um abraço pra turma toda curtindo a programação da 102,3 com o modão do violeiro, compadre, Delei Dorival, de buia.
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1: 6:28.
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1: 6:29.

0: 6:29, 6:30. Os ponteiros já viraram aí na sua manhã de segunda-feira, 1º de junho. Um ótimo início de semana para todos nós, com a graça de Nosso Senhor. Para você que já está firme no pé do eito, tem nosso máximo respeito. Seja muito bem-vindo, seja muito bem-vinda à programação da Melodia FM. Estamos aí na nossa segunda hora de Bom Dia Trabalhador. O Machado Velho vai rachando, compadre, até o toco, rachando por todo o sul das Minas Gerais, rachando em aproximadamente 60 cidades de nossa região, onde você pode e deve nos ouvir. 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Entra no Play Store, baixa o aplicativo Rádios Net e aí não somente a melodia, mas uma imensidão de emissoras na palma da sua mão. Emissoras físicas, aí presença de frequência modulada, como a nossa, e emissoras web também, que aí não tem voz de locutor, não tem prosa ruim falando contigo, como o amigo que vos fala. Aí é só modão um em cima do outro. Mas se tu quer ouvir uma prosa, assuntar um dedinho de prosa, por exemplo, agora, neste momento, às 6:31, nós vamos assuntar com ele. Cadê o Vaguinho? Vaguinho, peraí, deixa eu ajeitar aqui. Se eu pus você na velocidade de Creu, pus, eu adiantei o Creu do Vaguinho aqui, acelerei a conversa dele, mas não pode. Agora sim, tá redondinho, diretamente de Carmo da Cachoeira, área rural, na fazenda Capão Redondo. O que você conta de bom, Vaguinho? Bom dia.
1: Bom dia, Bruno. Tudo bem, Bruno?
0: Bom.
1: Começar mais uma nova semana, né, Bruno? Mais um novo mês.
0: É isso aí, graças a Deus.
1: Com Deus, Nossa Senhora Aparecida, né?
0: Amém.
1: É, Bruno? Gostaria de ouvir com Peão Carreiro e Praense. Espinho Doído.
0: Certo.
1: Certinho?
0: Beleza.
1: Obrigado, Bruno. Um bom dia, uma boa semana. Tudo de bom, amigo. Forte abraço.
0: Amém, Vaguinho. Forte abraço pra você também, viu? Parece modão do milionário, né? Mas não, é Primo Carreiro e Praense. Meu amigo, não é, viu, o espinho doído que tu pediu, mas é, eu não encontrei, mas tá o modão do quarto vizinho do Peão Carreiro e Praense também, que nós vamos debuiar aí até eu encontrar o modão que você pediu. Tá bom, Vaguinho? Um abraço pra você, pra todos aí da região do Capão Redondo, apreciando sem moderação a 102,3.

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1: Seis e quarenta e três. Repetindo mais uma vez, 6h43 pela Melodia FM, a 102,3 com o programa Bom Dia Trabalhador. Chegando ali na área rural da Fazenda Estrela, nas proximidades do Clube Campestre, perto do nosso antigo Café Solúvel, tem por aí nesse miolo aí o ranchinho do sossego do nosso amigo Giovanni. Gel, como é que você tá? Na Santa Paz de Deus, uma semana abençoada para todos nós, né, Giovanni? Um início de mês, junho aí, abençoado. E que as graças de Nosso Senhor, o manto de Nossa Senhora possa cobrir os nossos homens do campo, a cada cidade, os nossos homens e mulheres que respeitam a nossa fé e que entende que tem que ter uma força maior para cuidar da gente. São 6 horas e 44 minutos, vamos junto aqui até as 8 horas da manhã, o Machado Velho vai moendo. E dizendo para a voz de Missê que na semana passada a Prefeitura de Varginha esteve com o Vacimóvel na rua e em vários pontos para reforçar a proteção contra a gripe. Na última quarta-feira, as equipes estiveram de plantão na Unifal, ficaram o dia inteirinho ali pertinho da UPA, ali até 10 horas da noite, foram mais de 12 horas de trabalho. Na quinta-feira passada, o atendimento foi para o pessoal na área rural dos Martins. Na sexta, foi para o pessoal da área rural dos Pinhal, ali trabalhando, vacinando, levando aí um verdadeiro show de cidadania, comprometimento com a nossa saúde aí do varginhense, acá na cidade e na área rural. Uma iniciativa de levar o Vacimóvel, não somente deixar o bichão parado, botar o Vacimóvel para moer, mostra um respeito gigante com o cidadão varginhense. O atendimento estendido também, né, na Unifal aí, que foi até 10 horas da noite, na área rural, essa coisa toda é para proteger a nossa família contra a gripe, os nossos pequeninos, e com esse tipo de ação, que é séria, compreensível, comprometida, a nossa cidade avança com mais qualidade de vida para todos os moradores. Parabéns aí a todos os profissionais envolvidos, motorista, a turma do Vacimóvel, que os nossos profissionais da saúde que estão nessa linha de frente aí, cuidando da nossa gente nesses dias mais frios aí, onde a gripe entra de sola na turma. 6 horas e 45 minutos, Galo Velho. É o Sansei com Luiz Viola, o modão, aquele modão da saudade que continua. Ô, saudade, hein?
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0: 6:51.
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1: Bom dia. Pesquisa revela que 24% do agro desconhece conceito de agricultura tropical. A reportagem com Valquíria Rios.
2: O Brasil é uma das maiores potências agrícolas do mundo e tem características que poucos países conseguem reproduzir, a chamada agricultura tropical, um modelo que permite produzir alimentos ao longo de todo o ano, mesmo em um clima desafiador. Hoje, o país é responsável por alimentar mais de 10% da população mundial. E para mostrar como ciência, tecnologia e inovação transformaram o país em uma potência na produção de alimentos, foi lançada nesta quarta-feira a campanha O que é que só o Brasil tem? Ana Ripeza, presidente da CropLife Brasil, dá mais detalhes da iniciativa.
3: O mote da campanha O que é que só o Brasil tem? É isso, a agricultura tropical, um clima muito rico, um sol que brilha o ano inteiro, vegetação com diferentes biomas, que possibilita que a gente produza aí de uma forma diferente, de uma forma única, né? Num outro modelo em que a gente tem 3 safras por ano, a gente tem o plantio direto, nós temos todas as condições climáticas, né, favoráveis, mas realmente nós precisamos de manter um nível de produtividade em inovação e pesquisa que garanta a nossa permanência aí como protagonistas da segurança alimentar e até mesmo das energias renováveis no mundo.
2: O Brasil produz alimentos em ritmo próprio e garante a segurança alimentar de milhões de pessoas aqui e no mundo inteiro. Mesmo com esses avanços, a agricultura ainda enfrenta desafios na compreensão popular sobre a complexidade do seu modelo produtivo, como destaca a presidente da CropLife Brasil.
3: Ao construir a campanha, né, nós fizemos uma pesquisa com tomadores de decisão, formuladores de política pública e a própria imprensa também, em que a gente percebeu ali alguns pontos em que a gente realmente precisa preencher lacunas de conhecimento a respeito do que é agricultura tropical, qual o papel que a tecnologia desenvolvida no Brasil exerce sobre essa competitividade da agricultura tropical. A gente tem 3 safras por ano, a gente tem o plantio direto e que merece e precisa de um sistema regulatório à altura para que a gente consiga manter os nossos ganhos de competitividade tanto no Brasil quanto no mercado internacional.
2: A pesquisa citada por Ana Ripeza foi realizada pela Nexus. Foram ouvidos parlamentares, servidores do Executivo, jornalistas e empresários do agronegócio. 80% das pessoas concordam que a produtividade do país só é possível por causa dos investimentos em tecnologia. No entanto, 24% ainda não sabem o que significa o conceito de agricultura tropical. A campanha O que é que só o Brasil tem conta com ações de longo prazo para ampliar e qualificar o debate público sobre o agronegócio brasileiro, reforçando a importância de investimentos em inovação, tecnologia e sustentabilidade.
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5: 6 horas e 58 minutos.
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5: Sete horas

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1: Sete horas em ponto. Acá estamos, após um rápido intervalo, iniciando a nossa terceira hora de Bom Dia Trabalhador. Muito agradecido à Voz Mercê, que acompanha a programação desde cedinho aí, conseguiu, teve a possibilidade, a oportunidade de acompanhar, ligar o radinho, moendo às 5 horas da manhã, por aí tu rasgou entre 5 e 6, nós costurou entre 6 e 7, e agora a gente vai para a nossa última hora de Bom Dia Trabalhador. Para você que tá chegando agora, tá firme no pé do eito, tem nosso máximo respeito, viu? Tem o nosso amigo Douglas, motoboy, já mandou umas figurinhas aqui. O que que você... palmeirense ainda por cima do danado, é só. A todos os nossos motociclistas de plantão que estão chegando aí, curtindo, apreciando a 102. Muito grato pela sintonia, uma ótima jornada pra turma aí. Vamos com você então, levando música e informação, o carinho das nossas participações. Tem aniversariante aqui, tem um zap zap chegando. Deixa nós liberar esse zap aqui. Quem que tá conosco? Antes de mais nada, deixa eu ver a velocidade aqui que tá a conversa. Eu acelero a conversa, rapaz. Aí é ansiedade, né? Bora falar com a dona Zulma. Bom dia, bom dia. Dona Zulma Francisco, com muita alegria. O que, que a senhora conversa de bom com nós?
2: Oi, Bruno Veneza, bom dia, tá tudo bem?
1: Graças a Deus.
2: Aqui, manda uma música lá pro senhor Joaquim Benetório.
1: Certo.
2: Aparecidinha, uh-huh. A esposa dele fez 60 anos de casamento.
1: Eita!
2: E pro Anderson também, ó. Um alô pro Anderson, que tá fazendo café às 6h30. Ele levanta e faz café às 6h30.
1: Uhum.
2: Com um rádio ligado, eles adoram o programa.
1: Tá joia.
2: Tenha um bom dia, Bruno Veneza.
1: Obrigado.
2: Fica com Deus.
1: Amém, dona Zulma.
2: Uma música do Tonico Tinoco.
1: Beleza. Dona Zulma, então, parabenizando o aniversário do Sr. Joaquim, mas dona Aparecidinha. Ei, mas é tempo, hein, gente? 60 anos de casado, moço. Eu tô indo pra 25 esse ano e quando eu olho pra trás, o tempo passa muito rápido, viu, gente? Aos casais aí duradouros, vamos dizer assim, né? Que a gente sabe, tu que tá com mais de 10 anos de casado aí, é 1 quilo de sal por dia que nós come junto. Nós mais a patroa mais o marido, enfim. Tem nosso respeito, sabemos que não é fácil levar uma vida de casado. Tem muitas diferenças que devem ser niveladas, né? E dessa forma, Deus abençoe todos os casais aí, e principalmente o Sr. Joaquim, mas dona Aparecidinha aí, 60 primaveras junto, ei, Deus abençoe. 7-3, eu repito mais uma vez, 7-3. No ponteio da viola tá o Tchon Carreiro e Pardinho, o pagode do Alá, mas é de buia.
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0: 7h15, são 7h15, bom dia, Vera Reis. Bruno, manda uma música pra minha irmã Luciene. Alô, Luciene, irmã da Vera Reis, daqui a pouquinho a gente manda um alô pra você, manda um modão bonito aí, chegando também pro Cebolão, no Jardim Andere. Tamo junto com essa turma bacana aí que curte a programação da Melodia FM. Tamo junto com a Prefeitura de Varginha, que realizou o mutirão de combate à dengue no bairro Siona semana que passou. O objetivo aí de manter a cidade mais limpa e segura continua toda semana com o mutirão de combate à dengue, uma ação que mostra o trabalho contínuo aí da administração e, claro, preocupando com a prevenção de doenças na nossa comunidade. Quando o mutirão acontece, não somente o mosquitinho da dengue vai embora, um monte de outras doenças. Móveis velhos, vidros, latas, pneus, metais acumulados a céu aberto no quintal da sua casa, no pátio do seu serviço. Isso aí atrai barata, escorpião, rato, dependendo do lugar, até cobras. E isso a gente não quer que aconteça, né? E é muito importante lembrar que a sua participação, você que colabora ativamente fazendo a limpeza no quintal da sua casa, no pátio do seu serviço, é importantíssimo. Uma parceria simples entre nós, vargienses, e a prefeitura, que a cidade consegue evitar, então, os casos de doenças aí nessa natureza. Parabéns pelo trabalho da prefeitura e, claro, a turma do senhor aí, que se comprometeu bastante, semana retrasada também, nesta semana que passou, e deu tudo certo. Vão continuar, ainda não estou sabendo qual bairro vai receber o mutirão de combate à dengue desta semana, mas assim que a gente souber, a gente avisa para a turma, beleza? 7h17, como que nós estamos agora? No modão da geração violeira, moço de buia, Paulo Souza e Andressa.
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1: Sete horas e 29 minutos, são 7h29, hora certa chegando pro meu amigo, que é motorista de táxi, motorista de aplicativo Juninho Melancia, também conhecido por Juninho do Táxi. Bom dia, amigo Bruno, Deus abençoe, prego batido em ponta virada. Juninho, um abraço para você, uma boa semana, bom início de mês, viu, Juninho? Pra turma toda aí que trabalha com os veículos aí, transportando os passageiros por aqui, por acolá. Muito obrigado pela carona que a gente recebe junto ao seu veículo aí, viu, Juninho? Um abraço forte apertado para a turma toda. Vamos junto pela 102,3, dizendo que o Conselho de Saúde de Varginha deu largada nas reuniões aí para preparar a 10ª Conferência Municipal de Saúde. Mas é, esta conferência vai acontecer no mês que vem no Teatro Capitólio. Mas a gente vai fazendo umas reuniões aí para poder deixar a turma inteirada. Por exemplo, na semana passada, o primeiro encontro aconteceu na quinta-feira na Policlínica do Corsete. Também no sábado teve um encontro na Unidade Básica de Saúde dos Martins, na área rural aqui de nossa cidade. Ou melhor, de nosso município. Às 7 horas e 30 minutos, é importante lembrar que a Prefeitura segue demonstrando grande atenção com o planejamento aí da saúde pública ao promover esses encontros da Conferência Municipal. Essa iniciativa de levar as reuniões na Policlínica do Corsete, na Unidade Básica de Saúde dos Martins, na área rural, mostra o cuidado em ouvir todas as regiões da nossa cidade. A participação ativa da comunidade nesses debates é fundamental, viu, turma, para construir um sistema de atendimento mais eficiente. E é muito importante a gente ver o poder público, os moradores, trabalhando juntos desde já para esse grande evento no Teatro Capitólio aí, que é a Conferência Municipal no mês que vem. Parabéns pelo envolvimento de todos os organizadores e, claro, dos cidadãos também que participam dessas decisões pelo bem da nossa população. Parabéns pelo comprometimento do presidente do Conselho Municipal de Saúde, o doutor e advogado Cláudio Miranda. Se tu quer saber mais informações, quer acompanhar de pertinho, digita Cláudio Miranda aí e vai aparecer o Instagram do Cláudio. E também dá um arroba Cláudio Miranda, vai aparecer o Instagram dele. Juntamente aí, automaticamente, você também tem contato com o Conselho Municipal de Saúde. Beleza? Parabéns, turma. Vamos juntos, 7 horas e 31 minutos. Modão da Caninha Verde. Oi, tchê. Rosilene, área rural de Campestre, região da Roseirinha. Bom dia, mulher. Um forte abraço pra você. A rainha do café aí da região. Só na colheita, faturando, mas trabalhando barbaridade. Um abraço pra turma toda aí.
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1: Sete horas e 44 minutos, quase finalizando, aproximando do finalzinho da nossa terceira hora de Bom Dia Trabalhadora. Bom dia, bom, e essa passarada cantando tem preço isso, gente? Nestor da Viola com seu Pinho Mágico, um instrumental de João Boiadeiro. E é nesse instrumental que nós vamos assuntar com os nossos amigos e amigas aqui. Bora falar mais uma vez aqui na região da Roseirinha. Eu tô errando o nome dela, já tem uma pá de tempo, né? Eu chamo ela de Rosilene, mas não é, gente, é Claudilene. Bom dia, Claudilene. E vamos liberar o seu áudio aqui, já que nós conversamos, já que eu falei seu nome errado. Vou tentar me desculpar dessa maneira, né, Claudio? Bom dia.
2: Bom dia, Bruno.
1: Bom?
2: Vamos começar mais uma semana, mais um mês, com a graça de Deus. Que amém. Deus abençoe.
1: Amém, amém.
2: Teu mês, tua semana, tua família, tudo aí.
1: Graças a Deus, Cláudia.
2: Estamos ligadinhos aqui.
1: É isso aí.
2: Só na luta.
1: Isso aí, minha amiga.
2: Toca uma música aí pra mim, aquele dia tinha pedido a Caninha Verde, parece que não deu certo de tocar.
1: Não é que não deu certo não, ô Claudilene, é que nós é esquecido mesmo, nós erra nome. Eu vou te contar uma coisa, viu? Obrigado, minha amiga, toda a região de Campestre aí que tá curtindo a nossa programação. Tamo junto também aqui na Vila Ipiranga com a nossa amiga Alaide. Bom dia, Alaide. Cadê você, Alaide? Bom dia.
3: Aí. Bom dia, Bruno.
1: Bom?
3: Tudo bem, graças a Deus.
1: Graças a Deus.
3: Tomara que esteja bem.
1: Bom sim.
3: Essa música que tá tocando fez lembrar eu com 9 anos de idade.
1: Que legal.
3: Eu buscava leite no curral.
1: Eita.
3: Eu fiquei vendo retireiro, barrar vaca.
1: Olha que bacana.
3: Nossa, minha saudade, viu?
1: Ih, que maravilha.
3: Foi muito linda essa música. Tchau.
1: Olha, que bom.
3: Um abraço.
1: Outro. Foi o modão anterior que nós ouvimos aqui, né? Qual modão que foi? Deixa eu me ver aqui. Foi o modão do Caboclo Feliz, Cláudio Meirelles. É isso aí, as músicas da roça, né? Do campo, fazendo a gente matar a saudade daqueles tempos que não voltam mais, mas estão em nosso coração e nossas lembranças. Bom demais, enquanto a Paraçarada canta, nós vamos aqui com Minha Viola, Minha Cruz, Eli Silva e Zé Goiano.
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2: 8 horas.
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5: O mutirão de combate à dengue desta semana foi antecipado. Inicia nesta segunda, devido ao feriado da quinta-feira Corpus Christi e também ao ponto facultativo nas repartições públicas municipais na próxima sexta-feira, dia 5. A limpeza acontece no bairro Catanduvas. Desta forma, os moradores podem começar a faxina, separando tudo que é inservível, como móveis velhos, latas, metais, vidros, plásticos e pneus. Tudo deve ser colocado bem cedo na calçada. A partir de hoje, tudo deve ser colocado bem cedo na calçada, de preferência antes das 7 da manhã. Lembrando que a equipe do mutirão não recolhe galhos de árvores e entulhos de construção. A vigilância ambiental reforça que o combate à dengue depende de todos.
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E a partir de agora, 102,3 MHz da Melodia FM, você vai curtir comigo o Flashback Nacional e Internacional. 1º de junho de 2026, um novo mês começando, novas vibrações, realizações, enfim, tudo de bom para você. Você comigo e a Melodia FM, um trio muito afinado. Vamos juntos até às 10 da manhã nesta segunda-feira. E para começar nosso encontro de hoje, uma canção que mistura folk, soul e explora a dor de um amor perdido. Uma balada introspectiva de George Michael, lançada em 1990. Vamos de George Michael, Waiting for That Day.

E você curtiu três canções aconchegantes para aquecer seu coração nessa manhã fria de segunda-feira? George Benson, Nothing's Gonna Change My Love For You. So Help My Girl com o Gary Bellow. E Waiting For That Day do George Michael.

Curtindo aqui o flashback nacional e internacional. Carlinhos Narente da Vargem. Alô, Thiago do bairro de Fátima, obrigado pela companhia. Vamos que vamos. Agora, Marina Lima, acontecimentos.

0: Nessa Rangel Palpite também rolou de novo a Nelly Hurts, To Be In Love, abrindo a sequência Marina Lima. Bom dia, Sargento Paulo Vitor na escuta por aqui também. Bom dia, Paulinho, tudo bom? Bom dia para todo mundo aí da família Sarto. Bom dia, Ronaldo, ótima semana para você. A Inês Firmino também ligada aqui com a gente na número 1, 102,3.
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0: Essa é Vanusa, manhãs de setembro, atendendo a Mariângela da cidade da Campanha. Valeu, amiga. Bom dia pra você. Ótima semana. Também rolou Gloria Estefan, Don't Wanna Lose You, e o Elton John abrindo a sequência Rocket Man.
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0: 8h40.

E esse foi Jimmy Cliff, Peace. Também Dona com Sai Guarabira e Save Me com Hanson. E o Davi Serralheiro mandando bom dia, guerreiro, que Deus nos guie. Sempre estou agarrado ouvindo a rádio, só música excelente. Aí, obrigado, Davi Serralheiro. Um bom dia para você e para todo mundo que tá ligado na 102,3 Melodia FM. Who Lives and News? Stuck on you.

0: Melodia FM, esse é o Barão Vermelho, amor, meu grande amor. Will Lewis and News, Stuck on You. Daqui a pouco tem o repórter Melodia. A gente volta já já no Flashback Nacional e Internacional.
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3: Bom dia, ouvinte da Rádio Melodia. Hoje, segunda-feira, 1º de junho, Dia Internacional da Criança e Dia da Imprensa no Brasil. Atenção, famílias beneficiárias do programa Bolsa Família. A Prefeitura de Varginha está convocando as famílias para o cumprimento das ações de saúde exigidas pelo programa. É indispensável realizar o acompanhamento nutricional, conhecido como pesagem, além de manter a vacinação de crianças em dia e a realização do pré-natal pelas gestantes. As famílias devem procurar a unidade de saúde de referência de seu território para realizar o acompanhamento e obter mais informações. É preciso levar cartão de vacinas, cartão do SUS e CPF. Começou hoje o mutirão de combate à dengue no bairro Catanduvas. A ação foi antecipada devido ao feriado na quinta-feira de Corpus Christi e também ao ponto facultativo nas repartições públicas municipais na próxima sexta-feira, dia 5. Dessa forma, se a equipe do mutirão ainda não passou em sua rua, dá tempo de participar. Basta separar tudo que é inservível, como móveis velhos, latas, metais, vidros, plásticos e pneus. Tudo deve ser colocado na calçada, de preferência antes das 7 da manhã, até a próxima quarta-feira. Lembrando que a equipe do mutirão não recolhe galhos de árvores e entulhos de construção. A vigilância ambiental reforça que o combate à dengue depende de todos.
4: Plantão de farmácias.
5: Farmácias que vão fazer plantão diurno de 8 da manhã às 8 da noite até domingo, dia 7. Drogaria Araújo, da Avenida Francisco Navarra, 358, no Jardim Andere. Drogazil, da Praça José de Rezende Paiva, número 40, Praça da Fonte. Drogaria Natus Farma, da Rua Delfim Moreira, 451. E Drogazil, na Rua Doutor Marcos Prota, 230, no Sion. As drogarias Natus Farma, da Rio Branco, 304, e Drogazil, da Praça da Fonte, vão fazer plantão diurno, 24 horas, e no sábado, plantão noturno, de 8 da noite às 8 da manhã de domingo. A Drogaria Araújo, do Jardim Andere, vai fazer plantão noturno no domingo, de 8 da noite às 8 da manhã de segunda-feira, dia 8. Para saber mais a respeito do plantão de farmácias em Varginha, é só entrar em contato com a Rádio Melodia ou então consultar a Prefeitura através da internet.
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3: De acordo com o Climatempo, hoje em Varginha, dia de sol com muitas nuvens. Previsão de pancadas de chuva à tarde e à noite, menos de 1 milímetro. A máxima pode chegar aos 23 graus. Agora, 16 graus na cidade. Amanhã o dia será parecido, mas sem previsão de chuva, com mínima de 14 e máxima de 22 graus.
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3: A Prefeitura de Varginha, em parceria com o Grupo Santa Cruz, anuncia a abertura de um processo seletivo com 33 vagas de emprego para o cargo de auxiliar de logística com ensino médio completo. São 9 vagas para o turno do dia e 24 vagas para o trabalho noturno. As entrevistas serão realizadas no dia 3 de junho, próxima quarta, a partir das 8h30 da manhã. O salário será informado durante a entrevista. Para participar do processo, os interessados devem agendar o horário, hoje e amanhã, de 1 às 5 da tarde, pelo telefone 3690-4103. Repetindo, 3690-4103. A CEMEL prepara mais uma importante iniciativa voltada à promoção da saúde, ao bem-estar e à qualidade de vida da população. Neste ano, as caminhadas rurais da CEMEL vão chegar com uma proposta especial: proporcionar experiências que unem atividade física, contato com a natureza, integração social e valorização das riquezas do meio rural do município. O projeto foi pensado para incentivar hábitos saudáveis e oferecer à população momentos únicos de lazer e convivência, permitindo aos participantes conhecerem novos percursos, apreciar belas paisagens e desfrutar dos benefícios da prática regular de exercícios físicos ao ar livre. As datas, percursos, inscrições e outras informações serão divulgados em breve pelos canais oficiais da Prefeitura de Varginha e da CEMEL. Nesse domingo, teve jogos do Campeonato de Futebol Amador de Veteranos Cinquentinha em Varginha, no campo da CEMEL e no estádio Rubro-Negro. Esparta venceu Barcelona por 1-0 no campo da CEMEL. Já no Rubro-Negro, fim de carreira, venceu o Esporte Clube Veteranos do Fátima por 1-0. E Esporte Clube Recreativo Rio Verde venceu o Momeg por 3-0. Outras notícias você confere ao longo da programação nas edições do Repórter Melodia e logo mais no Jornal do Cidadão. Nos trabalhos técnicos aqui comigo, Jefferson Lima. Keila Costa para o Repórter Melodia.
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De volta com o Flashback Nacional e Internacional aqui na Melodia Rádio do Seu Coração. Vamos de Who Lives in the News. Que nada, é Billy Idol, Eyes Without a Face.

Coração Selvagem, também Billy Idol, Eyes Without a Face. Alô, Matheus Henrique, bom dia pra você, bom dia, claro, tá tudo bem, tá na melodia, tá chique. E o Matheus Henrique manda um abraço pra Odete do Centro e também para o pessoal do Conservatório e pra todo mundo que tá na sintonia 102,3 da melodia. Vamos de Joe Cocker. Respect your life.

E aí você curtiu o som? E aí você curtiu o som acústico do Sting, Every Breath You Take? Também Aha, Dark in the Night. E abrindo a sequência, o Joe Cocker, Respect Our Life. Bom dia, Ronaldo Trombini. Estou trabalhando e ligado na melodia. Alô, Lourenço aqui de Varginha. Obrigado pela companhia.

de King Carnes, Voyeur, também Steady, Julie Cher, One Fine Day com Carpenters, Titãs, acústico, e abrindo a sequência, Let Me Try Again, aqui no Flashback Nacional e Internacional. Lee Jackson.

Cuide bem do seu amor, abrindo a sequência Hey Girl com Lee Jackson. E agora vamos de New Kids on the Block, Please Don't Go Girl, para Maria de Fátima Braz e as irmãs dela, a Alessandra, a Lilinha e a Denise. Já já tem o repórter Melodia e na sequência o sertanejo.

0: obrigada pela sua companhia em nossa nave mágica no programa Flashback Nacional e Internacional.
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2: 10 horas.
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5: Olá, muito bom dia. Eu sou Paula Freire. Está começando mais uma edição do Repórter Melodia, com informação, prestação de serviço e algumas das principais notícias desta segunda-feira, 1º de junho. A Polícia Civil de Minas Gerais avançou nas investigações sobre uma série de furtos de implementos agrícolas, avaliados em mais de 300 mil reais, registrados aqui em Varginha. Na última sexta-feira, uma nova fase da operação resultou na prisão de um suspeito de 32 anos e no cumprimento de mandados de busca e apreensão contra integrantes de um grupo investigado por atuar de forma organizada na prática dos crimes. Moradores da Vila Barcelona estão assustados com denúncias sobre a morte e o desaparecimento de gatos no bairro. Cartazes espalhados pelas ruas e mensagens compartilhadas em redes sociais alertam para a possível atuação de uma pessoa que estaria praticando maus tratos contra animais na região próxima às ruas Brás Paione e João Manuel Aze. Autoridades investigam o caso. A Secretaria Municipal de Meio Ambiente de Varginha informa que, a partir de hoje, os atendimentos do setor de bem-estar animal para pessoas de baixa renda serão realizados somente mediante a apresentação do CAD único atualizado. A orientação é para que os tutores mantenham o cadastro em dia, garantindo o atendimento dos animais. Outras notícias você confere no Jornal do Cidadão, que começa às 11h15 da manhã. Um bom dia para você e uma boa semana. Paula Freire para o Repórter Melodia.
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5: É, bom dia. O Bruno Menezes, só hoje só, viu? Ele tá com um probleminha na família lá, mas tá tudo bem. Eu estou com você aqui até às 11 horas. Depois vem o Jornal do Cidadão com Keila Costa e a Paula Fernandes. Beleza? Agora são 10 horas e 4 minutinhos, começando com César Menotti e Fabiano.

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1: 10 horas, 11 minutinhos. João Domingos e Maringá. E depois, Zezé de Camargo e Luciano.

10h17, a Helenice no Jardim das Oliveiras, mandando abraço para a sobrinha Maria Vitória, fazendo 9 aninhos, hoje lá no Damasco. A França, minha sobrinha tá lá no edifício Manuel Vida, também tá com o rádio ligado, curtindo a gente. Bom dia também pro meu amigo Kleber e também para a Patrícia, lá do Jardim Áurea. Estão curtindo a emissora aí no Rádios Net, é? Beleza pura, obrigado pela sintonia. Também mandando um abração aqui para Terezinha, a irmã do meu amigo, meu patrão Paulo Xuxa. Tá lá na escuta nossa, hoje ela tá cuidando lá da dona Irene, porque a cuidadora tá hoje de atestado médico. Tá aí, um abraço, hein? Bom dia aí pra Terezinha, irmã do Paulo Xuxa, que não perde a nossa programação, principalmente no sábado, né? Ah, a minha nora Lurdinha Romão. Alô, Lurdinha! A esposa do meu filho Chico também tá na escuta. Dá um abração aí pras netas, viu? Pra Fernanda, também pra Laurinha, pros meus netos aí, o Caleb e também para o Vinícius. Tá na escuta nossa aí, né, Lurdinha? Obrigado, bom dia, vamos lá, tocando pra diante aqui, quem vem chegando agora, Leila.

É isso aí, deixa eu mandar um bom dia aqui pro nosso amigo, nosso ouvinte aqui, o Denis. O Denis Pedreiro tá na escuta nossa, bom dia. Um bom dia também aqui pra Claudilene Fernandes, também já tá preparando o almoço aí. Milho verde acompanha bem com o quê? Com frango caipira. Oh, por que não, hein? Vamos lá, quem vem agora? Adalberto e Adriano.

0: Tá aí agora 10h25, 10 horas 25 minutinhos, mandando um bom dia aqui para, deixa eu ver aqui no nosso, é o Marcelo Lopes, né? Tá na escuta nossa. Bom dia, Marcelo, obrigado pela sintonia, viu, meu amigo? Mandando um abraço aí pra esposa Priscila, lá no Porto Real. É isso aí, beleza pura. O meu amigo lá no escritório de contabilidade, meu amigo Nelson Botafogo Sarto, também já tá ligadão com a gente aí. Ele e todo o pessoal de lá do escritório, Marcelo, também o Júnior, a Gisele, todo mundo ligado, beleza pura. Vamos tocando para diante, mandando também aqui o Vicente de Paulo Galdino, também já tá na escuta nossa. Ele tá lá no edifício, como é que chama? Na Corina, né? Isso aí? É isso mesmo? Deixa eu mandar um bom dia aqui também. Quem tá na escuta nossa aqui é o Adilson, mas só quem não fala. É o Bruno, né? Bruno Adilson, do Santa Maria. Bom dia. O meu amigo Hermes, lá do Peixinho do Campo, também tá ligadão com a gente. O Divino tá lá na Flora ou lá no... tá lá na Flora. O Divino tá escutando a gente. Bom dia pra ele. Deixa eu mandar um bom dia também aqui pro Juninho Petrin. Alô, Juninho Petrin. Um abraço, um bom dia pra você. Segurando aí, torcendo e mordendo a fronha. Pelo amor de Deus, meu amigo. Deixa eu mandar um bom dia também aqui para... deixa eu ver aqui. Opa! É o Davi, o David, né? David Nogueira também tá ligadão com a gente aqui. Jean Giovanni vem chegando por aí, juntamente com o Menotti e o Fabiano.
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0: A Maria Auxiliadora Alves está na escuta nossa, bom dia. Um bom dia também para o Arisley. Arisley está lá em campanha curtindo a gente. Bom dia, Arisley, para todos os campanhenses também. Traz de beia.
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1: Tá aí agora 10 horas 34 minutinhos, 10 e 34, a Suzana, Suzana do Parque Boa Vista, tá ligadando com a gente aí. O bom dia também pra Ney aí da Rua Tiradentes, também tá ligada. Bom dia, Ney. Agora vem chegando por aí o César e mais o Paulinho, é isso mesmo?

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1: E agora 10h41, 10h41 minutinhos, mandando um bom dia aqui pro Giovanni. O Giovanni tá mandando pra filha Giovana. Tá com saudade da filhinha, né, meu amigo? É isso aí. Só mandar aí. Quem vai lá aqui? Mandando aqui um abraço aqui, um bom dia também pra Laíde, lá da Fazenda Santa Luzia, pertinho ali da Pedreira Santo Antônio. Quem mandou um oi para nós aqui também foi o Júlio César. Bom dia, César! Falou Júlio César, quem tá chegando aqui é o César e mais o Paulinho.
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1: Vamos começar no começo? Vamos lá? Então vamos lá.

13 minutinhos para as 11. Meu amigo Sidney, hoje está em casa de boa com a Rosa aí, né? Bom dia, meu amigo Sidney, e também para Natalina da Vila Floresta. Chico Rei, Paraná.

11, meu amigo Davino, motorista de táxi, está lá na Avenida Rio Branco, está lá em frente o Pé Quente, né? Isso aí, Davino, bom dia. Meinando.

É, deixa eu ver quem tá chegando por aqui. Quem tá chegando por aqui é a Marlene. Alô, Marlene, bom dia. Tá mandando um abraço aí pro Neneca. O Neneca lá no Monte Serra. É o corintiano, né? Neneca corintiano. Tá aí, beleza pura? É isso mesmo? Se for o que eu tô pensando, é o Neneca corintiano. Fica lá na Praça Dom João Pessoa ali todo final de semana. Alô, Neneca, bom dia. Segura 4 minutinhos pras 11. Ele fez aniversário ontem. É, beleza.

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4: 11 horas e 1 minuto.

11:02, aqui você está curtindo aí o Saudade Sertaneja. Daqui a pouquinho tem o Jornal do Cidadão aqui com a Keila Costa e também com a Paula Freire. As principais notícias e outras, né, aqui no Jornal do Cidadão. Petrobras anuncia redução no preço do litro do diesel. Denúncias de maus tratos e mortes de gatos assustam moradores da Vila Barcelona. Suspeito de importunação sexual contra criança de 7 anos é localizado e detido pela Guarda Municipal após ocorrência em unidade de saúde. Começa hoje o mutirão de combate à dengue no bairro Catanduvas, em Varginha. E também no bairro Pinheiros, recebe ação especial na quarta-feira. Aqui, Saudade Sertaneja, já chegando nos instantes finais aqui do programa. Mandando aqui um bom dia aqui para Vera Reis, também para Luciene. A esposa aqui do meu amigo Neneco está falando que ele é botafoguense. Então eu errei aqui do Neneco, viu? Desculpa aí.

É isso aí, agora são 11 horas mais 6 minutinhos. Daqui a pouco o Jornal do Cidadão, viu? Para você que gosta de ouvir as notícias, o Jornal do Cidadão já tá prontinho com a Keila Costa e também com a Paula Freire. Rio Negro e Solimões. Penúltima música de hoje.

0: Deixa eu mandar os parabéns aqui para o casal, o seu Joaquim e a dona Aparecida, hoje 60 aninhos de casório, hein? O Adelson, né? Mandou um recadinho pra nós aqui, então os parabéns aí. 60 anos de casado aí do senhor Joaquim, também da dona Aparecida. Parabéns, parabéns. E mais uns 50 tá bom, né? Não é isso?
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0: Meu amigo, minha amiga, minha gente querida, eu volto numa próxima oportunidade, viu? Mas já sabe que a gente vai estar juntinho aqui a partir das 5 da manhã e também às 10 horas lá com o nosso Baú do Tatu. Um bom dia para todos, o Bruno volta amanhã, se Deus quiser, beleza pura, tá certo?

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3: Olá, muito bom dia. Eu sou Paula Freire. Está começando mais uma edição do Jornal do Cidadão, com informação, prestação de serviço e os principais acontecimentos de Varginha, da região e do Brasil. Sejam muito bem-vindos.
4: Bom dia, eu sou Keila Costa. Fique com a gente, porque a partir de agora você acompanha os fatos mais importantes do dia, com credibilidade, rapidez e muita companhia no seu rádio.
3: Hoje é segunda-feira, 1º de junho, Dia Mundial dos Pais, Dia Mundial do Leite e Dia da Imprensa.
4: Começa hoje a Semana do Meio Ambiente e o Junho Verde, mês de conscientização ambiental no Brasil. Também tem início a campanha Junho Vermelho, para conscientizar a população sobre a importância das doações de sangue.
3: Agora são 11 horas e 16 minutos. Esses são os destaques do dia.

0: Tecnológica Federal avança no Senado e beneficia Campos de Varginha.
1: Associação Café com as Poderosas prepara a festa junina beneficente e pede colaboração da comunidade.
0: Varginha aplica mais de 350 doses de vacinas em ações especiais no fim de semana.
1: Pré-vestibular gratuito abre inscrições e oferece bolsas para estudantes do município.
0: Profissionais da saúde participam de encontros sobre prevenção da mortalidade materna em Varginha.
1: Denúncias de maus tratos e mortes de gatos assustam moradores da Vila Barcelona.
0: Polícia Civil prende suspeito e avança em investigação sobre furtos milionários de máquinas agrícolas em Varginha.
1: Suspeito de importunação sexual contra criança de 7 anos é localizado e detido pela Guarda Municipal após ocorrência em unidade de saúde.
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1: Bom dia, Paula.
0: Bom dia, Keila.
1: Giro de notícias. Petrobras anuncia redução no preço do litro do diesel. E Mota enaltece a aprovação da escala 6x1 durante evento em Lisboa. Confira esses e outros destaques com Norberto Notari.
2: O presidente da Câmara reforçou a importância da aprovação da redução da jornada de trabalho e do fim da escala 6x1. Em Lisboa, em um fórum jurídico promovido pelo ministro do STF, Gilmar Mendes, Hugo Mota destacou a prioridade com o trabalhador. A medida deve contar com algumas propostas de mudança por parte do Senado. Também na abertura do evento na capital portuguesa, o ministro do Supremo Tribunal Federal, Alexandre de Moraes, voltou a defender a regulação das redes sociais. O magistrado afirmou que a internet não pode ser terra de ninguém e citou palavras do Papa Leão XIV sobre as redes não serem neutras e, por isso, a necessidade de controle social. Pelo menos 45 de 52 universidades brasileiras consideradas integrantes do grupo de melhores do mundo caíram de posição em 2026. A informação foi divulgada pelo Centro para Rankings Universitários Mundiais nesta segunda. De acordo com o levantamento, no geral a queda foi de 87%. A Petrobras anunciou redução de pouco mais de 35 centavos no preço do litro do diesel vendido nas distribuidoras. O novo valor passa a valer a partir desta segunda e reduz o preço médio de venda de R$ 3,65 para R$ 3,30 por litro. Segundo a estatal, a medida acompanha o sistema de compensação criado pelo governo federal para evitar repasse maior de impostos ao consumidor. Palmeiras venceu a Chapecoense por 1-0 e vai para a pausa da Copa do Mundo na liderança do Campeonato Brasileiro. Neste domingo, o Vasco perdeu em casa para o Atlético Mineiro por 1-0. O Remo ganhou do São Paulo pelo mesmo resultado e o Cruzeiro e o Fluminense empataram em 1-1.
0: Hora certa, 11h20. O projeto que transforma o Centro Federal de Educação Tecnológica de Minas Gerais, o CEFET-MG, em Universidade Tecnológica Federal de Minas Gerais, avançou mais uma etapa no Congresso Nacional. A proposta foi aprovada pela Comissão de Educação e Cultura do Senado Federal e agora segue para a votação em plenário, em regime de urgência.
1: Caso seja aprovada pelos senadores e sancionada pela Presidência da República, a medida criará a primeira Universidade Tecnológica Federal de Minas Gerais, com atuação em 9 municípios do estado, incluindo Varginha. Segundo o projeto, todos os cursos atualmente oferecidos pelo CEFET-MG serão mantidos.
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4: O mercado cafeeiro na região fechou em baixa no final de semana, puxado principalmente pela expectativa de uma safra recorde no Brasil, e o café tipo 6, bebida dura, foi comercializado a R$ 1.553 e o tipo 7 a R$ 1.486. No mercado futuro da BMF, a cotação fechou a US$ 330,55, com queda de US$ 11,45 em saca. São informações do Centro do Comércio de Café do Estado de Minas Gerais. E agora, as informações do mercado financeiro para esta segunda-feira. A moeda americana registrou uma leve alta no fechamento da semana e abriu hoje a

0: R$ 5,05 e o euro a R$ 5,89.
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2: 11:22. A primeira semana de junho começa com características típicas do outono em Varginha. A previsão do tempo indica dias de sol entre muitas nuvens, temperaturas amenas durante a tarde e madrugadas e manhãs frias, sem previsão de chuva para os próximos dias. De acordo com o Clima Tempo, nesta segunda-feira o sol aparece entre períodos de céu nublado.
3: Durante a noite, a umidade favorece a formação de nevoeiro em alguns pontos da cidade. Os termômetros devem variar entre 15 e 24 graus. Agora 19 graus na cidade. Já nesta terça-feira, o cenário se mantém semelhante, com bastante nebulosidade ao longo do dia e céu encoberto em alguns períodos. As temperaturas ficam ainda mais baixas, com mínima de 14 e máxima de 22 graus.
2: A ausência de chuvas mantém o tempo seco na região, exigindo atenção com hidratação e os cuidados com a saúde, principalmente durante as manhãs e noites, quando o frio é mais intenso. Confira agora como fica o tempo hoje no Sudeste.
4: A previsão do Instituto Nacional de Meteorologia, o IMET, para esta segunda-feira indica tempo firme e baixa umidade na maior parte da região Sudeste, após passagem de instabilidades nos dias anteriores. Apenas áreas do Espírito Santo, da Zona da Mata e do Vale do Rio Doce, em Minas Gerais, ainda podem registrar pancadas de chuva isoladas. Já o centro-norte mineiro segue com tempo seco e ensolarado ao longo do dia. Entre as capitais, a mínima prevista é de 12 graus em São Paulo e a máxima pode chegar aos 27 em Vitória. A umidade do ar varia entre 50 e 100%. Juline Pogorzelski, o tempo e a temperatura.
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3: Tela Brasil, governo federal lança plataforma com mais de 500 obras audiovisuais. As informações com Priscila Terezo.
5: Mais de 500 obras audiovisuais brasileiras disponíveis de forma gratuita. Isso é o que oferece a plataforma Tela Brasil, lançada neste sábado pelo governo federal. É o primeiro serviço público de streaming audiovisual, ou seja, vídeos sob demanda do país. Entre as obras disponíveis estão curtas, longas e médias metragens, filmes e séries produzidos entre 1910 e 2025. A seleção contempla diferentes formatos, períodos históricos, regiões do país e expressões culturais, como cinemas negros e indígenas, produções dirigidas por mulheres, conteúdos voltados à infância e juventude, além de obras ligadas à memória, a sustentabilidade, a justiça climática e as identidades culturais brasileiras. Mais de 300 obras da Tela Brasil já têm recursos de acessibilidade, como audiodescrição, legendagem descritiva e tradução em libras. Além da oferta gratuita de conteúdo, a plataforma foi concebida para operar sem publicidade, sem cobrança de assinatura e sem rastreamento comportamental para fins comerciais. O acesso à plataforma será por meio do site telabrasil.cultura.gov.br com login pela conta gov.br.
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3: Conta de luz em junho continua com o acréscimo da bandeira amarela.
2: ID Logistics realiza mutirão de empregos com início imediato em Varginha.
3: E ainda nesta edição,
2: pré-vestibular gratuito abre inscrições e oferece bolsas para estudantes de Varginha.
3: Um homem é preso por tráfico de drogas após perseguição policial.
2: A gente volta já já.
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3: São 11 horas e 27 minutos. Conta de luz em junho continua com acréscimo da bandeira amarela. As informações com Bianca Paiva.
8: A bandeira tarifária para a conta de luz vai permanecer amarela em junho. Com isso, os consumidores de energia elétrica seguem com um custo adicional de cerca de R$ 1,88 a cada 100 kWh consumidos. Segundo a ANEEL, Agência Nacional de Energia Elétrica, o período seco no Brasil leva a uma geração hidrelétrica menor e ao acionamento de usinas termoelétricas, que tem custo mais elevado. De janeiro a abril deste ano, a bandeira tarifária permaneceu verde, sem nenhum custo, reflexo das condições favoráveis no período. Já em maio, foi acionada a bandeira amarela. O sistema de bandeiras tarifárias foi criado em 2015 pela ANEEL. De acordo com a agência, as cores são definidas a partir da previsão de variação do custo da energia em cada mês. As condições de operação do sistema de geração de energia elétrica são reavaliadas pelo ONS, Operador Nacional do Sistema Elétrico, que define a melhor estratégia de geração de energia e traça uma previsão de custos a serem cobertos pelas bandeiras.
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2: 11h28, um homem de 43 anos foi detido pela Guarda Civil Municipal de Varginha suspeito de importunação sexual contra uma criança de apenas 7 anos. O caso foi registrado na tarde da última sexta-feira em uma unidade de saúde do município. De acordo com a Guarda Municipal, a mãe da criança relatou que entrou no local acompanhada do filho quando um homem que caminhava em sentido contrário teria se agachado e tocado as partes íntimas do menino.
3: Logo após a ação, o suspeito deixou a unidade. Os guardas municipais iniciaram buscas na região com base nas características informadas pela vítima. Pouco tempo depois, o homem foi localizado e abordado na Avenida Rio Branco. O suspeito foi conduzido à Delegacia de Polícia Civil, onde foi registrado o boletim de ocorrência. O caso será investigado pelas autoridades competentes.
2: A Polícia Civil de Minas Gerais avançou nas investigações sobre uma série de furtos de implementos agrícolas avaliados em mais de R$ 300 mil, registrados aqui em Varginha. Na última sexta-feira, uma nova fase da operação resultou na prisão de um suspeito de 32 anos e no cumprimento de mandados de busca e apreensão contra integrantes de um grupo investigado por atuar de forma organizada na prática dos crimes.
3: Durante a ação, os policiais cumpriram 5 mandados de busca e apreensão e 2 de prisão preventiva. Na residência do suspeito preso, foram encontradas 50 munições de calibre 9mm, o que também resultou em prisão em flagrante por posse irregular de munição. Além disso, 4 aparelhos celulares foram apreendidos para análise pericial.
2: Segundo a Polícia Civil, o grupo é suspeito de praticar diversos furtos contra uma cooperativa agroindustrial entre os meses de março e abril deste ano. As investigações apontam que os criminosos agiam durante a madrugada, com divisão de tarefas e possível uso de informações privilegiadas para furtar equipamentos que eram revendidos em cidades da região.
3: Até o momento, 7 investigados foram identificados. 2 estão presos, 1 permanece foragido e os demais respondem ao processo em liberdade. As investigações continuam para identificar outros envolvidos e aprofundar a apuração dos fatos.
2: Uma operação da Polícia Militar, realizada na noite de sexta-feira no bairro Novo Tempo, em Varginha, resultou na prisão de um homem de 27 anos e na apreensão de um adolescente de 16 por envolvimento com o tráfico de drogas. A ação ocorreu na rua Doutor José Delfraro. Durante a abordagem, os militares encontraram com o adolescente 23 papelotes de substância semelhante à cocaína e R$ 26,00 em dinheiro.
3: Na sequência, os policiais realizaram buscas em uma residência próxima e localizaram mais 30 papelotes de cocaína, 35 pedras de crack, uma balança de precisão, um caderno com anotações relacionadas ao tráfico, um aparelho celular e mais R$ 800 em dinheiro. Segundo a Polícia Militar, o homem foi preso em flagrante pelos crimes de tráfico de drogas e corrupção de menores.
2: Já o adolescente foi apreendido por envolvimento com o tráfico. Os dois foram encaminhados à Delegacia de Polícia Civil, juntamente com todo o material recolhido durante a operação.
3: 11h32. Um homem de 28 anos foi preso na madrugada da última quinta-feira em Varginha após tentar fugir de uma abordagem da Polícia Militar. A ocorrência teve início depois que uma denúncia anônima informou que o suspeito estaria envolvido com o tráfico de drogas. Segundo a PM, o homem foi localizado conduzindo uma motocicleta pela Avenida Doutor José Justiniano dos Reis, no bairro Sion.
2: Ao receber ordem de parada, ele desobedeceu e fugiu em alta velocidade por diversas ruas da cidade. A perseguição terminou na rua José Cláudio Ferreira, no bairro Nossa Senhora Aparecida, quando o motociclista perdeu o controle do veículo. Durante a abordagem, os policiais apreenderam um tablete, duas porções e uma bucha de maconha, além de um aparelho celular.
3: A Polícia Militar informou ainda que o suspeito apresentava sinais de embriaguez, recusou realizar o teste do bafômetro e não possuía carteira de habilitação. Após receber atendimento médico, o homem foi encaminhado à Delegacia de Polícia Civil, juntamente com os materiais apreendidos. O caso segue sob investigação.
2: Moradores da Vila Barcelona estão assustados com denúncias sobre a morte e o desaparecimento de gatos no bairro. Cartazes espalhados pelas ruas e mensagens compartilhadas em redes sociais alertam para a possível atuação de uma pessoa que estaria praticando maus tratos contra animais na região, próxima às ruas Brás Paione e João Manuel Aze.
3: De acordo com relatos divulgados por moradores e protetores de animais, mais de 15 gatos teriam desaparecido ou sido encontrados mortos nas últimas semanas. As denúncias apontam inclusive sinais de crueldade contra os animais, o que gerou preocupação e revolta entre os moradores.
2: Diante da situação, alguns residentes registraram boletins de ocorrência e passaram a mobilizar a comunidade em busca de informações que possam ajudar na identificação dos responsáveis. Em resposta às denúncias, a Secretaria Municipal de Meio Ambiente informou que realizou uma vistoria no local, com apoio da Guarda Civil Municipal.
3: Até o momento, nenhum suspeito foi localizado, mas novas fiscalizações estão sendo realizadas. A Polícia Militar também informou que irá apurar os relatos e coletar informações na região. As autoridades reforçam que maus tratos contra animais é crime previsto em lei, com penas que podem incluir reclusão, multa e proibição da guarda de animais.
2: Moradores que possuam imagens de câmeras de segurança ou informações sobre casos suspeitos podem acionar a Polícia Militar pelo 190 ou a Guarda Civil Municipal pelo 153.
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3: 11h36. A Prefeitura de Varginha, em parceria com o Grupo Santa Cruz, anunciou a abertura de um processo seletivo para o preenchimento de 33 vagas de emprego na área de logística. As oportunidades são destinadas ao cargo de auxiliar de logística, sendo 9 vagas para turno diurno e 24 vagas para o turno noturno.
2: Para concorrer, os candidatos devem possuir ensino médio completo e disponibilidade para atuar em turno fixo. Os horários de trabalho são das 6 da manhã às 4 da tarde para o turno diurno e das 8 da noite às 5:16 da manhã para o turno noturno. As entrevistas serão realizadas na próxima quarta-feira a partir das 8:30 da manhã.
3: Os interessados devem agendar previamente o atendimento pelos telefones da Central de Empregos da Prefeitura no número 3690-4103. 3690-4103, de 1 às 5 da tarde. O valor do salário será informado durante a entrevista.
2: A ID Logistics realiza nesta terça-feira um mutirão de vagas de emprego em Varginha para contratação de auxiliar operacional 1. As oportunidades são para atuação na operação do Mercado Livre e não exigem experiência anterior. O salário é de R$ 1.775, além de benefícios como vale refeição, vale alimentação, transporte fretado, bônus por assiduidade, convênios médico e odontológico, seguro de vida e participação nos lucros.
3: Entre as atividades estão separação de mercadorias, conferência de produtos, organização de estoque e apoio nas operações logísticas. O processo seletivo será realizado nesta terça-feira, às 9:30 da manhã, na MIT Varginha, localizada na Avenida Rui Barbosa, 135, segundo andar, em frente ao Hospital Regional. A contratação é para início imediato.
2: Estão abertas as inscrições para o pré-vestibular Leitura de Mundo em Varginha. A iniciativa é promovida pela Oficina do Ser, em parceria com o projeto Leitura de Mundo e o CEPOP, com o objetivo de preparar estudantes para o Enem e os vestibulares.
3: O curso oferece aulas presenciais gratuitas, acompanhamento pedagógico e suporte educacional ao longo de todo o período letivo, buscando ampliar as oportunidades de acesso ao ensino superior. Além da preparação acadêmica, o projeto vai disponibilizar 40 bolsas de auxílio no valor de R$ 200 mensais para estudantes selecionados, contribuindo para a permanência dos participantes durante o curso.
2: As inscrições devem ser feitas exclusivamente pela internet por meio de formulário eletrônico. Os organizadores alertam que as vagas são limitadas e o processo seletivo será totalmente digital. Mais informações pelo Instagram da Oficina do Ser.
7: Plantão de farmácias.
0: Farmácias que vão fazer plantão diurno, de 8 da manhã às 8 da noite até domingo, dia 7. Drogaria Araújo, da Avenida Francisco Navarra, 358, no Jardim Andere. Drogazil, da Praça José de Rezende Paiva, número 40, Praça da Fonte. Drogaria Natus Farma, da Rua Delfim Moreira, 451. E Drogazil, na Rua Doutor Marcos Prota, 230, no Sion. As drogarias Natus Farma, da Rio Branco, 304, e Drogazil, da Praça da Fonte, vão fazer plantão diurno, 24 horas, e no sábado, plantão noturno, de 8 da noite às 8 da manhã de domingo. A Drogaria Araújo, do Jardim Andere, vai fazer plantão noturno no domingo, de 8 da noite às 8 da manhã de segunda-feira, dia 8. Para saber mais a respeito do plantão de farmácias em Varginha, é só entrar em contato com a Rádio Melodia ou então consultar a Prefeitura através da internet.
7: Notas de falecimento.
3: Faleceu a senhora Cecília de Fátima Baião, de 70 anos, moradora do bairro Vila Floresta. Está sendo velada no cemitério municipal. O sepultamento será 1 da tarde de hoje, também no municipal.
2: Anderson Ângelo dos Santos, de 49 anos, morador do Parque Liana, está sendo velado no cemitério municipal. O sepultamento será às 2:30 da tarde de hoje, no cemitério Campal.
3: Senhor Sebastião Alves de Paiva, de 77 anos, morador do bairro Bom Pastor. O sepultamento foi nesse domingo no cemitério municipal.
2: Senhora Alaide Sebastiana, de 82 anos, moradora do bairro Sion. O sepultamento foi nesse domingo no cemitério Campal.
3: Senhor Lúcio Pereira de Oliveira Penha, de 67 anos, morador do bairro Boa Vista. O sepultamento foi no sábado no cemitério municipal.
2: E Reinaldo da Silva, de 50 anos, morador do bairro São José, na zona rural. O sepultamento foi na sexta-feira no cemitério municipal.
3: Nossos sinceros pêsames às famílias enlutadas.
2: Ouça depois do intervalo.
3: Começa hoje o mutirão de combate à dengue no bairro Catanduvas, em Varginha. E bairro Pinheiros recebe ação especial na quarta-feira.
2: Sexta-feira é feriado de Corpus Christi e repartições públicas municipais funcionam até quarta.
3: E ainda nesta edição,
2: Praça de Serviços Governo Presente realiza mais de 9 mil atendimentos gratuitos em Varginha.
3: CEMEL anuncia a realização de caminhadas rurais em 2026.
2: A gente volta já já.
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3: 11h43. A Prefeitura de Varginha decretou ponto facultativo nas repartições públicas municipais no dia 5 de junho, sexta-feira, em razão do feriado municipal de Corpus Christi, celebrado no dia 4 de junho. De acordo com o documento, os serviços considerados essenciais continuarão funcionando normalmente, especialmente a coleta de lixo e os atendimentos de urgência e emergência na área de saúde.
2: Começou hoje o mutirão de combate à dengue no bairro Catanduvas, em Varginha. A prefeitura antecipou o início da ação devido ao feriado de Corpus Christi na quinta-feira e ao ponto facultativo nas repartições públicas municipais na sexta-feira.
3: A orientação é para que os moradores façam uma limpeza em suas casas e coloquem nas calçadas o mais rápido possível todos os materiais inservíveis que possam acumular água, como móveis velhos, latas, plásticos, pneus e outros objetos. A vigilância ambiental reforça que não serão recolhidos galhos de árvores e entulhos de construção.
2: Além do mutirão no bairro Catanduvas, a Secretaria Municipal de Saúde de Varginha realiza na próxima quarta-feira uma mobilização especial de combate à dengue no bairro Pinheiros. Uma tenda informativa será montada na Praça das Rosas para esclarecer dúvidas e oferecer orientações à população.
3: A ação acontece a partir das 8 da manhã e tem como objetivo conscientizar a população sobre a importância da prevenção e do combate aos focos do mosquito Aedes aegypti. Durante a atividade, equipes da saúde vão orientar os moradores sobre medidas simples que podem ser adotadas no dia a dia, como reservar 10 minutos por semana para verificar possíveis recipientes com água parada em calhas, pneus, vasos e quintais.
2: A Secretaria de Saúde também reforça a importância de receber os agentes de endemias e colaborar com as inspeções realizadas nas residências. A participação dos moradores é fundamental para eliminar criadouros do mosquito e contribuir para a redução dos casos de dengue no município.
3: Em referência ao Dia Nacional de Redução da Mortalidade Materna, celebrado em 28 de maio, o Comitê Municipal de Prevenção da Mortalidade Materna, Infantil e Fetal promoveu um encontro voltado a médicos e enfermeiros da atenção primária à saúde de Varginha. A iniciativa teve como objetivo reforçar a importância da assistência qualificada às gestantes, do reconhecimento precoce de sinais de risco e do fortalecimento do cuidado materno em toda a rede municipal de saúde.
2: Considerada um dos principais indicadores da qualidade da assistência prestada à mulher, a mortalidade materna exige atenção permanente dos profissionais de saúde. Por isso, a discussão do tema é fundamental para aprimorar ações de prevenção, ampliar o cuidado e garantir mais proteção à vida das gestantes.
3: A Secretaria Municipal de Saúde de Varginha realizou mais duas ações de vacinação neste fim de semana e aplicou um total de 354 doses de vacinas em diferentes pontos da cidade. No sábado, a equipe esteve na quadra do bairro de Fátima. Já no domingo, o atendimento foi realizado no mercado do produtor por meio do Vacimóvel.
2: Entre as vacinas aplicadas, o destaque foi para a imunização contra a gripe, considerada fundamental neste período de maior circulação de vírus respiratórios. A vacina está disponível para toda a população a partir dos 6 meses de idade. A Secretaria de Saúde reforçou a importância de manter a caderneta de vacinação em dia. Quem ainda não se vacinou contra a gripe pode procurar a unidade de saúde mais próxima para receber a dose.
3: A unidade de pronto atendimento, a UPA de Varginha, promoveu uma programação especial em comemoração à Semana da Enfermagem, valorizando o trabalho dos profissionais que atuam diariamente no atendimento à população. O evento contou com a presença do prefeito Leonardo Ciassi e do secretário municipal de saúde, Heron Martins, que foram recebidos pela diretora da unidade, Pamela Cândido.
2: Durante a visita, o prefeito destacou a relevância dos profissionais da enfermagem para o funcionamento da rede pública de saúde e reconheceu a dedicação da equipe que atua na linha de frente do atendimento aos pacientes. A UPA de Varginha é uma das principais portas de entrada para o serviço de urgência e emergência do município. Atualmente, a unidade realiza, em média, 500 atendimentos por dia.
3: Faltam 11 minutos para o meio-dia. A Associação Café com as Poderosas prepara sua festa junina. Essa é apenas uma das ações beneficentes que visa ampliar o trabalho de assistência social prestado a pacientes oncológicos em Varginha, mulheres em situação de vulnerabilidade social e vítimas de violência doméstica.
2: A instituição pede a colaboração da comunidade, mas também alerta para a ação de golpistas que estão usando o nome da Associação Café com as Poderosas para pedir dinheiro. A repórter Viviane Silva conversou com a diretora de eventos da instituição, Patrícia de Faria, que traz todas as informações.
12: A gente abriu os cursos de pintura em MDF, pintura e artes sacras e também um curso de dança, que é para as crianças, né? O nosso público-alvo são as crianças de 6 a 10 anos, atendendo a comunidade do Canaã e as comunidades vizinhas e também as famílias que são cadastradas na associação.
13: Para realizar esses cursos, vocês normalmente, né, realizam eventos e já tem um aí para acontecer, que é a festa junina, né?
12: Exatamente. A gente tem o voluntariado, né, que graças a Deus tem nos apoiado muito, tanto com a doação dos equipamentos, quanto com a mão de obra, os professores são voluntários. E a gente está organizando uma festa junina agora, no finalzinho do mês de junho. E essa festa vai ser uma festa beneficente para as pessoas que aderiram ao curso, para as famílias que são assistidas pela associação e também para a população do bairro Canaã.
13: E para realizar essa festa, vocês precisam da ajuda, né, da população em geral, né, com contribuições. Fala para a gente como é que vocês realizam, né, essas arrecadações, porque parece também que tem pessoas usando o nome de vocês falsamente, né?
12: Ah, infelizmente, a gente enfrentou esse problema. A Associação Café com as Poderosas arrecada da seguinte maneira. Nós, que somos colaboradores diretos, vamos até a população através das redes sociais, através dos veículos de imprensa e notificamos o nosso PIX, né, que é a forma forma oficial de recolher as doações da associação. Daí, por esses dias, como em todo projeto que é benéfico, acaba tendo um querendo se aproveitar, a gente ficou sabendo de pessoas que não são do nosso ciclo, que não são da nossa associação, usando o nosso nome para pedir dinheiro em espécie nos arredores do Hospital Bom Pastor e ali perto da Oncologia. Então, o que eu queria dizer é que a associação não pede dinheiro para ninguém na rua, que a associação tem as redes sociais, que a associação tem o Pix oficial, que é da conta oficial da associação, e esses são os únicos meios de arrecadação que a gente apresenta.
13: Quem quiser ajudar a festa junina do Café das Poderosas, como é que deve fazer? O que, que vocês estão aí buscando, né, de doações?
12: Toda ajuda é muito bem-vinda. As pessoas que quiserem trazer os insumos para a confecção das comidas típicas, leite, canjica, feijão, a gente vai ter cachorro-quente, então salsicha, molho, podem ser entregues aqui na sede, aqui no Canaã. E as pessoas que tiverem mais dificuldade em estarem aqui na sede presencialmente, podem usar da nossa conta Pix, qualquer valor é muito bem-vindo.
13: E faz toda a diferença, né? Porque o trabalho que vocês realizam é muito importante para as pacientes oncológicas, né?
12: Exatamente. Isso transforma humores, transforma vidas, motiva corações. E a gente conta sempre com a população que é muito solícita conosco em todos os momentos.
13: Vamos voltar então a falar dos cursos também, porque eu passei por eles, mas é bom falar, se eu quiser fazer um curso, como é que eu faço? Tem que fazer inscrição? Vocês aceitam doações também?
12: Ah, sim. As doações para os cursos são muito bem-vindas. A gente trabalha com material de artesanato, então as pessoas que estiverem interessadas em doar o material, é só falar conosco pelo Instagram ou pelo WhatsApp. E as pessoas que quiserem fazer a inscrição podem vir até a sede ou podem fazer a inscrição também pelo WhatsApp. São todos muito bem-vindos e a gente divulga os horários. São horários assim adaptáveis, né, com as condições de quem está dando curso, mas a gente já tem uma turminha boa e é muito produtivo. A gente vai fazer essas peças, revender essas peças para reverter verbas para a associação e para os assistidos da associação. Amor, carinho é o que a gente doa aqui e podem ter a certeza de que todas as doações são realmente muito bem aproveitadas e revertidas aos pacientes oncológicos, porque é um momento de sensibilidade muito grande, de falta de estrutura na maioria das vezes. Então, toda ajuda que a gente arrecada é sempre muito bem-vinda.
3: As doações podem ser realizadas diretamente na sede da Associação Café com as Poderosas, que fica na rua Joaquim Zeferino Sério, número 183, no bairro Canaã, e também via Pix, disponível nos canais oficiais da instituição.
14: 11h53, começa hoje, na Associação dos Aposentados, Pensionistas e Idosos de Varginha, o Encontro da Melhor Idade. É um espaço planejado na associação para promover socialização, bem-estar e qualidade de vida, com diversas atividades como ginástica e alongamento, aulas de dança com um sanfoneiro, brincadeiras e bingo.
3: Tudo gratuito. A ação será realizada todas as segundas-feiras, das 14h às 17h, na sede da Associação dos Aposentados, que fica na Avenida Antônio Frederico Ozanam, número 415, no bairro Sion.
14: A cidade de Varginha recebeu, nos dias 23 e 24 de maio, a Praça de Serviços Governo Presente, iniciativa do governo de Minas Gerais, que levou diversos atendimentos gratuitos à população. Ao todo, foram realizados mais de 9.300 atendimentos e orientações entre serviços de cidadania, saúde, assistência social e regularização documental.
3: Entre os serviços mais procurados estiveram a emissão da nova carteira de identidade nacional, vacinação, orientações sobre documentação, encaminhamento para vagas de emprego, atendimentos de saúde e apoio ao produtor rural.
14: Mudando de assunto, a Secretaria Municipal de Meio Ambiente de Varginha informa que, a partir de hoje, os atendimentos do setor de bem-estar animal para pessoas de baixa renda serão realizados somente mediante a apresentação do CAD único atualizado. A orientação é para que os tutores mantenham o cadastro em dia, garantindo o atendimento dos animais.
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0: No sorteio de sábado, nas dependências da Caixa Federal em São Paulo, ninguém acertou os números principais da Quina, Mega Sena e Loto Fácil. e mais de 40 milhões acumulados para os próximos sorteios. A Quina sorteou 12, 15, 16, 67 e 80. 12, 15, 16, 67, 67 e 80. A Mega Sena, 2, 14, 21, 22, 34 e 44. 2, 14, 21, 22, 34 e 44. A premiação da Mega Sena para amanhã está estimada em 16 milhões. Para hoje, Quina, com previsão de 15 milhões, 9 milhões da Loto Fácil, Dupla Sena e Lotomania. Façam suas apostas e boa sorte!
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3: 3 para o meio-dia. A Secretaria Municipal de Esportes e Lazer de Varginha anunciou a realização das caminhadas rurais da CEMEL em 2026. O projeto tem como objetivo incentivar a prática de atividades físicas, promover a saúde e aproximar a população das belezas naturais do município. A proposta reúne caminhada, lazer, contato com a natureza e integração social.
17: Segundo a Prefeitura, a iniciativa busca estimular hábitos saudáveis e valorizar o patrimônio natural de Varginha, fortalecendo a conexão entre esporte, bem-estar e qualidade de vida. As datas, locais dos percursos e informações sobre inscrições serão divulgadas em breve nos canais oficiais da Prefeitura e da CEMEL.
3: Nesse domingo, teve jogos do Campeonato de Futebol Amador de Veteranos Cinquentinha em Varginha, no campo da CEMEL e no estádio Rubro Negro. Esparta venceu Barcelona por 1-0 no campo da CEMEL. Já no Rubro Negro, fim de carreira venceu o Esporte Clube Veteranos do Fátima por 1-0 e Esporte Clube Recreativo Rio Verde venceu o Mameg por 3-0.
17: Rumo à Copa do Mundo, seleção brasileira goleia Panamá em despedida da torcida. Reportagem de Ibson Gomes.
18: A seleção brasileira goleou o Panamá por 6-2 neste domingo no Maracanã, em amistoso de preparação para a Copa do Mundo. O jogo marcou a despedida do Brasil em território nacional antes da competição. O time de Carlo Ancelotti abriu o placar com Vini Júnior no primeiro minuto de jogo, levou o empate de Murillo, mas voltou à frente com Casemiro antes do intervalo. O treinador, no penúltimo teste antes da estreia no Mundial, fez 10 trocas e viu o Brasil construir a goleada no segundo tempo com gols de Rayan, Paquetá, Igor Thiago e Danilo Santos. O Panamá ainda marcou o segundo gol com Harvey. Ancelotti agradeceu a torcida pela injeção de ânimo antes da viagem para os Estados Unidos.
19: A atuação da segunda parte é uma atuação importante para o time, para os jogadores que entraram, que mostraram qualidade, que mostraram de poder competir com todos os outros da lista. Temos que ter em conta também o rival, que ha baixado um pouco o ritmo, menos intensidade, mais possibilidade de mostrar claridade. A primeira parte é um partido distinto, coisa boa coisa que temos que melhorar. Óbvio, é uma noite para nós bonita. Agradecemos, coisa mais importante, agradecer a torcida, o ambiente criado. Para nós é uma injeção formidável de confiança.
18: A boa exibição da seleção brasileira no segundo tempo deixou algumas dúvidas na cabeça do treinador com relação a possíveis mudanças de estratégia.
19: Passa por a minha cabeça a possibilidade de mudar a equipe, de mudar a estratégia. E eu acho que o jogo da segunda parte mete mais dúvida. Isto para mim é bom, é importante ter dúvida positiva. E a verdade é que o jogo da segunda parte me mete mais dúvida. Isto é muito bom.
18: A seleção ainda enfrenta o Egito em amistoso preparatório no próximo sábado em Cleveland. O primeiro jogo do Brasil no Mundial será contra o Marrocos no dia 13 de junho em Nova Jersey.
3: E assim chegamos ao fim de mais uma edição do Jornal do Cidadão. Apresentação, reportagens e edição de Keila Costa e Paula Freire. com colaboração da repórter Viviane Silva.
17: Trabalhos técnicos, Jefferson Lima. Trabalhos de locução, JB.
3: Parceiros, Agência Rádio Web, Agência Brasil, Rádio Agência Nacional, Brasil 61, Assembleia de Minas e Agência Minas.
17: Também Prefeitura de Varginha, Fundação Cultural do Município, Guarda Civil Municipal, Polícias Militar e Civil, Corpo de Bombeiros Militar e CEMUL.
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17: O Jornal do Cidadão volta amanhã às 11:15 da manhã.
3: E você continua bem informado ao longo da programação com as edições do repórter Melodia.
17: Muito obrigada pela sua companhia e pela sua audiência.
3: Fique agora com o programa Bem Brasil. Uma ótima tarde para você.
17: Boa tarde e uma ótima semana.
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3: E vamos que vamos! Bem Brasil, a partir de agora até as 2 da tarde, eu, você e a Melodia, um trio muito afinado em 102.3 MHz. Começamos com Jair Rodrigues, vaqueiro de profissão.

0: E aí, você curtiu o som do Guito com Morada do Sossego, também Chico Buarque, o Velho Francisco, e abrindo a nossa primeira sequência no Bem Brasil de hoje, Jair Rodrigues, vaqueiro de profissão.
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0: Meio-dia 15, sai Guarabira. Você se lembra?

0: É o Bem Brasil e Lô Borges, Nau Sem Rumo, também Ivan Lins, Avarandado e Osvaldo Montenegro, Uma Nova Cidade. Abrindo a sequência, a gente curtiu Sai Guarabira, Você Se Lembra.
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0: E aí a gente teve os irmãos Nana e Dorival Caymmi, Estrada do Sol. Também Vila do Sossego com Zé Ramalho e o Novos Baianos abrindo a sequência Tinindo Trincando.
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0: E seguimos com mais música agora, Ney Matogrosso.

0: É o grupo Boca Livre aqui no Bem Brasil. Diana também, Paulinho Mosca, Idade do Céu e Bate Boca com Ney Mato Grosso. No próximo dia 11 de junho, a cantora Deise participa da abertura do projeto Na Rota da Boa Música aqui em Varginha, no Teatro Municipal Capitólio. No show principal, Flávio Venturini. E ela estará em Varginha pela primeira vez. E ela se apresenta para você aqui no Bem Brasil.
1: Olá, amigos da Rádio Melodia. Que prazer estar aqui com vocês. Aqui quem fala é a Deise, cantora, compositora. Tô lançando meu álbum novo, Singularidade, que sai dia 2 de junho. É um disco sobre redescobrir o amor de dentro para fora. Falo também de autoconhecimento, de força feminina. E tudo isso passei pela MPB, pelo folk, pela bossa. Sempre com a canção em primeiro plano.
0: Vamos curtir então a Deise Singularidade, depois Flávio Venturini.

0: Eles têm um encontro marcado com você agora no dia 11 de junho no Teatro Capitólio. Flávio Venturini, que cantou aqui pra gente Cidade Veloz e Daisy Singularidade. O show faz parte do projeto Na Rota da Boa Música, passando por Varginha.
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4: 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Drogazil, da Praça José de Rezende Paiva, número 40, Praça da Fonte. 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
0: Uma hora em Varginha, vamos juntos até as 2, na Rádio do Seu Coração, Melodia FM 102,3, é o Bem Brasil. Vamos de MPB 4, Almanaque.

0: Esse foi Tim Maia e o seu Vale Tudo, também Jorge Benjor, Jorge da Capadócia, e abrindo a sequência, aquela pérola do MPB4, Almanac. 1:15.
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0: Vamos de Sandra de Sá. Olhos coloridos.

0: Maria Bethânia, Olhos nos Olhos, Elis Regina Quero, também Milton Nascimento e Loborges São Vicente, abrindo a sequência, Sandra de Sá, Olhos Coloridos.
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0: Bem Brasil e Wilson Simonal.

E aí nós fechamos mais uma sequência com o Ednardo, artigo 26 também, Roloel Barramalho, Casa, Comida e Paixão e Wilson Simonal, Moro no Fim da Rua. Melodia e o Bem Brasil, 14 bis.

0: Rita Lee ao vivo, Doce Vampiro, também Cidade Negra nos barracos da cidade. Tom Zé, marcha enredo da creche tropical e 14 bis, abrindo nossa última sequência de hoje, Além Paraíso. E o Bem Brasil vai ficando por aqui, a gente volta amanhã a partir do meio-dia até as 2 da tarde. Fica em boa companhia com 102.3 da Melodia FM, a rádio do seu coração.
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3: A Secretaria Municipal de Saúde de Varginha realiza na próxima quarta-feira uma mobilização especial de combate à dengue no bairro Pinheiros. Uma tenda informativa será montada na Praça das Rosas para esclarecer dúvidas e oferecer orientações à população. A ação acontece a partir das 8 da manhã e tem como objetivo conscientizar a população sobre a importância da prevenção e do combate aos focos do mosquito Aedes aegypti. Durante a atividade, equipes de saúde vão orientar os moradores sobre medidas simples que podem ser adotadas no dia a dia, como reservar 10 minutos por semana para verificar possíveis recipientes com água parada em calhas, pneus, vasos e quintais. A secretaria também reforça a importância de receber os agentes de endemias e colaborar com as inspeções realizadas nas residências. A participação dos moradores é fundamental para eliminar criadouros do mosquito e contribuir para a redução dos casos de dengue no município. Ronaldo Trombini, repórter Melodia.
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0: novas oportunidades.
1: A ID Logistics realiza nesta terça-feira um mutirão de vagas de emprego em Varginha para a contratação de auxiliar operacional. As oportunidades são para atuação na operação no Mercado Livre e não exigem experiência anterior. O salário é de R$ 1.775, além de benefícios como vale refeição, vale alimentação, transporte fretado, bônus por assiduidade, convênio médico e odontológico, também seguro de vida e participação nos lucros. Entre as atividades estão separação de mercadorias, conferência de produtos, organização de estoque e apoio nas operações logísticas. O processo seletivo será realizado nesta terça-feira, às 9:30 da manhã, na MIT Varginha, que fica na Avenida Rui Barbosa, número 135, no segundo andar, ali de frente ao Hospital Regional. A contratação é para início imediato. Ronaldo Trombini, repórter Melodia.
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1: Maravilha, galera! A partir de agora, o Melodia Sertaneja pra você, o primeiraço da semana, hein? Jesus, 1º de junho, hein? O tempo não para, não para não, galera! Então vamos que vamos, hein? 3 horas mais 1 minuto. E a gente começa com o Léo Magalhães, interpretando a moda do Rei da Sofrência, o Pablo. Jesus, hein? Aí, Léo Magalhães, com sua voz aguda, suave. Boa semana, galera!

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0: Muito obrigado.
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2: É, galera, segunda animada por aqui, hein? Epa, muito bom. Tem que ser assim mesmo, tem que ser pra cima. E vamos que vamos. A Denilson Carlos tá pedindo aqui Zezé de Camargo, Luciano, Salva Meu Coração. Moda bonita, né, Denilson? Aliás, ele gosta de todas, né, do Zezé de Camargo. Ele é super fã, né? E também aqui o nosso amigo Pedro. Olá, Pedro, tudo bem contigo? Como vão as coisas aí?
3: E aí, Carlos Fernando, boa tarde.
2: Opa!
3: Ô Carlos Fernando, manda a música aí do Renan Rai.
2: Certo.
3: Me liga.
2: Tá.
3: Fazendo um favor.
2: Beleza, te ligo.
3: Essa música aí é apaixonada, Carlos Fernando.
2: Boa, hein?
3: Ô Carlos Fernando.
2: Oi.
3: Manda uma do Amado Batista aí pra Eva ouvir, fazendo um favor.
2: Certo.
3: Falou, brigadão, com Deus.
2: Ô Pedrão, você tá meio borocochô, é o frio, que é segunda-feira? Ah, um abraço aí, Pedrão, um abraço, Eva. A gente brinca aqui, viu, gente? Não leva a sério, não. Fernandão é meio palhaço mesmo. Vamos lá, o nosso amigo Marcelo Gesiel tá participando com sua esposa Priscila. Ela tá lá no Porto Real, dizendo que ama muito a sua esposa. Que bacana, Deus abençoe aí, Marcelo Gesiel e também a esposa Priscila. Também aqui o nosso amigo Romualdo, no sítio Pitangueiras, ele tá pedindo a moda do Zé Henrique e Gabriel, a dona do meu coração. É a dona do meu coração mesmo, né, o Romualdo? Não é dona do meu destino, não. É dona do meu coração mesmo, né? Confirma aí pra gente, viu? Beleza. Geralmente o pessoal pede a dona do meu destino. Mas confirma aí que eu mando o que você quiser aí, beleza? Só confirma pra nós aí. A Janaína Bertoldo tá pedindo aqui Mocinhas da Cidade pra Madalena Alves Misael no Padre Vitor. Um abraço, Madalena. Um abraço, Janaína. E também aqui a Cecília, Camila, Maurício, Marcelo, no Sion e Aparecida no São Sebastião. Um alô especial aqui pra galera de Lavras e região, hein? O Sérgio Barbosa, o Sérgio Pintor, o Alfredo Neto, o Du Palmeirense, a galera da Calmédio, o pessoal de Lavras e região, hein? A irmã do Sérgio Barbosa, alô, Aline Crislaine. A Aline Crislaine tá fazendo aniversário hoje, parabéns pra você, viu, Aline? Beleza, ela é irmã do Sérgio Barbosa, galerinha que sempre tá na sintonia. E o Tibé tá mandando alôzão pra vocês aí também, viu? Beleza, e o Carlinho do Supermercado União, hein? Ele é flamenguista doente, hein? Quando o Flamengo perde, ele nem vai no supermercado, você precisa ver. O bicho pega um alô, Carlinho, uma hora a gente aparece aí no Supermercado União, tá? Pra gente bater um papo legal, 3 horas mais 32 minutinhos.
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1: é... É, maravilha. Falar direitinho aqui, ó. O Marcelo e o Gesiel estão na obra curtindo a gente no trampo. E o Marcelo tá mandando alô, dizendo que a ama muito, né, a esposa Priscila, beleza? Borboletas, Victor e Léo, 3h33.

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2: Beleza, galera, vamos que vamos, 4 horas mais 1 minutinho, maravilha, abração aqui pro nosso amigo, quem tá falando aqui, vamos ouvir. Opa!
3: Boa tarde, Carlos Fernando.
2: Boa
3: Olha,
2: tarde.
3: Olha, eu gostaria de pedir uma música aí pra você.
2: Certo.
3: Tô completando mais uma primaverinha hoje.
2: Opa!
3: Entende? Então eu queria pedir uma música pra você, Devolva a Passagem.
2: Tá no ponto.
3: Com Leonardo.
2: Certo.
3: Falou, obrigado aí, um abraço.
2: Maravilha, gente que agradece, viu, Antônio? Felicidades aí, o Antônio já é nosso ouvinte, já faz tempo. Um abraço aí, Antônio, pelo aniversário, tá? Felicidades, tudo de bom. Maravilha, também aqui um alusão pra Zulma Francisco, o pessoal é Joaquim Aparecida, né, 60 anos de casório, Adeilson também, o Adelson, né? Um abraço pra essa turminha toda, daqui a pouquinho eu volto, galera.
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6: Notícias policiais.
7: Moradores da Vila Barcelona estão assustados com denúncias sobre a morte e o desaparecimento de gatos no bairro. Cartazes espalhados pelas ruas e mensagens compartilhadas em redes sociais alertam para a possível atuação de uma pessoa que estaria praticando maus tratos contra animais na região próxima às ruas. Brás Paione e João Manuel Aze. De acordo com relatos divulgados por moradores e protetores de animais, mais de 15 gatos teriam desaparecido ou sido encontrados mortos nas últimas semanas. As denúncias apontam, inclusive, sinais de crueldade contra os animais, o que gerou preocupação e revolta entre os moradores. Diante da situação, alguns residentes registraram boletins de ocorrência e passaram a mobilizar a comunidade em busca de informações que possam ajudar na identificação dos responsáveis. Em resposta às denúncias, a Secretaria Municipal de Meio Ambiente informou que realizou uma vistoria no local com apoio da Guarda Civil Municipal. Até o momento, nenhum suspeito foi localizado, mas novas fiscalizações estão sendo realizadas. A Polícia Militar também informou que irá apurar os relatos e coletar informações na região. E as autoridades reforçam ainda que maus tratos contra animais é crime previsto em lei, com penas que podem incluir reclusão, multa e proibição da guarda de animais. Moradores que possuam imagens de câmeras de segurança ou informações sobre casos suspeitos podem acionar a Polícia Militar pelo telefone 190 ou a Guarda Municipal pelo 153. Ronaldo Trombini, repórter Melodia.
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2: É legal, tá aí o pedido da Cleusa Mariano. 4 e 5. Essa música é original, é lá do México, né? Do grupo Maná. Boa moda, vamos curtir. 4 e 6.

Tá aí o pedido do Antônio, que tá fazendo aniversário hoje, aos demais aniversariantes, os nossos parabéns também, eu fico por aqui, tá bom? Grande abraço, galera, amanhã tem mais, hein? Continue na Melodia, a rádio da nossa gente. Tchau!

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4: A cidade de Varginha recebeu nos dias 23 e 24 de maio a Praça de Serviços do Governo Presente, iniciativa do governo de Minas que levou diversos atendimentos gratuitos à população. Ao todo, foram realizados mais de 9.300 atendimentos e orientações entre serviços de cidadania, saúde, assistência social e regularização de documentos. Entre os serviços mais procurados estiveram a emissão da nova carteira de identidade nacional, vacinação, orientações sobre documentação, encaminhamento para vagas de emprego, atendimento de saúde e apoio ao produtor rural. Ronaldo Trombini, repórter Melodia.
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1: A Secretaria Municipal de Saúde de Varginha realizou mais 2 ações de vacinação neste fim de semana e aplicou um total de 354 doses de vacinas em diferentes pontos da cidade. No sábado, a equipe esteve na quadra do bairro de Fátima. Já no domingo, o atendimento foi realizado no mercado do produtor através do Vacimóvel. Entre as vacinas aplicadas, destaque para a imunização contra a gripe, considerada fundamental neste período de maior circulação de vírus respiratórios. A vacina está disponível para toda a população a partir de 6 meses de idade. A Secretaria Municipal de Saúde reforçou a importância de manter a caderneta de vacinação em dia. Quem ainda não se vacinou contra a gripe pode procurar a unidade de saúde mais próxima para receber a dose. Ronaldo Trombini, repórter Melodia.
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4: Dezoito horas.

Olá, meu irmão, minha irmã. Muito boa noite a você que está ligadinho conosco através das ondas da Rádio Melodia FM. Eu sou o Dr. Maurício, advogado, professor e oblato beneditino. Estou junto com você para refletirmos a palavra de Deus em mais um programa Comunicando a Boa Nova. E hoje, dia 1 de junho de 2026, estamos iniciando este mês de muita festa. Mês das festas juninas, São Pedro, São João e Santo Antônio. Também é o mês dedicado ao coração de Jesus. Quanta alegria, meu irmão e minha irmã, podermos adentrar o mês de junho, um mês de grandes festividades, que o nosso coração possa arder na presença do Senhor. E que este mês a gente possa produzir frutos. Frutos assim como São Justino entregou frutos a Deus. Hoje nós celebramos São Justino. Com muita alegria, nós iniciamos este mês. Nós pedimos a intercessão de São Justino para acolhermos a vontade de Deus, como o Evangelho nos mostra hoje, para que a gente possa realmente produzir frutos de amor, de bondade, de misericórdia. E o Evangelho de Marcos vai nos dizer algo muito importante. Marcos, no capítulo 12, versículos de 1 a 12, assim nos diz: E começou a falar-lhes em parábolas. Um homem plantou uma vinha, cercou-a com uma sebe, cavou nela um lagar, edificou uma torre, arrendou a vinha aos vinhateiros e assentou-se e ausentou-se daquela terra. Ao seu tempo, enviou aos vinhateiros um servo para receber uma parte da vinha. Meu irmão e minha irmã, a vida de São Justino foi também uma vida de muita entrega, semelhante àquilo que nós escutamos neste Evangelho. A vinha e os vinhateiros, ou seja, o filho que foi ali manifestado, mas que foi torturado, rejeitado e morto. Para dizer que isso aconteceu também com Jesus, o filho do Pai que foi enviado, mas que foi rejeitado. Ou seja, produzir frutos na vinha do Senhor. Quanta rejeição nós temos ao produzir os frutos de amor, de bondade. E São Justino também foi rejeitado por testemunhar a verdade. Meu irmão e minha irmã, quando nós acolhemos o Filho de Deus Pai, nós precisamos estar conscientes de que precisamos dar muitos frutos através do nosso testemunho, da nossa vida de oração, da vocação respondida com amor, dos dons e talentos que Deus nos dá. Porque para testemunhar a verdade é preciso ter coragem, é preciso reconhecer que o Filho de Deus foi enviado para salvar cada um de nós. Mas muita gente pode escolher viver o contrário. Então, meu irmão e minha irmã, que a gente tenha a coragem de São Justino para produzir muitos frutos na vinha do Senhor. Peçamos ao Senhor, no dia de hoje, para este mês que se inicia, três graças a partir do Evangelho de hoje. Primeiro, reconhecer que a nossa vida é uma vinha de Deus. Perceber que a nossa vinha precisa ser tocada, colhida, precisa ser cuidada. Em segundo lugar, não rejeitar a palavra de Deus que nos é transmitida. Não rejeitar essa palavra quando ela nos for oferecida e oferecida com amor. E quando ela nos levar a uma correção, que a gente tenha a coragem de testemunhar Jesus, assim como fez São Justino. E quando o Senhor vier procurar frutos em nossa vinha, que Ele possa encontrar
na nossa vinha, na nossa vida, uma fé viva, ardente, um coração convertido e uma vida totalmente entregue a Ele. Meu irmão e minha irmã, se assim nós procedermos, nós seremos homens e mulheres que produziremos muitos frutos. Frutos de amor, de bondade, frutos de misericórdia, frutos de perdão. E é isso, meu irmão e minha irmã, é isso que o Senhor deseja de cada um de nós. É isso que o Senhor deseja que nós possamos produzir. Meu irmão e minha irmã, neste finalzinho de tarde, nesse início de noite, que nós possamos acolher a palavra de Deus, que nós possamos de fato viver plenamente o mês de junho, vivendo com intensidade as festas que se aproximam, que possamos ter o coração semelhante ao coração de Jesus, pois estamos no mês do coração de Jesus. Peça assim: Senhor, fazei o nosso coração semelhante ao vosso, para que nós possamos produzir muitos frutos nesta vinha, que nós possamos ter um coração semelhante ao vosso, um coração que saiba amar, um coração que saiba perdoar, um coração que possa sentir como Jesus sentiu. Por isso, meu irmão e minha irmã, iniciemos bem este mês de junho. Quero aqui, neste finalzinho de tarde, início de noite, colocar no colo de Deus os nossos irmãos e irmãs enfermos, num leito de dor, num leito de hospital. Coloco também os nossos irmãos ligadinhos conosco, o seu Cornélio, que está ligadinho conosco, o seu Cornélio, um grande abraço. Um abraço todo especial também para o Pedro Ferreira, nosso amigo, ligadinho conosco. Também para o doutor Rodrigo Maganha, sempre ligadinho conosco, sempre aí na escuta. E a você, meu irmão e minha irmã, que nos ouve neste momento, que você tenha a produção de frutos na vinha do Senhor. Fique com Deus e boa noite!

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1: Dezoito horas e 14 minutos.
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5: Olá, muito boa noite para você. Hoje é segunda-feira e nós estamos começando o nosso programa Bola na Rede aqui pela Rádio Melodia FM em 102,3. Você do outro lado, que é o nosso convidado especial. Nós temos muitas coisas para falar aqui no Bola na Rede de hoje. Hoje é segunda-feira, dia 1º de junho.

0: Está chegando aqui o nosso comentarista, o Paulinho PH. Nós vamos chamar o Paulinho PH. Paulinho que vai ficar conosco até às 19 horas. Boa noite, Paulinho. Seja muito bem-vindo ao Bola na Rede.
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2: Boa noite, José Ladir Soares. Boa noite, Gil Nogueira. Boa noite a você, torcedor de todas as camisas. É sempre um prazer estar fazendo parte aqui da bancada, comentando as notícias, principalmente do futebol. Pois é, ontem eu acho que ficou de bom tamanho, a seleção pegou aí um cachorro morto, né? Não adianta a gente querer falar o que não é, mas fez o que tinha que ser feito. Ainda conseguiu a proeza de tomar 2 gols, né? Então, contra uma seleção, vamos dizer, praticamente amadora, tá? A novidade, a boa notícia, pelo menos o que eu enxerguei, foi a participação da dupla de atacantes, né, que deram muito trabalho, tá? Principalmente aquele menino que fez do Vasco, né, que foi do Vasco. E também o Vini Júnior, que pegou, pegou o cachorro morto aí, fez ventar e fez chover.
0: Beleza, Paulinho, a gente vai falar da seleção daqui a pouquinho, né, da seleção brasileira, mas pelo menos desencantou, né? Fez 6 gols, nunca tinha visto a seleção brasileira fazer tanto assim,
2: mas Tomás, desencantou, você já viu,
0: né? E nós começamos também o Bola na Rede falando do Campeonato de Futebol Veteranos Cinquentinha, que teve sequência na manhã de ontem. Confira os resultados. No campo da CEMEL jogaram Barcelona e Esparta. A equipe espartana venceu por 1-0 lá no campo da CEMEL, a equipe do Barcelona, né? Um jogo bastante disputado, Esparta 1, Barcelona 0. No rubro-negro, 2 jogos, às 7h30, o fim de carreira venceu o Esporte Clube Veteranos do Fátima por 1-0. E às 9h30, o Esporte Clube Recreativo Rio Verde venceu por 3-0 a equipe do Momeg. 18 horas mais 18 minutos. A gente vai apresentar mais um comentarista nosso aqui hoje. Vamos falar com o Henrique Lemes. Henrique Lemes está chegando aqui. Boa noite, Henrique Lemes. Seja muito bem-vindo ao programa Bola na Rede.
1: Henrique Lemes.
3: Boa noite, Zeca, Gil Nogueira, Paulinho PH. Um forte abraço
4: aos amigos ouvintes da Rádio Melodia FM. Vamos que vamos para mais um Bola na Rede, falar de tudo o que acontece no mundo da bola. Um grande abraço a você que está aí do outro lado.
0: Beleza, tá aí o Henrique, vai ficar conosco até as 19 horas, trazendo mais informações. Paulinho, Campeonato Cinquentinha, você falou aquele dia que foi convidado, mas não quis participar porque não aguenta mais, Paulinho, o que é isso?
2: Olha, Zeca, eu vou te falar uma coisa, viu? Não tem condições físicas mais, a verdade é essa. Então, chega a hora de parar, você tem que parar mesmo, não adianta, né? Então, mas é uma festa muito bonita, uma festa que a gente pode dizer dos boleiros raízes, né? Daquela geração que a gente fez parte, que a gente pôde resenhar muito. E é bonito ver essa galera fazendo o caroço correr macio aí nos gramados de Varginha, hein?
0: Beleza, e Henrique? Henrique Lemes, cinquentinha, comendo quente nos campos da cidade, lá na CEMEL e também no Rubro Negro, e a CEMEL participando da organização desse campeonato. O pessoal tá gostando do campeonato até hoje, né, Henrique?
4: Assim, né, Zeca, o futebol amador aqui na cidade de Varginha é muito tradicional, como foi o profissional durante muito tempo, e a gente espera que num futuro bem próximo a gente possa ter aí novamente futebol profissional aqui na cidade de Varginha. Para isso que nós estamos trabalhando também. E com relação aí aos cinquentinhas, Zeca, eu vou te falar a verdade para você, tem muita gente boa até hoje, desde aquela nossa época antiga, quando a gente jogava, atuando e bem. Deu pra gente ver aí o Esparta, né? Esparta é uma equipe que sempre representou muito bem em todos os campeonatos.
0: Verdade.
4: Acabou vencendo o time do Barcelona, tradicional, a equipe do Barcelona, num jogo muito pegado, 1-0 ontem de manhã, lá no campo da CEMEL. Você vê o fim de carreira um time que todo ano está batendo na trave, faz boa.

0: boas campanhas, tem um elenco unido e entrosado já há um bom tempo. Passou apertado para vencer os veteranos do Fátima, porque o campeonato é muito equilibrado, mas o fim de carreira é um time que sempre está aí chegando, batendo na porta. E o Rio Verde, uma equipe muito tradicional aqui da cidade de Varginha, todo domingo tem o seu campo lá, todo domingo, batendo aquela bola, aquele entrosamento, acabou atropelando o Momeg por 3-0. É isso aí, estamos firme e forte com mais um Campeonato de Veteranos, dessa vez na categoria cinquentinha. Um abraço a todos que estão participando dessa competição, em especial a nossa equipe ali da CEMEL, o Hernani, Vitor e toda a nossa equipe.
1: Por falar em fim de carreira, um abraço pro Ronaldinho, hein?
0: Ronaldinho,
2: Ronaldinho jogando ainda, hein?
0: O Ronaldinho é o manager lá do fim de carreira, né? Ele é atleta e comanda a equipe, né? A
1: agremiação. Flamenguista, chato!
0: É, você sabe que o fim de carreira, a maioria do pessoal do fim de carreira é tudo flamenguista, né?
2: É, sim. Eu acho que é mesmo, então... Então, por isso que o Henrique tá falando aí do fim de carreira, hein? Que beleza. Ô, gente, só pra ter uma ideia, a classificação geral do Campeonato Cinquentinha, primeiro o Sport Clube Rio Verde lidera com 7 pontos ganhos, segundo o Esparta Futebol Clube com 7, terceiro Amigos com 4 e o quarto colocado é o Fim de Carreira também com 4. Lembrando que Amigos e Fim de Carreira tem apenas 2 jogos. O Sport Clube Rio Verde e o Esparta tem 3 jogos cada um. E vai comer quente esse cinquentinho, Henrique. Vai ter premiações no cinquentinho? Vai ter premiação em dinheiro esse ano ou não?
0: Não, em dinheiro não. Nós vamos ter a premiação tradicional que acontece.
2: Troféus e medalhas.
0: Troféus e medalhas, como vem acontecendo todos os anos, né? Uma premiação muito bonita, uma premiação que a CEMEL escolheu a dedo. E eu tenho certeza que o pessoal vai ficar muito satisfeito.
2: Uma outra pergunta, só que o pessoal está perguntando pra gente, a gente não tem como responder. Você vai responder pra gente. Homenagem ao desportista José Lemes. Tem alguma coisa com parentesco teu, Henrique?
0: O Zé Lemes é um parente longe, né? É um parente longe, conhecido, um futebolista. Há muito tempo vem militando dentro do futebol. Era do futsal e depois passou para o futebol de campo. Mexe lá no time do Metalúrgico Esporte Clube. Mesmo antes, Zeca, de eu entrar na CEMEL, voltar à CEMEL, o nome dele já tinha sido aprovado pela direção da CEMEL, tendo em vista a importância esportiva que o Zé Lemes representa para a cidade de Varginha e principalmente para o esporte amador. Uma pessoa de bem.
2: Beleza, 18h24, este é o programa Bola na Rede aqui pela Rádio Melodia. Eu sou o José Ladir, junto com o Paulinho PH e também o Henrique Lemes, transmitindo emoção, falando coisas do futebol para você. Ô Henrique, isso aqui também é com você. Primeira Copa CRES de Futebol de Campo, o Clube Recreativo Esportivo do Servidor Público Municipal de Varginha, está realizando a primeira Copa CRES de Futebol de Campo. Ontem aconteceu a primeira rodada, com 2 jogos. Estão sendo disputados lá no próprio campo do CRES. O primeiro jogo foi entre a equipe do Legado Futebol Clube de Carvalhópolis, que venceu por 7-4 o Flamengo, 1979, de Varginha. Depois, o jogo de exibição dos veteranos de Varginha, Operário Futebol Clube A, 7, Operário Futebol Clube B, 6. Tá aí o pessoal lá do clube do CRES fazendo esse campeonato. Vai ter uma rodada no dia 7 e também no dia 14 vai ser o encerramento.
0: A nova diretoria do CRES, ela está imbuída em resgatar aquele espaço lindo, maravilhoso, que os servidores da prefeitura têm à sua disposição para desfrutarem de momentos de lazer e descontração. E uma ideia muito, muito boa, louvável lá da equipe do CRES, está fazendo esse torneio, mesmo que seja rápido, mas é o que eu falo sempre para eles lá, tem que começar, tem que fazer. Daqui uns dias, você pode ter certeza, vai ter campeonato de futebol de areia novamente, igualzinho tinha, campeonato de peteca, torneio de truco, campeonato tradicional de futebol de campo, e precisando da CEMEL, nós vamos estar lá à disposição para ajudar.
2: 18h26, Paulinho, uma notícia para você também, o Henrique também vai comentar sobre isso, que vai acontecer em Varginha as caminhadas rurais da CEMEL, novas rotas, experiências únicas, momentos inesquecíveis. E aí, Paulinho, topa fazer essas caminhadas aí noturnas.
1: Zeca tá romântico, hein? Momentos inesquecíveis. É. Tá certo, esse é meu amigo Zé Ladir. Ô Zeca, agora falando sério, isso é muito importante, muito salutar. E com certeza eu vou procurar saber mais a respeito e participar, sim, Zeca, porque agora, como se diz, é daí pra menos, viu? É caminhada, levezinho, né? Sem muito esforço. Mas é uma atividade muito importante, sim. E eu tenho certeza que vai pegar essa moda. Aliás, já pegou, né, Zeca? E a gente tem mais é que aplaudir a iniciativa e participar.
2: Isso aí, Paulinho, é o seguinte, para aquelas pessoas que às vezes não têm condições de fazer uma caminhada, que gostam de fazer uma caminhada, olhando essas paisagens, aí pode aproveitar essa caminhada.
1: Ainda mais rural. Se tiver bar no caminho, se tiver um boteco no caminho, aí sim.
2: O Henrique pode falar melhor porque está sendo promovido pela CEMEL, Henrique.
0: Olha, Zeca, semana passada nós tivemos uma reunião, o Lucão, que é o nosso coordenador de esportes, junto com o professor Flávio, lá na sede da CEMEL, e eu pedi a eles que a gente voltasse com a caminhada, a tradicional caminhada da CEMEL, porque na outra época que eu trabalhei lá, a caminhada era um sucesso, tinha caminhada que chegava até 400 participantes.
2: É verdade, né?
0: Independente das pessoas que participam dos projetos esportivos da CEMEL, o projeto Academia de Rua, vinha muita gente aí de tudo quanto é lado da cidade participar. E uma caminhada muito bem organizada, nós temos aí sempre, contamos com o grande apoio da Polícia Militar, da Guarda Municipal, do Corpo de Bombeiros, da Secretaria de Saúde, disponibilizando ambulância, da Secretaria de Obras com os carros de apoio. E demos essa iniciativa para esse projeto voltar, porque é um projeto que foi muito bom para a população. Então foi o que eu falei para eles, Zeca, vamos resgatar aquilo que é bom para a população. E chega aí, você trabalha durante a semana, às vezes tem um estresse, tem um cansaço, chega no final de semana, você vai participar de uma caminhada dessa aí que gira em média de 12 quilômetros, para a zona rural. É diferente, é gostoso, o ambiente cedinho, sai às 7 da manhã com todo o apoio, aí chega lá, sempre termina num restaurante na zona rural, aí a pessoa pode tomar sua aguinha, o seu suco, o seu refrigerante, comer um tiragosto, descansar e desfrutar das belezas naturais da cidade de Varginha. Se Deus quiser, nós vamos estar aí para o próximo, para esse mês já, né? Já estamos no mês de junho, final de junho, realizando a volta das caminhadas da CEMEL.
2: Beleza, e nós fizemos caminhadas aí de 18 quilômetros, né, Henrique? Vai, Paulê.
1: Bora.
2: 18, nós fizemos, eu e o Henrique fizemos 18 quilômetros, tá na venda do Carlinhos, né, Henrique?
0: Sempre a gente tinha aí, é o que eu pedi, né, pra gente estar resgatando esses pontos tradicionais, porque são locais, Zeca, que tem estrutura para receber aquele tanto de gente que vai.
2: É verdade, né?
0: Estrutura com o quê? Com banheiros, com mesas, com bancos para sentar, cadeiras, servir uma água geladinha, um refrigerante, um salgadinho, um sanduíche, um tiragosto. Então nós temos vários lugares muito bonitos daqui da cidade de Varginha. Temos lá ali na região da Venda do Carlinho, temos na região na Venda do Toninho Merculino, temos ali para o lado da Pedreira Santo Antônio. Então temos vários locais, Zeca, aqui, se Deus quiser, vamos voltar. Então você pode ficar ligado, final do mês já tem a primeira.
2: 18 horas mais 30 minutos, programa Bola na Rede aqui pela Rádio Melodia FM. A gente vai falar do módulo 2 do Campeonato Mineiro 2026. Começou neste último final de semana, sábado e domingo, a primeira rodada do Campeonato Módulo 2, Campeonato Mineiro, hein? Módulo 2 2026. E no sábado, dia 30, nós tivemos a Patrocinense, já perdeu a primeira em casa, 3-1 para o Mamoré. O Democrata de Sete Lagoas, o Jacaré, venceu por 2-1 a equipe do Aimorés. O Vila Nova de Nova Lima empatou em 2-2 com o Valério Doce de Itabira. O Uberaba venceu a Caldense por 2-0. No domingo, dia 31, nós tivemos Coimbra 4 e Patinga 0. Boa Esporte 1, Guarani de Divinópolis 0. Dois times aqui que pode chamar mais atenção da gente, Henrique, o e Paulinho, é o time do Uberaba, que venceu a Caldense, né, por 2-0, o jogo foi lá no Uberabão, e o Boa Esporte, jogando lá em Ituiutaba, venceu por 1-0 a equipe do Guarani de Divinópolis. O campeonato está apenas começando, Paulinho.
1: começando, mas o pessoal que está saindo na frente aí leva uma grande vantagem. E eu, podem falar o que quiser, mas eu sou realmente, eu sou um torcedor do Boa Esporte, tá? E quero ver o Boa novamente aí na elite do futebol mineiro. E, mas, Zeca, tem que fazer isso. Jogou em casa, não pode perder ponto, não, cara. Não tem esse negócio de empate nem nada, não. Jogando em casa, nós podemos ver aí que a maioria dos mandantes, se não todos eles aí, venceram.
2: É verdade.
1: Tá? Basta dar uma conferida aí pra você ver. E vai, a briga vai ser assim, acirrada do começo ao fim. E quem tiver mais garrafa pra vender, né, Henrique? É o que vai sair na frente, não adianta.
2: Só o Patrocinense que não venceu, jogou em casa, perdeu de 3-1 para o Mamoré, né? Mas, e aí, Henrique, esse Boa Esporte começando 1-0 em cima do Guarani. O Guarani sempre foi um time muito tinhoso para jogar contra eles, tanto dentro da casa deles como fora de casa. Boa já começou o primeiro aí, dando essa primeira pedalada. Tem condições o Boa chegar na primeira divisão, com o Paulinho tá almejando também, Henrique?
0: Olha, Zeca, o detalhe é o seguinte, o time, quando ele faz o seu planejamento para conseguir o acesso, ele tem que vencer as partidas em casa. Então o Boa já começou bem, né? Estreou em casa, venceu o time do Guarani, uma equipe tradicional aqui do futebol mineiro, que seja por 1-0, mas o importante são os 3 pontos na tábua de classificação. Próxima rodada em Aposto Caldas, de repente se buscar um empate contra a Caldense, que estreou com derrota lá no Beirabão, vou te falar a verdade para você, Zeca, é muito bom. Então é isso aí, o time que quer subir tem que vencer, tem que começar com vitória, porque dá ânimo, né? Dá uma alegria, uma tranquilidade, uma confiança no taco dos jogadores, e é isso aí. A gente vê também o Democrata, que em casa venceu o Aimorés, o Uberaba vencendo a Caldense, o Coimbra jogou contra o Ipatinga, ganhou de 4-0.
2: Meteu 4 no Ipatinga.
0: Mas esse jogo não nem sequer chegou ao fim da partida. O Ipatinga, ele entrou com 7 jogadores em campo, e aos 40 minutos do primeiro tempo, um jogador do Ipatinga machucou ou cavou, né? Tá na súmula, o jogador machucou. E aí o juiz não teve condições, insuficiência de jogadores. Verdade. Agora, vou te falar uma coisa pra você, é o que eu falo, o pessoal quer aventurar em futebol profissional não é pra qualquer um, não. Amador é amador, Zeca. Profissional é profissional.
1: É completamente diferente.
0: Olha pra você ver o time de Ipatinga, onde ele já disputou.
2: Baita
0: campeonato
2: time, hein?
0: Brasileiro. Uma cidade grande, com estádio lindo, maravilhoso. Tem um time que tem nome de peso no interior do Brasil. E sequer teve uma equipe pra entrar em campo completa ontem. Quer dizer o quê? Transferban. Tá com Transferban. Não vai poder. Não pode escrever jogadores mais. Vai ter que ir com esses 11 que eles conseguiram inscrever.
1: Henrique, mas isso aí é culpa da diretoria irresponsável de anos anteriores, tá? É o que você falou bem, aventureiros do futebol, que acha que futebol se faz com garganta e dando chapéu na turma, e não é bem assim, não. Você perdeu credibilidade, meu amigo, você não levanta nunca mais.
0: É justamente, né, pra você ter uma ideia, né? Igualzinho.
1: O Thaís Machado fez o que lá no Cruzeiro?
0: É igualzinho lá, vamos trazer mais aqui pra dentro de casa, você vê o Vec. Eles fizeram o cálculo, viu que não tem patrocínio, só tem o apoio da prefeitura, que é um apoio grande, mas quem tem que bancar são eles, né? A prefeitura faz a parte dela, sempre fez, mas tiraram o time de campo porque não tem condição de disputar. O futebol profissional é diferente do amador, futebol profissional é caríssimo. Olha a cena lamentável que o Ipatinga. Imagina os torcedores do Ipatinga. Que vergonha.
2: Pelo amor de Deus, hein?
0: Leva o nome da cidade. Então não é brincadeira, não. Você joga amador, campeonato submineiro, uma coisa. Campeonato profissional é totalmente diferente. É mais a régua lá em cima, né?
2: Eu quero chamar até a atenção também do jogo da Caldense. A Caldense jogou fora, perdeu de 2-0, mas a Caldense também começa mal, precisa dar uma melhorada, né, Paulinho?
1: A questão da Caldense, o Henrique tocou no ponto crucial, é financeiro. Você trazer jogador meia boca, jogador aí que não tem identificação com a cidade, com o clube, tá? Se você não tiver um salário adequado, se você não der condições pro jogador e trazer qualidade, não adianta, Zeca, não adianta. Você vai lá, cata meia dúzia lá no futebol, lá do não sei da onde, aí não vai, não adianta.
2: Beleza, lembrando então que o próximo jogo do Boa Esporte vai ser em Poços de Caldas, no próximo domingo, né? 10 horas da manhã. É um jogo para muitos torcedores de Varginha participar desse jogo aí.
0: Ah, eu tenho certeza. A cidade de Poços de Caldas ela é uma cidade turística. Você indo de boa, na velocidade boa, você gasta uma hora e meia, no máximo, daqui até lá. O jogo é 10 horas, você pode sair daqui 8 horas, 9 e meia, você está na porta do estádio, assiste. Pode dar um passeio lá, almoça. É um bom programa pra, de domingo, viu? Ir lá assistir esse jogo
1: do Boa. E mata a saudade do Boa Esporte.
0: Pra quem gosta do Boa, né?
2: É verdade. Isso,
0: é. Que gostam do Boa, né?
2: É verdade, hein? 18h37, gente, saindo aí do módulo 2 do Campeonato Mineiro, vamos falar da Série D do Campeonato Brasileiro.
1: Tem certeza, Zé?
2: Tem certeza. Aí, Paulinho. Série D, hein, Paulinho? Série D das equipes mineiras. Pelo Grupo C. Olha para você ver, Paulinho. Nona e penúltima rodada. A equipe do Uberlândia, já classificada com 18 pontos, empatou ontem 1-1 com Ivinhema, lá do Mato Grosso do Sul. O Ivinhema que tem 12 pontos. Também está lutando para conseguir a sua classificação. Já o Betim, também do Grupo C, com 12 pontos, perdeu no sábado, dia 30 de maio, para o Abecate Ouvidorense. O que é isso, hein? Abecate Ouvidorense lá de Goiás. Betim também já está com a mão aí na classificação. Pelo grupo D, Tombense venceu por 3-1 a representação do Porto Esporte Clube lá de Porto Seguro. Tombense está bem na fita, tem 16 pontos ganhos, já garantiu sua classificação para a próxima fase.
1: E o Pouzão?
2: E o Democrata de Governador Valadares venceu por 3-1 o Rio Branco do Espírito Santo pelo grupo D. Agora, Paulinho, a nossa região aqui, o Pouso Alegre, lanterna do grupo E com 7 pontos, perdeu mais uma, outra vez em casa, para a Portuguesa de Despotos, no primeiro do grupo com 18 pontos. Pouso Alegre perdeu por 2-1 em casa. Gostaria que vocês falassem um pouquinho desse Pouso Alegre, que esse ano ficou pelas beiradas, hein?
1: Nós falávamos na semana passada aqui, Zeca, a respeito disso, na sexta-feira, eu comentei isso lá no ataque, lá pela Rede Mais. Pouso Alegre esse ano, meu amigo, achou que ia fazer barba, cabelo e bigode nas costas do time que tinha o ano passado e tinha um Danilo estrategista
0: esse ano,
1: comandando.
0: Campeonato Mineiro desse ano.
1: Não, eu tô falando do Mineiro desse ano.
0: Esse ano.
1: Né? Mas aí desmanchou o time, Henrique. E não trouxe peça à altura, aquilo que a gente falou, né? Aí tá colhendo...
2: Perdeu os jogadores, perdeu o treinador, mas não repôs a altura, né?
1: Não.
2: E aí, Henrique, Pouso Alegre?
0: Olha, Zeca, fica difícil a gente fazer uma análise daqui. Pelas informações que eu vi, o Danilo, a comissão técnica e os jogadores que ele trouxe para disputar o Campeonato Mineiro, quando fizeram uma boa campanha, para disputar o Campeonato Mineiro era X. Para disputar o Campeonato Brasileiro da sequência era 2X. Então houve essa informação... E o Pouso Alegre não conseguiu sustentar o Danilo, que seria a chance de fazer um bom campeonato. Trocou o treinador, a gente sabe quando troca o treinador, tem treinador que chega e dá conta do recado. E tem treinador que, infelizmente, é o que eu falo, jogador, treinador bom não faz jogador ruim jogar bola.
1: Não.
0: Você tem que ter um treinador bom e um time mesclado, um bom time também. Aí caiu pelas tabelas, eu acredito que é mais a parte financeira mesmo, não conseguiu montar um bom elenco para disputar a Série D, que também é difícil.
1: Muito, mas eu diria outra coisa até, o jogador olha pro banco e vê um Danilo.
0: Eu também, inspira, né?
2: É verdade. Pô,
1: tem que respeitar.
0: É igualzinho no Atlético, né?
1: É, ué.
0: E outra coisa, você vê, é um treinador que... rodou muito o mundo, jogou no Japão, foi campeão mundial. Além dele, dentro do vestiário, ele impor aquele respeito, ser um exemplo para os
1: pela
0: atletas.
1: História dele,
0: ele, né? Também tem o seu conhecimento técnico, físico,
2: tem um carisma tático, de treinador, né?
0: Dentro do vestiário. Ele sabe
1: o que fala.
0: Explicar os atalhos para o jogador. Você vai fazer assim, assim, assado, entendeu? É totalmente diferente de outro tipo de treinador, né?
2: Então a gente vai falar desse jogo, vocês já estão falando, né? O Atlético que venceu o Fortaleza por 1-0 na tarde desse sábado na Arena Sicredi, lá em São João del Rei, né? O confronto pela 11ª rodada da Série B do Campeonato Brasileiro. O Atlético conseguiu a vitória logo no início do segundo tempo. A defesa do Fortaleza falhou e a bola sobrou para Ian Lucas, que não perdoou, marcou o único gol do jogo. O Atletique pula para a nona posição, Paulinho, com 17 pontos ganhos.
1: Está fazendo uma campanha muito regular, está mantendo aí aquilo que se esperava dele dentro da competição. É uma SAF que realmente deu certo, né? O Fábio Mineiro deu o pontapé inicial, né, Henrique? Você conhece muito bem a história e agora está se mantendo. E quando você olha para o banco, aquilo que eu falei, vê um Alex lá, meu amigo. Ah, você é obrigado a jogar futebol.
0: Né?
1: Você é obrigado a jogar.
0: Isso, você vê que ao contrário, né, o Pouso Alegre, ele fez até uma boa competição no Campeonato Mineiro.
1: Sim.
0: Né, foi bem, foi razoável, fez uma boa campanha no Campeonato Mineiro. Não foi nem mal, nem ótimo. E o Atletique...
1: Foi bom,
0: sim. Foi bom. E o Atletique caiu no Mineiro.
1: Justo.
0: Caiu pro
1: Módulo
0: 2. Foi mal no Campeonato Mineiro, com o técnico era o português, caiu para o Módulo 2, aí contrataram o Alex. O Alex, conforme a gente comparou com o Danilo, né, levantou o time, porque tem qualidade, tem talento, tem conhecimento.
1: Tem história.
0: E trouxe bons jogadores, por isso o Atletique tá lá, né? E tem grana, porque, queira ou não queira, hoje, quem tem 90% das ações da SAF é o empresário do Vini Júnior. Claro que é o Vini Júnior.
1: Lógico.
0: É o, é o empresário do Vini Júnior, que é o dono de 90% do Atletique hoje. Aí tem grana pra botar, né?
2: E outra coisa diferente, outro jogo diferente, outro time diferente, o América Mineiro, que não sai da lanterna. Perdeu de 3-0 pro Juventude.
1: Não, o América já casou com a Série C, já casou, não tem jeito. Com a Série D, né?
2: É da Série B.
0: O América tá na Série B.
2: E mudou de treinador de novo. Agora é o Humberto Louser, treinador do América.
1: E vai sair uma barca de lá, viu? 8 jogadores vão ser dispensados.
0: É. Tá? Tem que trocar.
1: Não tem, ué.
0: Você sabe o que seria bom pro América fazer? Quando o time tá desse jeito, que os jogadores que estão lá não querem dar conta do recado, estão com uma vontade, faz uma limpeza e sobe
1: a
0: base, sobe a garotada.
2: É verdade.
0: Ainda tem tempo ainda. Ainda não virou o primeiro turno. Tem tempo. Bota a molecada lá, Paulinho, e dá bicho pra eles.
1: Ah, incentivo,
0: entendeu?
1: É isso aí.
0: Ó, eu vou te pagar 10 mil por mês, mas se você, a cada jogo que vocês vencerem, o bicho é de 5 mil. Você vai ver esse jogador, a molecada não come grama.
1: Ô Zeca, só uma coisa, às vezes o torcedor tá falando, Alex, nós estamos falando do cabeção, viu? O Alex, o mago.
2: É verdade.
1: Jogou com a camisa 10 do Cruzeiro, jogou muito, jogou com o Palmeiras.
2: O Henrique falou, jogou pra fora do Brasil, jogou em tanto
0: lugar. Ele é ido lá no Fenerbahçe da Turquia, né?
1: Sim.
2: É, cara.
1: Tem uma estátua, né?
0: Tem estátua.
2: É verdade. Mas
0: deixa eu aproveitar aqui a oportunidade, mandar um abração pros amigos que estão ligados aqui no Bola na Rede. O Edmar, ali no bairro da Vila Mendes, sempre ligado. Poleta, João Cueca, o João Bico Doce. O Paulo Sérgio, lá do Mila. Alô, Paulo Sérgio, abração pra você. O Lara, alô, Lara, grande abraço, flamenguista. O João Deon, botafoguense. O Tonho, lá da Plascar, sempre ligado aqui no programa Bola na Rede. O Pira, alô, Pira, um abraço pra você, meu querido. Lala Seresteiro, Pedro Cassiatore, Geraldo Meneghelli, todo mundo ligado aqui no Bola na Rede, um abraço a todos.
2: Tem o Helder Mendes também, que está ligado conosco, tem a Creuza lá da Figueiredo.

0: Todo mundo correu, todo mundo se doou, todo mundo jogou bola. E o Grêmio é aquilo que a gente fala, o Grêmio vem caindo pelas tabelas há muito tempo.
1: É verdade, é. Ô Henrique, Santos venceu o Vitória por 3-1, Henrique.
2: É, o Santos tá, parece que está reagindo, né? Aquele jogo do meio de semana pela Sul-Americana, que o Santos jogou, assistia a partida, e o time jogou bem, rapaz.
0: Jogou sim.
2: Até a defesa estava entregando ouro, estava firme,
1: melhorou,
2: forte. É o Gabigol matando a pau, a rapaziada lá na
0: mas
2: frente.
0: Mas é irresponsável também, não é moleque mesmo esse Gabigol, viu, rapaz?
2: É dureza, né, rapaz? Eu vou te falar a verdade. Mas o importante é que o Santos está reagindo e já não está mais na zona de rebaixamento.
1: Ah, jogou o Vasco agora para a zona de rebaixamento.
2: É justamente, né? E o Vasco vai de mal a pior, nossa, né? É dureza, viu?
1: Vasco perdeu de 1-0 para o Atlético Mineiro lá dentro de São Januário. A torcida fez o protesto de novo. Será que o Renato...
2: E o time do Vasco estava bem, né? O ano passado foi finalista da Copa do Brasil.
0: Esse ano, o boleiro, quando não quer jogar bola...
2: Foi bem no Campeonato Carioca. E tem bons jogadores.
0: Tem bons valores lá, ué.
1: E nos outros resultados, o Palmeiras venceu a Chapecoense por 1-0. Derrou o pênalti da Chapecoense.
0: No último minuto, último segundo, rapaz.
1: Mas é mesmo.
0: Não pode, cara, não pode. Ô, Bolassi, me ajuda aí, fião.
2: E um pênalti, que eu achei que não foi pênalti. Mas a falta, o juizão falou que foi em cima da linha, né?
1: Acabou, já deu.
2: Em cima da linha, ele marcou o pênalti. E o Palmeiras, depois que terminou a partida, logo em seguida terminou o jogo, o Palmeiras inteirinho vibrando como se tivesse conquistado um título. Agora, é dureza, né? Um jogador atua bem, Zeca, dentro de campo, né? Igualzinho o Gabriel Magalhães, zagueiro do Arsenal,
1: não
2: atuou
1: falar
2: bem
1: isso agora,
2: na Champions League.
1: É verdade.
2: Na decisão atuou bem, chegou na do pênalti, fez lambança.
1: É verdade. Ô Paulinho, outro jogo também aqui, o Cruzeiro passou apertado, empatou com o time do Fluminense. Cruzeiro, pelo amor de Deus, hein? Tem hora que fica difícil, Paulinho.
0: Olha, Zeca, eu vou discordar em partes com você. Achei uma boa partida da equipe do Cruzeiro. O Fluminense valorizou muito. O Cruzeiro praticamente dominou as ações, tá? E agora, fui muito criticado quando eu falei sobre o Jonathan Jesus. Pra mim não tem futebol. Entregou o ouro correndo com o freio de mão puxado, tá? De novo entregou o ouro realmente. Não pode um zagueiro com aquele porte ficar tomando as bolas que ele tá tomando. Fabrício Bruno, outro também. Que eu vou te falar uma coisa.
1: Tomou um corte, já que tá com a costela doendo até hoje.
0: Acha que joga muito. O Christian, gente, eu já perdi a paciência com ele. Não tem mais nem o que falar, não tem o que comentar. Agora a equipe do Cruzeiro está crescendo de produção, certo? O Fluminense não é bobo, é uma boa equipe. Fábio fez grandes defesas ali, para mim o melhor em campo.
2: Olha, Zeca, o resultado em si ele foi bom porque o Fluminense está dentro do G4.
1: Saiu na frente.
2: Está jogando bem. E o detalhe, você joga, olha o goleiro, quem que é o goleiro do Fluminense?
0: Fábio fez grandes defesas.
2: Ele tomou aquele gol lá, ele lá ia na bola, porque a bola bateu na cabeça do zagueirão do Fluminense, estava na barreira.
0: Ele desviou.
2: É. Quando ele pula pra cá, tenta voltar, você não volta. Tirou o pé do chão,
0: ele
2: não volta.
0: Tocou nela ainda, cara. Chegou a tocar.
1: Chegou a tocar, mas não teve como.
2: Acontece. Aí o time do Cruzeiro tomou um gol de bobeira, igualzinho você tá falando. Eu sempre tô falando aí, Paulinho, aqui, lá no ataque, se você analisar, as defesas do futebol brasileiro são fracas.
0: Muito.
2: Eu falo principalmente miolo de zaga. Você olha a zaga do Cruzeiro, é fraca. A zaga do Atlético Mineiro é fraca. A zaga do Flamengo, para mim, é mais ou menos. A zaga do São Paulo, dia pra trás, mandaram o Becão embora, a torcida queria bater nele lá, esqueci o nome do zagueirão. O Vasco, a zaga é fraca. O Santos, a zaga é fraca. Então, dá bobeira.
0: Grêmio,
2: você vê o Igor Jesus, gente... Um zagueiro, a vida inteira, um zagueiro marcou e o outro sobrou. Hoje não. Fabrício Bruno, pesa 300 quilos. Igor Jesus, tá com a perna amarrada. Tá com a perna amarrada. Aí joga em linha, jogou a bola na frente, vai pegar onde?
1: Não, mas ele podia ter feito a falta aquela hora. A hora que ele saiu na frente, ele tinha tudo pra fazer a falta, trocar o cartão pelo gol.
2: Não tem iniciativa, Zeca. O jogador que não tem iniciativa. Aquilo ali...
0: É erro de fundamento.
2: O primeiro zagueiro dá o combate, passou o primeiro, o segundo chega rasgando. Ou ele rasga a bola, ou ele levanta o jogador.
0: Exatamente.
2: Mata a jogada.
1: Ô, gente, 18 horas, mais 50 minutos. Eu queria falar aqui o seguinte. O São Paulo perdeu... pro Remo de 1-0, Dorival tá começando mal no São Paulo de novo.
0: Zeca,

0: Quando que eu te falei quem que vai pro São Paulo?
1: É, você falou. Rogério Ceni.
0: Eu não vou sossegar enquanto não levar o Rogério pro São Paulo.
1: E o outro jogo, Henrique, pra você?
2: Rogério Ceni, não.
1: Henrique.
2: Ele é ídolo no São Paulo. O time é ruim, gente. São Paulo, o time é ruim. Você vê o Dorival Júnior é um bom treinador. Treinador muito bom aí no futebol brasileiro. Já deu títulos para o São Paulo. O Corinthians também, o ano passado. Você vê que o time do Corinthians, no ano passado, ele juntou os cacos. O time do Corinthians foi campeão da Copa do Brasil. É. Contra o Vasco da Gama. Foi o quê? Talento do treinador. O treinador sabe jogar as Copas, né? Que a Copa é diferente do Campeonato Brasileiro, que tem 38 rodadas. Aí, até pegar, Paulinho, vai demorar, sabe?
0: Vai, porque é
2: duro, rapaz.
1: Ô, gente, 18h51, vamos falar de seleção brasileira. Lembrando que só a seleção brasileira venceu por 6-2 a equipe do Paraná. O Paulinho já deu os comentários antes aí, Paulinho. 6-2, mas eu achei um Brasil diferente. Há quanto tempo eu não via tantos gols da seleção brasileira assim, Henrique?
2: Olha, Zeca, antes de mandar um abraço aqui para os amigos, o Adalto, garotinho cruzeirense, o Ademir lá na Vargem, tudo acompanhando o Tchão Yaya, a Vera, o Luiz Carlos do Correio Atleticano, um abraço a todos vocês, obrigado pela audiência. Ó, Zeca, eu acho o seguinte, eu acho que a CBF tá certa, pegou um time fraco, porque se você faz um jogo aqui de despedida contra um time bom, empata ou perde, aí hoje, nossa,
0: já vai desmotivado já.
2: Porque é o seguinte, o Brasil, seleção brasileira, é duro você vestir a camisa da seleção brasileira. Se você ganha de um time desse, não ganhou de ninguém. Se perde para um outro time, aí, nossa senhora.
1: Pô, então, já cai matando esse
2: time. É difícil. Eu acho que o Carlo Ancelotti, ele terá dificuldades na Copa do Mundo. Pelo menos, Paulinho e Zeca, a gente sabe uma coisa. O Brasil não é favorito para essa Copa do Mundo. Né? A imprensa, muita gente fica colocando, acaba, não adianta, a gente tá com o pé no chão e assim é bom, vai ser gostoso, porque todo mundo gosta, espera a Copa do Mundo de 4 em 4 anos. Ontem o Brasil pegou um time, vai pra Copa do Mundo, mas o time do Panamá não vai passar da primeira fase.
0: Não.
2: Foi um bom sparring para o time do Brasil. Eu, particularmente, eu tenho duas opiniões. Pra mim, eu sou treinador, eu coloco o Everton do Grêmio pra jogar de goleiro. Porque esses dois goleiros, Alisson e Ederson, Brasil não ganha, não.
0: Não.
2: Com esses dois goleiros, não ganha. O
0: Brasil conseguiu tomar dois gols ainda, Henrique.
2: Não ganha.
1: Um cada um, né?
2: Com esses dois goleiros, já estão provados em Copa do Mundo, não são goleiros de seleção brasileira.
1: Eu também acredito.
2: Tem jogador que veste a camisa do time, cata até pensamento. Não são jogador de seleção. O Everton é bom jogador. E o detalhe, os reservas que entraram no segundo tempo...
1: Entrou todo mundo bem demais.
2: Por quê? O time titular mascara. Pega um Panamá.
1: Verdade,
2: mascara. Pega um coitadinho do time dele, mascara. Não joga nada. Apesar que o Vini Júnior jogou bem.
0: Jogou bem, sim.
2: Tá com vontade.
0: Isso.
2: Mal Rafinha faz 100 anos que tá dormindo na seleção brasileira, não joga nada.
1: Com certeza.
2: E os meninos que entraram no segundo tempo, com sangue
1: mataram
2: nos olhos,
1: a
2: com a faca nos dentes, e jogaram Pedro, muito
0: quem
2: bem.
0: É outro?
2: Não, João Pedro, não.
0: O
2: Igor.
0: Do grandão lá,
1: o Igor.
2: Igor Thiago, que
1: Igor
2: era
1: Thiago,
2: do Cruzeiro.
1: Quem que bateu o pênalti? Bate pênalti muito bem. Sabe tudo, mais um pouquinho.
2: Ou aquele menino lá que era do Fluminense.
1: O Rayan, do Vasco.
2: Do Vasco.
1: Tá louco, cara.
2: Que rapazinho bom, hein?
1: Viu?
2: A gente até esquece do nome, porque não são jogadores famosos na seleção.
0: Badalado.
2: Como que você quer cobrar uma seleção pra ganhar a Copa do Mundo se a gente não tá nem lembrando do nome do jogador?
0: Mas aí que tem um detalhe. O Zé falou que não via a seleção, tanto gol no jogo da seleção. Você esqueceu da Alemanha, né?
1: Esqueci. É verdade.
2: Mas pelo menos ganhou e fez gol.
1: É isso que eu tô falando.
2: Isso é importante, a torcida vibrou.
0: Você falou
2: gostou.
0: Uma coisa certa. Se pega uma equipe pau a pau, de igual para igual, e o Brasil empata, coisa e tal, já vai desmotivar.
1: A desconfiança já aumenta muito mais.
0: Agora os meninos estavam com brilho nos olhos. Uma coisa eu tenho
2: ganha
0: que concordar.
2: De sei do Panamá, não ganhou de ninguém.
0: Não.
2: Eu vi gente falando na televisão, não ganhou de ninguém. Tudo bem, mas ganhou. Gente,
0: mas ganhou.
2: Ganhou.
0: Menos mal.
1: Gente, nós temos aqui faltando 5 minutos para as 19 horas. Eu queria que vocês falassem um pouquinho da Champions, da final. E o time do Arsenal, hein? O Arsenal teria 20 anos tentando aí esse título. Chegou de hora. O zagueirão brasileiro mete a bola para fora, hein, gente?
0: Eu te falei que ia dar PSG. Semana passada falou, você falou perguntou
1: mesmo, é verdade.
0: Na quarta-feira. Eu falei
1: e aí, Henrique, vai bater pênalti mal pra lá, hein?
2: Olha, Zeca, foi o seguinte, né? Durante os 90 minutos corridos primeiro, só deu o PSG. O Arsenal achou um gol ali no começo da partida, numa falha do zagueiro Marquinhos.
1: Foi.
2: Do PSG da seleção.
0: E joga porque muito, viu, Marquinhos?
2: É bom jogador. Mas ali faltou os 10 anos de janela, por quê? Ô, Paulinho, enquanto o zagueiro, quando ele sai pra cobrir o lateral, o bote não pode ser errado.
0: Não, pode não.
2: O zagueiro, pra mim.
0: A bola, o atacante tem que parar.
2: Meu zagueiro não sai do miolo de zaga, né? Quando ele sai pra cobrir o lateral que tomou nas costas, aquela bola ele tem que chutá-la na arquibancada. Ele chutou a bola em cima do jogador do Arsenal.
1: É.
2: A bola resvalou e foi pra frente, puxou contra-ataque. O jogador só na cara do gol deu uma cacetada, o goleiro tá procurando até hoje. Então aquela zagueiro não pode perder a viagem. Ou ele mata a jogada ali, ou ele chuta a bola pro mato, né? Aí fizeram esse gol, mais nada, só deu o PSG. PSG pelejou. E no final do jogo acabou empatando a partida. Prorrogação, empate, a gente sabe, prorrogação. Mesmo cara.
1: Lá tem prorrogação mesmo? Cansado, os dois times, hein?
0: É. Eles vão se poupar.
1: Brincadeira.
2: Aí o que acontece? É. Foi pro pênalti. Meu time, eu chego, gente, parabéns. Seguramos o PSG. Beleza pura, vocês estão de parabéns. Treinamos pênalti. Quem que tá com medo? Quem tá com medo de chutar a bola pra fora? Fala pra mim, não tem problema não, vai bater pênalti.
0: Quem que tá com a perna bamba aí?
2: Sabe por quê? O Gabriel Magalhães, o exemplo que eu tô dando, foi um dos melhores jogadores em campo. Tremeu na hora de bater o pênalti.
1: Foi verdade.
2: Porque o pênalti é psicológico. Pênalti é treinamento, mas é tranquilidade
0: cabeça.
2: E cabeça no Aragá. Deu aquela bomba pra fora. E a gente não pode culpar, porque a gente queria a vitória do Arsenal, tá torcendo pra eles, que há muito tempo tá na fila, mas futebol tem dessas coisas. Eu, se eu sou treinador no pênalti, quem tá com medo não vai bater, pelo amor de Deus, fala pra mim que não tem problema.
1: Se eu fosse jogador de futebol, eu não batia pênalti.
0: A bola assim, não errou? Último segundo de jogo?
1: É verdade,
0: pênalti, é isso mesmo, gente. Não, é quem tá mais preparado psicologicamente.
2: E o
0: pênalti bem
2: já
0: batido
2: viu,
0: é o que
2: entra. Você já viu quando a câmera tá no pênalti, a câmera filma? Tem jogador que vai pra bola com cara de choro.
1: É. Nem não olha pra nada. Ele só abaixa a cabeça ali.
2: Aí dá com a cacetada pra fora.
0: Fecha o olho e dá um bico.
1: Agora, aquele Iver Thiago pra bater pênalti, hein?
2: Você viu que talento?
1: É o segundo que ele bate.
0: É tranquilo.
1: Já faz gol. Só voltando ao assunto da seleção brasileira, a gente tá com...
2: Você sabia que ele jogou aqui em Varginha?
1: Ele jogou aqui em Varginha.
2: Iver Thiago, pelo Cruzeiro, em 2020.
1: 18h58, faltando aí dois minutinhos para terminar aqui o nosso programa Bola na Rede. Uma coisa que eu queria falar para vocês, Neymar sentado no banco de reserva lá, gente, aí.
0: E aí é o seguinte, Zeca, ele tá tendo a oportunidade, porque Neymar nós já vimos que é jogador de uma partida e depois ele fica duas, três paradas. Certo? Ele tá tendo a oportunidade de se recuperar. Ele queria estar dentro de campo, com certeza ele ia fazer chover lá dentro, porque... Contra um time do Panamá daquele, eu vou te falar, viu?
2: Ia nadar de braçada.
0: Não, e outra coisa, você viu cada fita que os caras ruins daquele jeito ainda deram em cima da...
2: No Brasil, né?
0: O aqui que teve cada uma hora lá que três marcando, o cara saiu pisando
2: a bola. E o Neymar é a carta na manga do Ancelotti.
0: É.
2: O Neymar pode jogar um... Vai que chega na hora lá na quarta de final, oitava de final, precisa bater um pênalti, ele entra lá faltando um minuto, bate o pênalti na catega, é confiança.
1: É confiança.
2: Confiança no taco.
1: Ó, gente, estamos chegando ao final do nosso programa Bola na Rede hoje. Eu quero agradecer você, Paulinho, pela participação.
0: Grande abraço, Zeca, Henrique Lemes. Sempre um prazer trabalhar com os mestres aqui, né? Gil Nogueira, obrigado. Um beijo pra Débora lá em Santa Rita de Sapucaí, ouvindo a gente. Mandou um abraço pra vocês.
1: Outro pra ela.
0: E até uma próxima oportunidade, se o grande Deus assim permitir.
2: Fechando a minha participação, mandar um abraço pro Lara, que tá ouvindo o programa, mandou mensagem pra gente. João Maria, flamenguista roxo. O Marquinhos, cruzeirense. E o Zé Colmeia, até a próxima.
1: Beleza, e na sequência vem a Voz do Brasil e depois o Coquetel Musical com o Neneco Barros. Boa noite a todos, até amanhã, se Deus quiser.

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1: Boa noite.
2: Boa noite para você que nos acompanha em todo o país.
1: Segunda-feira, 1º de junho de 2026.
2: Vamos ao destaque do dia. Medidas para conter a alta no preço dos combustíveis.
1: O governo oferece auxílio a refinarias nacionais e aos importadores de diesel e Petrobras anuncia desconto na venda do produto.
2: E são intensificadas ações contra preços abusivos e para garantia da qualidade dos combustíveis.
1: E ainda, saúde.
2: Em um dia de mutirão, hospitais universitários realizam mais de 52 mil procedimentos, entre cirurgias e consultas.
1: Quem vai falar com a gente sobre esse trabalho é Arthur Chioro, presidente da HU Brasil.
2: Vamos saber mais também sobre o Tela Brasil.
1: Filmes, séries, desenhos animados. Uma nova plataforma de streaming gratuita e com conteúdo 100% nacional.
3: Sejam muito bem-vindos e bem-vindas. O cinema é nosso e a casa é sua.
2: Hoje, na apresentação da Voz do Brasil, Mariana Jungmann e Luciano Seixas.
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2: Para conter a alta dos preços dos combustíveis desencadeada pela guerra no Oriente Médio, o governo do Brasil decidiu prorrogar por 2 meses uma série de medidas.
1: Entre elas, uma nova subvenção para conter a alta nos preços do diesel e novas ações de fiscalização.
2: A repórter Gabriela Noronha tem os detalhes dessas medidas. Boa noite, Gabriela.
4: Boa noite, Luciano, Mariana, boa noite a todos que nos ouvem. Olha, a partir desta segunda-feira, o governo passará a pagar uma subvenção de R$ 1,12 por litro do óleo diesel às refinarias nacionais e também aos importadores do combustível. A medida substitui 2 auxílios que se encerraram no último domingo. E também, a partir de hoje, passa a valer uma nova subvenção de 35 centavos por litro ao óleo diesel A de uso rodoviário. Essa medida substitui a desoneração de impostos sobre o combustível que perdeu a validade neste domingo. E olha, a Petrobras já informou que este desconto está valendo e reduzindo aí o preço médio de venda para as distribuidoras de R$ 3,65 para R$ 3,30.
1: Ô, Gabriela, e em relação ao gás de cozinha, como é que fica?
4: Também foi prorrogada, Mariana, até 31 de julho, a subvenção destinada aos produtores e importadores de gás liquefeito de petróleo, o gás de cozinha. Os recursos federais para a medida foram ampliados de R$ 330 milhões para R$ 660 milhões. E para o consumidor, a medida significa um benefício equivalente a R$ 11 por botijão de 13 quilos. Também foi prorrogada a desoneração dos PIS/COFINS sobre o querosene de aviação e sobre o biodiesel utilizado na mistura obrigatória ao diesel rodoviário vendido nas bombas. E o governo também ampliou a carência para o pagamento das tarifas de navegação aérea.
2: Gabriela, e sobre as fiscalizações do setor?
4: Elas continuam, Luciano. A Agência Nacional do Petróleo, Gás Natural e Biocombustíveis continuam todas essas operações de fiscalização nos estados, com foco em preços abusivos, qualidade dos combustíveis, irregularidades nas bombas e documentação. Essas irregularidades podem acarretar multas de até R$ 5 milhões e a interdição dos postos. Vale lembrar que as denúncias podem ser feitas pelo número 0800-970-0267. Mariana, Luciano.
1: Muito obrigada, Gabriela Noronha, pelas informações ao vivo aqui na Voz do Brasil.
2: Filmes, desenhos, documentários, um conteúdo brasileiro de graça com garantia de acesso a todos.
1: É a plataforma Tela Brasil, o streaming público e gratuito voltado à exibição de obras audiovisuais do nosso país, que foi lançado pelo governo do Brasil.
5: A Tela Brasil, plataforma pública de streaming do governo federal, estreia com mais de 550 filmes, séries, documentários e produções históricas feitas entre 1910 e 2025. O lançamento aconteceu no Rio de Janeiro, reunindo representantes do setor audiovisual com a presença do presidente Lula, que destacou a importância da cultura para o país.
6: Vai contribuir para a elevação da compreensão de um país chamado Brasil. Por que que nós somos assim? Por que que nós fazemos assim? mais importante é a gente conhecer o nosso país por dentro, conhecer a nossa cultura, a razão das coisas que fizeram a gente chegar onde nós chegamos.
5: No catálogo tem de tudo: clássicos do cinema brasileiro, obras indicadas ao Oscar, produções infantis, conteúdos educativos e filmes indígenas, e o melhor, sem assinatura, sem publicidade e com acesso gratuito pelo gov.br. O lançamento também contou com a presença da ministra da Cultura, Margarete Menezes.
7: Teremos ali uma diversidade grande da produção, desenhos animados, filmes premiados, né? Então, esse é o primeiro passo para a gente conseguir também fazer com que o povo se reconheça e fortalecer, né, a nossa identidade.
5: Por enquanto, a plataforma funciona na versão web, mas os aplicativos para Android e iPhone devem chegar nos próximos dias. A iniciativa promete colocar a rica diversidade do audiovisual brasileiro ao alcance de todos, em qualquer lugar do país.
3: A Tela Brasil é a nova casa do cinema brasileiro. De graça, no seu computador, no seu telefone, na sua vida. Sejam muito bem-vindos e bem-vindas. O cinema é nosso e a casa é sua.
5: Reportagem Vladimir Platonov.
2: No último sábado, os 45 hospitais universitários do país fizeram mais um mutirão de atendimentos para consultas e procedimentos.
1: A prioridade dessa vez foi atender idosos que já estavam na fila do SUS aguardando para cirurgias e consultas.
2: Hoje nós conversamos com o presidente da rede HU Brasil, Arthur Chioro, para saber mais dos resultados dessa iniciativa. Boa noite, presidente, bem-vindo.
8: Boa noite. Tivemos um resultado fantástico. Estamos muito satisfeitos. Os 45 hospitais universitários federais vinculados ao MEC conseguiram, neste quinto mutirão, dessa vez destinado aos idosos, tinha sido um pedido do presidente Lula para que a gente pensasse, e fizemos assim com as mulheres, o primeiro deste ano, esse segundo destinado aos idosos, e mais de 52 mil atendimentos em todo o país, 1.219 cirurgias, quase 7 mil consultas e muitos exames especializados para idosos que aguardavam às vezes 10 meses, um ano na fila de espera, encurtando o tempo de espera, né, e produzindo diagnóstico e tratamento, o que é muito bom e ajuda o programa. Agora tem especialistas do Ministério da Saúde, reforça o SUS e, ao mesmo tempo, as atividades de ensino dos hospitais universitários.
1: Foram mais de 50 mil procedimentos, né?
8: Mais de 52 mil procedimentos. Nas cinco edições, nós já passamos de 200 mil procedimentos nos nossos hospitais universitários. E a cada mutirão nacional, o entusiasmo, né, a integração com a comunidade, o envolvimento, né? Então, se nós tivemos, por exemplo, vários dos nossos hospitais que se articularam com as secretarias de saúde e reforçaram a vacinação dos idosos e dos familiares, além então de consultas especializadas, exames, procedimentos e muitas cirurgias, nós tivemos a oportunidade de produzir este espaço de formação dos médicos residentes, dos alunos internos da medicina, da enfermagem, porque também é um momento de formação. Mas o mais importante é a diminuição do tempo de espera e, naturalmente, a oportunidade de diagnóstico. Vou dar um exemplo do que eu estou falando. A dona Amenaides Matos Pinto foi atendida no Hospital Universitário Getúlio Vargas, que foi o hospital que fez mais cirurgia dessa vez, do Amazonas, da Universidade Federal do Amazonas. Ela, 97 anos, e pôde fazer seus exames, seu atendimento. Ou seu Ângelo Costa, de 71 anos, paciente do Lauro Vanderlei, Hospital da Universidade Federal da Paraíba, em João Pessoa, que fez um procedimento muito importante, que foi a retirada de um tumor de pele, um melanoma. Então, assim, a gente oportunizar para muitos idosos a este acesso a exames, ultrassom, tomografia computadorizada, ressonância, endoscopia, colonoscopia, hemodinâmica, podendo fazer atendimento, evitando complicações, e muitas cirurgias de pequeno, médio, inclusive de grande porte. Portanto, uma contribuição para o SUS, mas acima de tudo para a qualidade de vida, né, desses idosos do nosso Brasil, que têm todo o direito à saúde e são cuidados pelo governo federal através dos nossos hospitais universitários federais.
2: como o senhor disse, é uma estratégia para reduzir as filas do SUS, né? Vocês já conseguem medir o impacto?
8: Ah, sim. O Ministério da Saúde, que coordena toda essa ação, né, de diminuição do tempo de espera nas filas dos brasileiros e brasileiras, vem observando uma diminuição objetiva no tempo de espera, mas, acima de tudo, uma ampliação da oferta. O ano passado, nós batemos um recorde em todo o Brasil do número de cirurgias eletivas. O ministro Alexandre Padilha tem sempre destacado, né, essa conquista do SUS, e os hospitais universitários federais vinculados ao MEC, as universidades públicas, têm dado uma grande contribuição. Porque, veja, diminuir o tempo de espera, diminuir as filas, é muitas vezes garantir o diagnóstico no tempo adequado, né, e um prognóstico que garanta as pessoas poderem ter o tratamento realizado, né? Portanto, isso é fundamental, né, e é um esforço do governo federal, é a marca do Agora Tem Especialista, esse programa que veio para enfrentar esse problema muito crônico, mas que tinha se agravado durante a pandemia de Covid, trazendo ainda uma carga ainda maior de desafios para o Sistema Único de Saúde.
1: Agora, o senhor mencionou brevemente na sua resposta anterior o aspecto educativo desses mutirões, né? E eu queria voltar nisso, porque a gente está falando aqui de hospitais universitários, né? A gente tem aqui, presidente, o depoimento de um dos enfermeiros que participaram do mutirão no Rio de Janeiro. O nome dele é Cauã Henrique Silva. Vamos ouvir.
9: É muito importante, né, nesse início de carreira, participar de um mutirão como esse, porque é uma devolução para a sociedade daquilo que eles nos proporcionam, que é a oportunidade de me especializar, né? Sou formado por uma universidade pública e me especializar também por um hospital público. E garantir também promover a saúde dos idosos. E um fator muito importante é que a gente trabalha aqui com uma equipe multiprofissional. Então contamos com, além de médicos e enfermeiros, fisioterapeutas, nutricionistas, psicólogos, farmacêuticos, terapeutas ocupacionais e assistentes sociais.
1: Então existe também esse objetivo, né, presidente, de colaborar para a formação dos profissionais de saúde.
8: Ah, sim, o depoimento dele é perfeito. Foram mais de 1.100 estudantes, entre internos, residentes da medicina e das outras áreas, que aproveitam este momento como uma oportunidade ímpar de aprendizagem, de treinamento, ou seja, nós estamos formando os futuros especialistas que o SUS tanto precisa, e uma experiência que fica marcada na vida, não só dos estudantes, mas também dos seus professores, dos seus preceptores, ou seja, nós envolvemos a universidade e o SUS junto para poder dar mais saúde e qualidade de vida para a população, particularmente para os idosos.
2: Presidente, amanhã o senhor estará com o presidente Lula em Goiás para marcar o início de novas atividades lá no Hospital Universitário de Catalão. O senhor pode falar mais para a gente dos serviços prestados por lá?
8: Olha, nós estamos também muito felizes porque amanhã inauguramos oficialmente o novo Hospital Universitário de Catalão. É uma universidade federal nova, é a HU Brasil, o MEC, chegando ao Brasil profundo. Nós estamos inaugurando um hospital de 206 leitos. Ele começa a ser ativado progressivamente, já com os 33 primeiros leitos já funcionando desde a semana passada. E será um hospital, à medida em que ele for sendo implementado ao longo deste ano, de alta complexidade, inclusive com atendimento oncológico, né, com atendimento das principais especialidades clínicas, cirúrgicas. E por ser um hospital fundamental para uma região de 55 municípios, né, ele também proporcionará a formação dos futuros profissionais, programas de residência, que são fundamentais para que depois os formandos, os alunos de graduação, façam a residência e se fixem naquela região. Ou seja, nós estamos agindo tanto para fortalecer o SUS, como o processo de formação dos especialistas. Há um investimento muito importante, o Ministério da Saúde entrou com 27 milhões, o Ministério da Educação 40 milhões. Nós vamos ter, só com o pagamento de pessoal, um investimento de 261 milhões, ou seja, uma prioridade do governo do presidente Lula, dos Ministérios da Saúde e da Educação, que estão envolvidos diretamente através da HU Brasil, para proporcionar desenvolvimento, fortalecer o SUS, formar profissionais de saúde e também produzir ensino, pesquisa e inovação, que são papéis das universidades públicas federais e que agora se fortalece, né, nesse investimento que o governo federal está fazendo. E há aspecto muito importante, né, nós também teremos a chegada de mão de obra qualificada. Afinal de contas, nós estamos falando de 1.527 trabalhadores, né, que poderão transformar a região de Catalão num polo de desenvolvimento na área da saúde e vão contribuir com o desenvolvimento econômico de toda toda aquela região.
1: Muito bem, nós conversamos com Arthur Chioro, presidente da Rede de Hospitais Universitários HU Brasil. Presidente, muito obrigado pela sua entrevista aqui à Voz do Brasil.
8: Eu que agradeço e espero de volta numa outra oportunidade, trazendo mais boas notícias para a saúde e para a educação do nosso país.
1: A gente vai cobrar, hein?
2: O Enem, Exame Nacional do Ensino Médio, é a principal porta de entrada para a educação superior no Brasil.
1: Dados do Ministério da Educação mostram um aumento na procura de estudantes que precisam de atendimento especializado para realizarem o exame.
2: Em 3 anos, o número triplicou e chegou a quase 90 mil em 2025, um crescimento de 191%.
1: E para tornar a prova ainda mais acessível, o edital desse ano inclui condições relacionadas aos transtornos mentais e fibromialgia.
10: O Instituto Nacional de Estudos e Pesquisas Educacionais Anísio Teixeira, o INEP, amplia o atendimento especializado no Exame Nacional do Ensino Médio, Enem 2026, e passa a incluir participantes com fibromialgia e transtornos mentais, como ansiedade e transtorno obsessivo compulsivo. A mudança consta no edital do exame e reforça a política de acessibilidade.

0: Idosos e estudantes internados em classe hospitalar. O Enem é a principal porta de entrada para o ensino superior no país e dá acesso a programas como Sisu, ProUni e Fies. Em Brasília, Claudimário Carvalho.
1: E as inscrições para o Enem seguem abertas até o dia 5 de junho pela página do participante. O prazo também vale para solicitações de atendimento especializado.
2: Alunos da rede pública têm inscrição pré-preenchida, mas precisam complementar os dados como local de prova e língua estrangeira.
1: O exame já tem data marcada e será aplicado nos dias 8 e 15 de novembro.
2: E um lembrete para estudantes do programa PEDMEIA que concluírem o ensino médio esse ano.
1: Além de não pagarem a taxa de inscrição, aqueles que participarem dos dois dias de prova vão receber um incentivo extra de R$200.
2: O pagamento vai ser efetuado na mesma conta bancária utilizada para o recebimento das demais parcelas do programa.
1: Para mais informações, acesse enem.inep.gov.br/participante.
2: A Procuradoria da Fazenda Nacional vai passar a cobrar, de forma unificada, as empresas que deixam de pagar o FGTS mensal dos funcionários.
1: Somando toda essa dívida ativa no país, o valor passa de R$66 bilhões.
2: A expectativa é facilitar esse pagamento, reduzindo a burocracia para as empresas.
1: E garantir que os valores cheguem ao trabalhador.
3: Com a mudança, a Procuradoria-Geral da Fazenda Nacional será responsável por cobrar as empresas que deixaram de pagar valores referentes ao Fundo de Garantia do Tempo de Serviço, FGTS, dos trabalhadores. Antes, a gestão dessa cobrança era compartilhada com a Caixa Econômica Federal. Hoje, a dívida ativa do FGTS no país é de mais de R$66 bilhões. O objetivo de unificar a cobrança é reduzir a burocracia para as empresas, facilitando o pagamento e garantindo que os valores devidos cheguem ao trabalhador. Como explica o Procurador-Geral Adjunto de Gestão da Dívida Ativa da União e do FGTS, Theo Lucas Borges.
4: A gente já vê um aumento muito expressivo da recuperação dos créditos do FGTS e a nossa perspectiva com essa migração é que esse valor continue crescendo, porque a gente vai imprimir um ritmo muito maior nessa cobrança e a facilitação da forma de pagamento e negociação deve contribuir significativamente para o incremento do valor recuperado.
3: O FGTS funciona por meio de contas vinculadas ao contrato de trabalho. No início de cada mês, os empregadores precisam depositar o equivalente a 8% do salário de cada funcionário. Quando esses pagamentos deixam de ser feitos, entram na dívida ativa e passam a ser cobrados pela União. Até o fim do ano, uma nova função vai mostrar diretamente ao trabalhador se ele tem créditos a receber. Como disse o Procurador-Geral Adjunto de Gestão da Dívida Ativa da União, Theo Lucas Borges.
4: O crédito do FGTS não pertence à fazenda pública, pertence ao empregado, pertence ao trabalhador. Só que hoje ele tem dificuldade de saber que crédito ele tem. Nós vamos disponibilizar um canal exclusivo no portal Regularize para que qualquer brasileiro entre e verifique se tem créditos de FGTS que são de sua titularidade e estejam sendo cobrados. E nós vamos notificar esse trabalhador todas as vezes que nós recuperarmos crédito que pertence a ele.
3: As empresas que queiram consultar e regularizar os débitos devem acessar o portal de serviços da Procuradoria. O endereço é o regularize.pgfn.gov.br. A expectativa é que o processo agora seja mais ágil, levando em média 6 minutos. Reportagem Graziela Mendonça.

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1: Facilitar o acesso dos cidadãos aos serviços públicos de forma rápida, segura e ainda com economia para os cofres públicos e para a população.
2: Esses são os impactos do conecta.gov.br, que promove troca automática de informações entre os sistemas do governo do Brasil.
1: Desde que foi criado, em 2020, o programa já acumula 15 bilhões de reais em economia.
2: E tem evitado que usuários enfrentem uma verdadeira peregrinação para emitir certidões e documentos.
3: Com conectagov.br, as pessoas não precisam perder tempo nem dinheiro para buscar informações ou documentos em diferentes órgãos públicos. Não é necessário passar horas e horas indo de órgão em órgão se os registros estiverem integrados no conectagov.br.

0: BR, programa que possibilita a troca de dados dentro do governo. O secretário de Governo Digital do Ministério da Gestão e da Inovação em Serviços Públicos, Rogério Mascarenhas, explica como a integração das bases facilita a vida de quem precisa do benefício.
1: A gente usa, por exemplo, para efeito do passe interestadual para pessoa com deficiência, a gente utiliza, né, a base do CadÚnico, integra com o CPF, integra com a informação dela lá no CadÚnico, no BPC, para você franquear a passagem daquela pessoa. Então, tudo isso hoje é tudo feito por uma integração. A gente já consegue fazer essa integração para que a pessoa tenha uso aí do serviço.
0: Se a pessoa for se inscrever num concurso público e já estiver registrada no Cadastro Único, por exemplo, a isenção da taxa de inscrição é aplicada automaticamente. Foi assim nas duas edições do Concurso Público Nacional Unificado. O conectagov.br agrega, por exemplo, bancos de dados do Bolsa Família, Cadastro Nacional da Agricultura Familiar, Receita Federal, cadastros ambientais, registro de veículos, infrações de trânsito e muitos outros. Nos últimos 3 anos, já são mais de 13 bilhões de reais de economia para os cofres públicos e para a população. Desde a criação do conectagov.br em 2020, o valor chega a 15 bilhões. Esse cálculo estima o gasto que a população teria com deslocamento e ausência de trabalho e a economia na administração pública caso os dados não fossem integrados. De acordo com o secretário Rogério Mascarenhas, a meta agora é ampliar a adesão dos municípios e estados ao programa. O conectagov.br está disponível em todas as regiões do Brasil, com participação de 22 estados e 15 municípios. Reportagem Carlos Oliveira.
2: A Receita Federal recebeu mais de 44 milhões e 300 mil declarações de imposto de renda sobre pessoa física 2026.
3: O resultado supera a expectativa inicial de 44 milhões, um recorde para a entrega dentro do prazo que se encerrou na última sexta-feira.
2: A declaração pré-preenchida alcançou a maior participação, com quase 60% das declarações.
3: E a Receita alerta que o contribuinte que não entregou a declaração dentro do prazo deve providenciar o envio enquanto antes. A multa por atraso ou não entrega é de no mínimo R$ 165,74.
2: Mais de 1.500.000 moradores do Pará e do Amapá passam a contar com internet de melhor qualidade.
3: Foi inaugurada hoje a Infovia 03, nova rota de fibra ótica da Amazônia, que integra o programa Norte Conectado, coordenado pelo Ministério das Comunicações.
2: Com cerca de 800 quilômetros de cabos instalados no leito dos rios amazônicos, a nova Infovia cria um corredor digital entre os dois estados e amplia a capacidade de conexão para escolas, hospitais, órgãos de segurança pública, comércios e residências.
3: A tecnologia também reduz falhas no serviço e aumenta a velocidade da internet oferecida à população.
2: E essas foram as notícias do Governo do Brasil.
3: Com a realização da Secretaria de Comunicação Social da Presidência da República.
2: Com produção da empresa Brasil de Comunicação.
3: Fique agora com as notícias do Poder Judiciário e do Congresso Nacional. Boa noite.
2: Uma boa noite, até amanhã.
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6: STF determina que União apresente em 90 dias plano de desocupação da terra indígena Cachoeira Seca, no Pará.
7: STJ entende que ex-policial que sofreu ataque homofóbico ao postar foto com o namorado tem direito à indenização.
6: TST faz campanha para garantir o acesso seguro ao primeiro emprego.
7: Boa noite, eu sou Marcelo Della Libera.
6: E eu, Marcela Luiza.
7: O presidente do Supremo Tribunal Federal, ministro Edson Fachin, deu prazo de 90 dias para que a União apresente um plano de desocupação da terra indígena Cachoeira Seca, no Pará.
6: Segundo o processo, apesar de passados 10 anos da homologação da terra indígena, a retirada dos invasores não foi realizada. Pelo contrário, a situação se agravou com novas invasões, expansão do desmatamento e avanço de atividades garimpeiras.
7: O governo federal também deve criar um comitê de monitoramento externo para proteção territorial, a regularização fundiária e a atenção à saúde dos povos indígenas isolados e de contatos recentes.
6: A União ainda precisa apresentar em até 15 dias um cronograma atualizado do plano de trabalho para a criação do Parque Nacional Tanaru. A área fica em Rondônia, na fronteira com a Bolívia, e será destinada à preservação da memória do povo Tanaru.
7: Ex-policial que sofreu ataque homofóbico após publicar foto com o namorado em rede social terá direito à indenização.
6: A decisão é do STJ, Fátima Uchoa.
8: O homem publicou no Facebook uma foto beijando o namorado depois da cerimônia de formatura como soldado da Polícia Militar do Distrito Federal. Após mensagens homofóbicas, o ex-policial deixou a carreira militar e pediu reparação moral contra o autor da ofensa. Ao reformar sentença que fixou indenização de R$ 1.850, o Tribunal de Justiça do DF considerou não haver justificativa para a condenação. Já no STJ, a terceira turma estabeleceu os danos morais em R$ 10.000, avaliando que, embora os comentários ofensivos não se enquadrem nos tipos penais clássicos dos crimes contra a honra, o conteúdo e o contexto em que foram proferidos violam direitos da personalidade. A relatora foi a ministra Nancy Andrighi.
7: Aprendizagem é a palavra-chave da campanha do TST para garantir o acesso ao primeiro emprego.
6: Com o slogan Vida de Aprendiz, começar certo faz toda a diferença. A ideia é mostrar que estudo e trabalho devem seguir juntos. Mila Amaral.
9: Com foco na geração Z e no setor empresarial, a campanha mostra que é possível entrar no mercado de trabalho de forma segura, com todos os direitos garantidos e sem abandonar os estudos. A programação faz parte das ações desenvolvidas pelo Programa de Erradicação do Trabalho Infantil e de Estímulo à Aprendizagem, em alusão ao Dia Mundial contra o Trabalho Infantil, realizado em 12 de junho. Com a campanha, a Justiça do Trabalho visa conscientizar jovens e crianças sobre a importância da garantia do primeiro emprego, por exemplo.
7: A propaganda eleitoral no rádio, na televisão e na internet só começa em 16 de agosto.
6: Mas a partir de 5 de julho, os pré-candidatos já podem fazer a chamada propaganda intrapartidária. Estevão Furtado.
10: Esse tipo de divulgação é permitido apenas dentro dos partidos durante as prévias e convenções, que neste ano acontece entre 20 de julho e 5 de agosto. O objetivo é apresentar nomes que vão disputar a indicação da legenda para as eleições. Quem descumprir as regras pode ser multado em valores que variam de 5 a 25 mil reais.
7: Justiça Federal condena poder público a recuperar o complexo histórico de Fordilândia, no Pará.
6: A ação foi movida pelo MPF, Amanda Nascimento.
11: O local foi construído em 1927 pelo empresário norte-americano Henry Ford para a exploração de borracha na Amazônia. Mas depois do fim do projeto, em 1945, as terras e benfeitorias passaram para o governo brasileiro, mas o complexo ficou abandonado. E agora, para garantir a preservação do que restou de Fordilândia, a Justiça Federal determinou a criação de um plano de recuperação e conservação para os imóveis e ruínas e a regularização das terras do distrito, que devem ser realizados de forma solidária pela União, IFAM, Governo do Pará e Município de Aveiro, sob pena de multa diária de 5 a 10 mil reais.
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7: Boa noite.
6: E até amanhã.
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1: Eu sou Paula Groba.
2: E eu sou Ricardo Nakaoka.
1: E estes são os destaques de hoje do Jornal do Senado, que começa agora.
2: Congresso analisa propostas que buscam reduzir desigualdades raciais expostas em atlas da violência.
1: Parlamentares defendem ação contra facções, mas alertam para a soberania do Brasil.
2: Inteligência artificial e desinformação desafiam eleições de 2026, segundo especialistas.
1: Boa noite.
2: Boa noite.
1: 3 em cada 4 vítimas de homicídio no Brasil são negras. O dado por si só revela a dimensão da desigualdade apontada pelo Atlas da Violência 2026. O levantamento mostra que pretos e pardos são as principais vítimas da violência letal no país e também a maioria das mulheres assassinadas dentro de casa.
2: No Congresso, propostas buscam financiar políticas de reparação e promoção da igualdade racial. A repórter Marcela Diniz tem os detalhes.
3: O Atlas da Violência 2026 revela que 77% das pessoas assassinadas são pretas ou pardas e 67,5% das vítimas de feminicídio também. Para a doutora em filosofia e professora Catilcia Ribeiro, os dados devem ser entendidos numa perspectiva histórica, a que leva em conta que o racismo é um princípio organizador da violência estatal e social no Brasil e que isso é herança direta dos quase 4 séculos de economia escravocrata. Catilcia cita o Fundo de Promoção da Igualdade Racial em debate no Senado e a PEC da Reparação em análise na Câmara, como contribuições que o Congresso pode dar na reparação dessas disparidades raciais.
4: Não haverá paz enquanto a maior parte da população desse país estiver submetida à subalternização econômica e à violência física. Colocar esses projetos como prioridade é demonstrar que o Parlamento está disposto a sair da retórica e passar para uma ação concreta de reconstrução do Brasil.
3: O autor da PEC que institui o Fundo de Promoção da Igualdade Racial é o senador Paulo Paim, do PT do Rio Grande do Sul.
5: O racismo estrutural ainda define o destino de milhões de brasileiros e brasileiras. É por isso que precisamos ter um instrumento concreto, permanente e com financiamento garantido para enfrentar essas desigualdades históricas.
3: A criação do Fundo de Promoção da Igualdade Racial foi proposta há 10 anos. Desde março de 2023, a PEC aguarda designação de novo relator.
1: A senadora doutora Eudócia, do PSDB de Alagoas, defendeu a criação de uma comissão parlamentar mista de inquérito, a CPMI BMG Master, para investigar supostas irregularidades no sistema de crédito consignado do INSS e a atuação de instituições financeiras envolvidas.
2: Ela afirmou que há indícios de um esquema que precisa ser apurado nas instâncias adequadas. A senadora anunciou a coleta de assinaturas para viabilizar a instalação da CPMI e pediu apoio dos parlamentares para a iniciativa.
1: E o senador Confúcio Moura, do MDB de Rondônia, comemorou acordos entre a FUNAI e o INCRA para regularizar áreas ocupadas por produtores rurais do estado. Segundo o parlamentar, a medida beneficia famílias que vivem há décadas em regiões classificadas como áreas de interesse indígena.
2: Confúcio afirmou que muitos produtores de Rondônia enfrentavam dificuldades para obter crédito rural e regularizar propriedades por causa da indefinição fundiária. O senador destacou a atuação conjunta de parlamentares, prefeitos, técnicos do INCRA e representantes da FUNAI na construção dos acordos.
6: Então esse pessoal estava uma aflição, sem crédito, trabalhando na unha, tirando leite, plantando café, plantando cacau, fazendo suas pastagens. Está lá dentro dessas áreas há muito tempo. Mas aí conversamos aqui, vem uns 2 anos trabalhando, com a FUNAI entendeu isso, o INCRA foi maravilhoso em apresentar os mapas.
1: 2026 será um ano de eleição marcada pela inteligência artificial e pela disputa de narrativas nas redes sociais. O desafio será garantir que a tecnologia não comprometa a confiança do eleitor.
2: Faltando 2 meses e meio para o início da propaganda eleitoral gratuita de 2026, o Conselho de Comunicação Social do Congresso debateu as regras para as campanhas políticas na internet e os riscos do uso de ferramentas de IA. A repórter Patrícia Oliveira traz as informações.
7: Em março, o TSE editou as novas regras sobre o uso de IA na propaganda eleitoral, nas postagens de conteúdo político e a responsabilidade das plataformas digitais na recomendação e moderação desse conteúdo. Maria Paula Almada, especialista em tecnologia digital, destacou a dificuldade da população em geral em diferenciar conteúdos reais dos gerados por inteligência artificial.
8: Apenas 27% dizem conseguir identificar fake news com facilidade. É difícil até para os especialistas identificarem o que é verdade e o que é manipulado.
7: Para os debatedores, o maior desafio é combater a desinformação, garantindo a liberdade do eleitor ao exercício do voto e a proteção do processo eleitoral. O advogado e professor Diogo Reis cobrou a participação do legislativo.
9: Talvez uma revisão das leis que é do tempo do Orkut e para a legislação atual, considerando o cenário de inteligência artificial generativa, redes sociais extremamente dinâmicas.
7: Nenhuma plataforma digital avaliada no Índice de Transparência de Redes Sociais oferece condições significativas de acesso a dados de anúncios, inclusive de conteúdo político-eleitoral.
1: E a decisão de enquadrar o PCC e o Comando Vermelho como organizações terroristas pelo governo dos Estados Unidos abriu uma nova discussão no Senado sobre o enfrentamento ao crime organizado.
2: Parlamentares defendem medidas mais rígidas para combater o financiamento das facções, mas alertam que a cooperação internacional não pode comprometer a soberania e a autonomia das instituições brasileiras. Repórter Marcela Cunha.
10: Para o senador Sérgio Moro, do PL do Paraná, a decisão pode facilitar o bloqueio de bens das facções no exterior e ampliar a cooperação internacional contra o crime organizado.
11: Uma vitória diplomática para o Brasil. Essa classificação vai ter um impacto principalmente na facilitação do congelamento dos ativos, ou seja, dos bens dessas organizações terroristas que muitas vezes são mantidas no exterior.
10: Já o presidente da Comissão de Relações Exteriores e Defesa Nacional, senador Nelsinho Trade, do PSD de Mato Grosso do Sul, afirmou que toda medida que ajude a melhorar a segurança pública será apoiada, mas defendeu que o Congresso discuta os limites da decisão para evitar interferência externa.
12: Ninguém aqui quer passar a mão em cima de cabeça de bandido. Agora, usar esse mecanismo para poder ferir a soberania nacional, isso nós não vamos também aceitar e não vamos admitir.
10: Nelsinho Trade informou que pretende promover uma discussão sobre o assunto na Comissão de Relações Exteriores e Defesa Nacional e na Comissão Mista de Controle da Atividade de Inteligência. O tema já passou pelo Senado durante a análise do projeto Antifacção, que endurece o combate a organizações criminosas. Na ocasião, os senadores discutiram a tentativa de equiparar facções e milícias a organizações terroristas, mas a proposta não foi aprovada.
1: A partir de hoje, o conteúdo da Rádio Senado ganha um novo espaço para chegar ao público. Entrevistas, debates e as principais notícias produzidas pela emissora passam a estar disponíveis em uma playlist exclusiva no canal da TV Senado no YouTube.
2: Os internautas poderão acompanhar quadros do programa Conexão Senado e também do Jornal do Senado, exibido diariamente na Voz do Brasil. O repórter Rodrigo Rezende conta os detalhes.
13: Perdeu alguma entrevista do programa Conexão Senado ou quer indicar algum conteúdo do programa para um amigo? Ou quem sabe ouvir novamente com mais atenção o Jornal do Senado transmitido durante a Voz do Brasil? Agora você pode acessar esses e outros conteúdos da Rádio Senado em uma playlist exclusiva no canal do YouTube da TV Senado. Fernanda Nardelli, coordenadora de distribuição da Rádio Senado, ressalta que a presença da emissora no canal da TV Senado, que tem mais de 1,8 milhão de inscritos, é mais uma forma de disseminação de conteúdos do Senado para os cidadãos brasileiros, além de demonstrar a integração dos veículos de comunicação do Senado Federal.
14: Eu falo assim que é um jogo de ganha-ganha, né? A rádio vai ganhar em alcance, a TV vai ganhar na variedade de conteúdo e, assim, o nosso principal objetivo, claro, o cidadão vai ganhar tendo mais acesso aí a outros programas, outros formatos.
13: Gesiel Carvalho, apresentador do programa Conexão Senado, destaca que a iniciativa de postagem dos cortes dos quadros e entrevistas no YouTube irá facilitar a vida do cidadão e contribuir com o compartilhamento dos materiais.
15: Facilita muito também a vida do ouvinte que quer espalhar o nosso conteúdo e até compartilhar o Conexão do Dia se ele perdeu alguma coisa.
13: Para acessar todo esse conteúdo, basta ir até youtube.com/TV Senado, clicar na guia Playlists e localizar Rádio Senado.
2: Com edição de Paula Groba e trabalhos técnicos de João Lira, o Jornal do Senado fica por aqui. Acompanhe agora as notícias da Câmara dos Deputados. Boa noite.
1: Boa noite e até amanhã.
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17: Avança entre os deputados discussão sobre redução da maioridade penal.
18: Projeto inclui tratamento do câncer infantil em cursos nas áreas de saúde.
17: Comissão aprova novas categorias de reserva de vaga em estacionamento.
18: Boa noite. Comissão aprova aumento do número de vagas de estacionamento reservadas para pessoas com deficiência e para idosos com mais de 80 anos. A repórter Daniele Lessa tem as informações.
19: A Comissão de Desenvolvimento Urbano da Câmara dos Deputados aprovou o projeto que amplia a reserva de vagas em estacionamentos para pessoas com deficiência e faz ajustes nas regras para vagas reservadas aos idosos. Atualmente, a legislação garante pelo menos 2% das vagas para veículos que transportem pessoas com deficiência e 5% para pessoas idosas, tanto em estacionamentos públicos quanto privados. Com a aprovação do projeto, o percentual para pessoas com deficiência passa para no mínimo 3% do total de vagas, respeitando as normas de acessibilidade, como espaço adequado para a circulação de cadeira de rodas. No caso das pessoas idosas, o texto mantém o percentual mínimo de 5% das vagas, mas cria uma regra específica para estacionamentos com mais de 100 vagas. Nesses casos, deverá haver pelo menos uma vaga exclusiva para pessoas com 80 anos ou mais, posicionada de forma a garantir maior comodidade. Para o relator da proposta, deputado Saulo Pedroso, do PSD de São Paulo, o aumento no número de vagas deve acontecer junto com o respeito às normas de acessibilidade, inclusive nos estacionamentos privados.
20: Não só nos espaços públicos, nos espaços privados também. Teve até uma certa resistência em relação aos empreendimentos privados, mas a gente precisa conscientizar todo mundo que eles precisam de uma atenção especial, né, que é merecida e que a possibilidade que a gente tenha aí vagas disponíveis que atendam com qualidade, com um tamanho adequado dentro da norma, é fundamental para que o dia a dia das pessoas com deficiência seja um dia a dia comum como o nosso.
19: A proposta que aumenta o número de vagas de estacionamentos reservadas para pessoas com deficiência e para idosos com mais de 80 anos, altera o Estatuto da Pessoa com Deficiência, o Estatuto da Pessoa Idosa e a Lei de Acessibilidade. E agora será analisada nas comissões de Viação e Transportes e de Constituição e Justiça. Da Rádio Câmara de Brasília, Daniele Lessa.
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16: Saúde.
17: Avança na Câmara projeto aprovado que inclui o tratamento do câncer infantil em conteúdo de cursos de saúde. Acompanhe na reportagem de Luiz Cláudio Canuto.
22: A Comissão de Educação aprovou o projeto que inclui a oncologia pediátrica como tema a ser tratado nas disciplinas dos cursos das áreas de saúde. A exigência seria incorporada à Política Nacional de Atenção à Oncologia Pediátrica. O projeto é do deputado Eduardo da Fonte, do PP de Pernambuco. E o texto foi aprovado com mudanças propostas pelo relator, deputado doutor Fernando Máximo, de Rondônia. Máximo explicou que a criação e a alteração do currículo dos cursos são atribuição do Conselho Nacional de Educação. Por isso, em vez de prever uma disciplina, o projeto trata o tema como conteúdo. Para ele, a mudança resolve o impedimento de mudar o currículo ao incluir a matéria como um tema transversal.
23: Porque nós sabemos que hoje o câncer infantil tem acometido milhões de crianças Brasil afora e tem levado à morte muitas delas, e um dos problemas sérios que nós temos é o diagnóstico tardio. Muitas das vezes, se a gente consegue diagnosticar numa fase mais preliminar o tumor, numa fase mais inicial, a gente acaba conseguindo tratar e curar totalmente a criança. Mas quando esse diagnóstico é feito tardiamente, infelizmente, às vezes tem metástase para outros órgãos, tem mais dificuldade de diagnosticar e de tratar.
22: Pelo texto aprovado, os cursos em funcionamento teriam prazo de 12 meses a partir da entrada em vigor da lei para adaptar os currículos. A proposta vai ser analisada em caráter conclusivo pela Comissão de Constituição e Justiça. Para virar lei, precisa ser aprovada pela Câmara e pelo Senado. Da Rádio Câmara de Brasília, Luiz Cláudio Canuto.
16: Segurança Pública.
18: Relator conclui a leitura de parecer que une propostas sobre a redução da maioridade penal. A repórter Silvia Munhato acompanhou a reunião da Comissão de Constituição e Justiça da Câmara, em que o tema foi discutido.
0: As três propostas de emenda à Constituição que reduzem a maioridade penal no Brasil de 18 para 16 anos avançaram na Comissão de Constituição e Justiça da Câmara. O relator, deputado Coronel Assis, concluiu a leitura do seu relatório favorável à mudança e foram concedidas vistas aos textos. Os pedidos de vistas pelos deputados permitem que as propostas sejam discutidas e votadas após duas sessões do plenário. Os deputados que se opõem à mudança tentaram barrar o avanço por meio de requerimento de retirada de pauta, mas ele foi rejeitado por 42 votos a 7. A deputada Talíria Petrone, do PSOL do Rio de Janeiro, disse que os adolescentes que cumprem medidas socioeducativas representam menos de 2% do total de pessoas cumprindo penas.
3: Quando nós olhamos os indicadores de reincidência no socioeducativo, eles estão em torno de 13%, aqueles que voltam a cometer infrações. Quando nós olhamos para o sistema prisional, que o Supremo já disse que é um estado inconstitucional de coisas, nós vemos que há uma reincidência de quase 50%.
0: Já o deputado Kleber Verde, do Maranhão, defendeu a redução da idade.
4: Até diante de vários crimes praticados no nosso país por adolescentes, infelizmente, delinquentes, que precisam entender que uma vez envolvidos em crime, ele vai pagar por isso. Ele não pode ficar impune.
0: O deputado Coronel Assis disse que as propostas sobre a redução da maioridade penal são admissíveis perante o regramento jurídico atual. Segundo ele, a Convenção da ONU dos Direitos da Criança veda apenas penas cruéis, degradantes, prisão perpétua ou morte para crimes cometidos por menores de 18 anos. Mas ele retirou de uma das propostas dispositivos que concediam às pessoas maiores de 16 anos direitos como de casar e celebrar contratos, além de tornar o voto obrigatório. O relatório se alinha à proposta feita pelo deputado Capitão Alden, do PL da Bahia, que fala em responsabilidade penal para maiores de 16 até 18 anos nas hipóteses de crimes hediondos e outros crimes graves, mas exige uma avaliação individualizada sobre a compreensão do jovem em relação ao crime cometido e assegura a separação entre jovens e adultos durante a execução da pena. Atualmente, jovens maiores de 16 anos que cometem infrações graves cumprem medidas socioeducativas de internação por no máximo 3 anos. Caso as propostas sejam aprovadas na CCJ, elas terão seu mérito analisado por uma comissão especial. Da Rádio Câmara de Brasília, Silvia Munhato.
16: Trabalho.
5: A Comissão de Trabalho da Câmara aprovou o retorno da assistência sindical obrigatória em rescisões de trabalho, alterando a reforma trabalhista. O texto ainda precisa ser avaliado por outras instâncias, como explica a repórter Emanuele Brasil.
24: A Comissão de Trabalho da Câmara dos Deputados aprovou proposta que retoma a obrigatoriedade da assistência sindical para validar a rescisão de contratos de trabalho de empregados com mais de 1 ano de serviço. A medida, que altera a consolidação das leis do trabalho, reverte uma das principais mudanças da reforma trabalhista de 2017, que havia tornado a homologação facultativa. O texto foi aprovado com mudanças sugeridas pelo relator, deputado Bongás, do PT do Rio Grande do Sul. O parecer restabelece que o instrumento de rescisão ou recibo de quitação só terá validade se firmado com a assistência do sindicato da categoria ou, na ausência deste, de uma autoridade do Ministério do Trabalho e Emprego, sem custos para o trabalhador. Segundo Bongás, a mudança visa corrigir um desequilíbrio na relação entre empregado e empregador no momento do término do contrato.
25: Quando a reforma trabalhista foi votada, eu votei contra, o sindicato foi afastado e o trabalhador ia com o patrão ou da RH, e aí, quando o cálculo era feito, muitas vezes era lesado, roubavam o direito do trabalhador. naquele momento o sindicato precisaria estar junto. E esse projeto, ele exatamente repõe a presença do sindicato na hora da rescisão. O sindicato tem os seus técnicos e os próprios sindicalistas sabem fazer esse cálculo corretamente para nenhum trabalhador ser lesado. E esta votação que nós fizemos, que eu pude ser o relator na Comissão do Trabalho, repõe este direito para o nosso trabalhador. Nenhum trabalhador pode ser lesado.
24: Entre as medidas, o texto estabelece a intervenção sindical prévia como um procedimento necessário para demissões sem justa causa, sejam elas individuais ou coletivas. A proposta também exige que a extinção do contrato por acordo entre empregado e empregador também seja homologada pelo sindicato ou pelo Ministério do Trabalho. Além disso, o texto determina que a cláusula de arbitragem em contratos de trabalhadores com remuneração superior a 2 vezes o teto do INSS só será válida se tiver assistência sindical. A proposta deverá ser votada agora pela Comissão de Constituição e Justiça e depois pelo plenário. Da Rádio Câmara de Brasília, Emanuele Brasil.
16: Agricultura.
18: A comissão aprova a proposta que apoia práticas sustentáveis na agricultura familiar. O repórter José Carlos Oliveira explica as medidas.
6: Duas comissões da Câmara dos Deputados aprovaram o projeto de lei que inclui incentivos a práticas sustentáveis de produção agropecuária na Lei da Agricultura Familiar, que está valendo desde 2006. Se virarem em lei, os incentivos de crédito e o apoio às mulheres agricultoras passarão a constar formalmente da Política Nacional da Agricultura Familiar e Empreendimentos Familiares Rurais. Relator na Comissão de Agricultura, o deputado Enderson Pinto do Pará, explica algumas das práticas sustentáveis previstas no texto.
7: Para recuperação de pastos e solos, por exemplo, que é cada vez mais trabalhar práticas sustentáveis que possam garantir o aumento da produtividade e redução aí nos desmatamentos e também recuperar as áreas degradadas, para nós é fundamental. O projeto, ele traz 2 viés. O primeiro, para quem faz esse tipo de prática, ele incentiva ou doação financeira, como também acesso ao crédito com juros mais reduzidos.
6: A proposta também foi aprovada na Comissão de Defesa dos Direitos da Mulher, sobretudo em relação às linhas especiais de crédito rural destinadas às agricultoras, como ressalta Enderson Pinto.
7: Ele traz algo mais diferenciado ainda para as mulheres rurais, ou seja, as mulheres que também vivem do setor agropecuário, terem acesso a um financiamento com juros ainda mais baixos, porque hoje, de forma geral, há sim essa discrepância ainda nessa questão da equidade, nesse tratamento entre os gêneros, e isso é uma preocupação.
6: O projeto de apoio a práticas sustentáveis na agricultura familiar já foi aprovado pelo Senado e depende apenas da aprovação final das comissões de Finanças e Tributação e de Constituição e Justiça da Câmara. Da Rádio Câmara de Brasília, José Carlos Oliveira.
16: Meio Ambiente.
5: A comissão aprova projeto que incentiva a reciclagem e gera desconto nas contas de luz e água. A repórter Júlia Lopes nos conta como vai funcionar.
8: O Brasil produz mais de 77 milhões de toneladas de lixo por ano e cerca de 40% desse total ainda é destinado a lixões em todo o país. Para incentivar a reciclagem e enfrentar esse problema, a Comissão de Desenvolvimento Urbano da Câmara dos Deputados aprovou uma proposta apresentada pela deputada Fernanda Pessoa, do Ceará. O projeto de lei cria o programa Recicla Clash, que prevê a concessão de um tipo de cashback ou crédito financeiro para pessoas que realizarem a reciclagem correta de resíduos sólidos. Esse valor poderá ser convertido em descontos nas contas de energia elétrica e de água. O projeto tem como objetivo reduzir o descarte irregular de materiais recicláveis no meio ambiente, promover a educação ambiental e estimular o consumo consciente. A iniciativa também busca fortalecer a participação de cooperativas e catadores de recicláveis, além de incentivar a economia circular. Segundo dados da Associação Brasileira de Resíduos e Meio Ambiente, do total de lixo produzido no país, cerca de 72 milhões de toneladas são coletadas diretamente nas residências. Para se ter uma dimensão desse volume, ele seria suficiente para cobrir aproximadamente 3.400 campos de futebol. De acordo com o texto do projeto, o funcionamento do programa começa com o cadastro do consumidor em uma plataforma digital vinculada à iniciativa. Nesse momento, a pessoa informa seus dados pessoais e associa as contas de água e de energia elétrica. Em seguida, os resíduos recicláveis devem ser levados aos pontos de coleta credenciados como cooperativas de reciclagem, ecopontos ou estabelecimentos parceiros. Na entrega, o material é pesado e registrado no sistema, gerando uma pontuação proporcional ao volume e ao tipo de resíduo reciclado. Essa pontuação acumulada é então convertida em crédito financeiro, garantindo descontos diretos nas contas de água e de luz. Após a regulamentação pelo governo federal, a gestão do programa ficará sob responsabilidade do Ministério do Meio Ambiente, em parceria com as Agências Nacionais de Energia Elétrica, a ANEEL, e de Águas e Saneamento Básico, a ANA. Para o relator da proposta, deputado Cobalcini, do MDB de Santa Catarina, a medida, que já é adotada em outros países, traz benefícios tanto para a população quanto para o meio ambiente.
9: Será importantíssimo para o Brasil, porque premia, né, quem recicla, vai receber um valor como prêmio, e premia o meio ambiente, porque nós daremos o destino correto para todo o lixo, especialmente o lixo reciclado.
8: O projeto, que busca ampliar a reciclagem correta por meio de descontos nas contas de água e luz, segue agora para análise na Comissão de Minas e Energia. Da Rádio Câmara de Brasília, Júlia Lopes.
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16: Educação.
18: Comissão aprova tratamento diferenciado para estudantes com mandatos em entidades representativas. A repórter Mônica Tati nos conta como serão as regras.
11: Universitário que exerce mandato em entidade estudantil poderá ter tratamento diferenciado na sua instituição de ensino. É o que prevê projeto em análise na Câmara dos Deputados, que estabelece métodos específicos para controle de rendimento e frequência dos estudantes que atuam em entidades representativas como a UNE, as Uniões Estaduais de Estudantes e os DCEs, os Diretórios Centrais dos Estudantes. O relator na Comissão de Educação da Câmara, o deputado Pedro Kizai, do PT de Santa Catarina, destaca a importância de garantir mecanismos que permitam que os estudantes possam conciliar seus estudos com a participação na política. Pedro Kizai explica que o projeto garante que os estudantes que compareçam a eventos oficiais, como assembleias ou congressos, possam recuperar as avaliações e o conteúdo das disciplinas em outro momento.
12: E não seja prejudicado porque está exercendo o direito à cidadania, à organização estudantil e à defesa dos direitos dos estudantes. Isso é muito importante porque reconhece, de um lado, a importância da escola, da educação, da sala de aula, da avaliação, mas ao mesmo tempo legitima e fomenta e apoia a organização estudantil, porque isso produz liderança e cidadania.
11: A proposta, que prevê tratamento diferenciado para os universitários que possuem mandato em entidade estudantil, ainda vai ser votado pela Comissão de Constituição e Justiça. Se for aprovado sem modificações, pode seguir direto para a sanção do presidente da República. Da Rádio Câmara de Brasília, Mônica Tati.
17: Termina agora o Jornal Câmara dos Deputados, produzido pela Rádio Câmara. O programa teve trabalhos técnicos de Wellington Teles e apresentação de Luciana Vieira e Tércia Guimarães. Boa noite para você.
18: Uma boa noite. Você fica agora com as notícias do Tribunal de Contas da União.
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7: 20 horas e 2 minutos.
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10: Notícias policiais.
11: Moradores da Vila Barcelona estão assustados com denúncias sobre a morte e o desaparecimento de gatos no bairro. Cartazes espalhados pelas ruas e mensagens compartilhadas em redes sociais alertam para a possível atuação de uma pessoa que estaria praticando maus tratos contra animais na região próxima às ruas. Brás Paione e João Manuel Aze. De acordo com relatos divulgados por moradores e protetores de animais, mais de 15 gatos teriam desaparecido ou sido encontrados mortos nas últimas semanas. As denúncias apontam, inclusive, sinais de crueldade contra os animais, o que gerou preocupação e revolta entre os moradores. Diante da situação, alguns residentes registraram boletins de ocorrência e passaram a mobilizar a comunidade em busca de informações que possam ajudar na identificação dos responsáveis. Em resposta às denúncias, a Secretaria Municipal de Meio Ambiente informou que realizou uma vistoria no local com apoio da Guarda Civil Municipal. Até o momento, nenhum suspeito foi localizado, mas novas fiscalizações estão sendo realizadas. A Polícia Militar também informou que irá apurar os relatos e coletar informações na região. E as autoridades reforçam ainda que maus tratos contra animais é crime previsto em lei, com penas que podem incluir reclusão, multa e proibição da guarda de animais. Moradores que possuam imagens de câmeras de segurança ou informações sobre casos suspeitos podem acionar a Polícia Militar pelo telefone 190 ou a Guarda Municipal pelo 153. Ronaldo Trombini, repórter Melodia.
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7: 20 horas e 4 minutos.
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13: Querida, cheguei.

Necão chegando aí, criatura! É isso aí, com essa eu, Delay Dorivan, o pagode no gago, nós vai lá.

Meu Jesus amado, vamos chegar no bambu aqui, cascando aço, que o nós não tem freio. Vamos pregando o mug aqui, a moçada, chegando com o Neneco Barros, através da página Rádio Melodia, através da página Neneco Barros, através do Face Rádio Melodia, através do Face Neneco Barros. Prega o mug daí, que o Neneco

tá aparecendo o Nenego Barros aqui na segunda-feira, Jesus. É, mandando aquele abração pra galera que chega com o Nenego Barros através do nosso site, radios.com/melodia. Tamo junto, misturado e organizado aqui no sul de Minas para o Brasil e para o mundo. Sa, sa, sa, sa. É, e mandando aquele abração pra galera que chega comigo através do nosso Telezap, hein? Você já mandou o seu recado pro Neneco Barros? Ainda não, criatura. Ô, criatura, larga a mão de preguiça. Casca o dedão no imbigo do telefone aí, criatura. Grava seu alô, grava seu recado e manda pro Neneco. Meu código de área é 35-3690-2743. 35 é o código de área, hein? 36902743 é o nosso Telezap. Prega o mugue aí que o Neneco Barros vai pregando de casa.

0: isso aí, mandando aquele abração pra quem chega comigo. Vamos lá em Cambuquira. Boa noite, meu amigo Neneco Barros, forte abraço pra você. É, bom final de semana, não, bom início de semana. Que beleza, Neneco, tamo por aqui também, graças a Deus. Foi tudo ótimo e maravilhoso pra gente esse final de semana. Neneco, gostaria de ouvir uma música que eu vou oferecer pra você, pra sua família, pro Fabrício, pra família do Fabrício, pro nosso companheiro Oswaldo Jardim, que já está na escuta do seu programa. Neneco, hoje já estamos um mês... mês de junho, já meio ano, graças ao bom Deus, né? Também para esses seus ouvintes que estão aí ouvindo a melodia. Abraço para todos, até amanhã, se o Senhor Jesus nos permitir. É o Darcy Frutuoso. Boa noite, Darcy. Boa noite para você. Boa noite para toda a galera aí. Boa noite pro Oswaldo Jardim. Mandar um boa noite especial para a galera toda lá em Cambuquira que tá com o nariz pregado no rádio escutando nós. Neneco, a música que eu gostaria de ouvir é com Antônio Marcos, Oração de um Jovem Triste. Beleza, Oswaldo, deixa com nós. Prega um muque aí que nós vamos pregar um muque daqui, meu amigo Darcy Frutuoso. É, e quem mais chegou com o Neneco Barros, vamos lá. Quem tá comigo é meu amigo Carlão, lá no Estadão de São Paulo. Boa noite, Carlão, prega o muque daí que nós prega de cá.
1: Ô, Neneco, boa noite, né,
0: Carlão? Oi, tá louco, Carlão, para. Aí, ó, arma. Beleza? Bom demais, Carlão.
1: Não mentiu muito, não. Tô muito
0: sujo. Bastante. Graças a Deus, Carlão.
1: Tudo bem, tudo bem.
0: Beleza pura, viu? Descansei bastante.
1: Isso aí. Uma semana começa pra ouvir música, né? Tá bom. Eu preciso de duas músicas hoje.
0: Prega um buquê aí.
1: Fundo da Grota. E a outra, Valeirão, com Grau da Fronteira. Primeiro, Oswaldo, eu agradeço, né? Especial pra você aí, pro Fabrício Cambuquira, pai dele João Leite, mãe dele da Chachina, Doraço Manuel, Bolandino, Thiago, Volador Gabriel de Maritaca, Cezinha Vida de Santa Maria, Gilberto Coca-Cola, Paulão, Otemar Volta Redonda, é pro Adil Sapinho, não tem tempo falar com ele, coitado. Do Sapinho, vai pro Dona Maria Colega dele, Thiago Oliveira, que foi aniversário de semana passada. Vai pro Sérgio Clodoaldo, não mais quem? Mas o primeiro dia, né? A gente esquece, não grava na cabeça, não vou passar pra todo mundo, não tem jeito, né? Fique em paz, tá? Uma boa programação aí, fazendo sucesso, já tem de monte, né? Isso é isso aí. Moças não vai embora, eu se protejo na volta pra casa, né? E prego muito, tem que prego muito de cá, tá? Fala, né, Carlos, caminhão um pouquinho. Obrigado, tchau.
0: Beleza, Carlão. Um abraço pra você, querido. Boa noite, Neneco Barros. Boa noite, minha amiga Cleusa Mariano Narente. Tamo junto. Quem mais mandou oi pra nós? Vamos chacoalhar o pelo aqui, balangar o beijo. Boa noite. Boa noite, Marcelão Cowboy. É, o Marcelão mandou aqui, deixa eu ver. Boa noite, Neneco. Ótima semana que se inicia pra você, pra sua família. Neneco, vou oferecer uma música do Rodrigo Silva. Ela chama Cachorrão. Vou mandar pro meu marido Marcelo. E o Ricardo, beleza pura. Neneco, a minha mulher não quer deixar eu tomar mais nada. Opa! Brinca não, gato. Ô, Marcelão, fala com a patroa aí, Marcelão. Pede pra ela liberar pelo menos uns dois dedinhos. Assim é, dois dedinhos em pé, né? Beleza, tamo junto. Agora eu vou lá em Volta Redonda falar com o Edmar Batista, lá no Estadão do Rio de Janeiro, na querida cidade do Aço. Prego Muque.
2: Fala aí, meu amigo Neneco Barros. Boa noite.
0: Boa noite, querido.
2: Como é que tem passado?
0: Bom demais.
2: Beleza? Já tá no pique já?
0: Bom demais da conta.
2: A Copa do Mundo.
0: Ô, oh, tamo junto. Segunda galera,
2: você já tá treinando já. Mais de 90 dias, né? Mas vamos ver, mesmo? Né? Vamos ver lá pro dia 3 o que vai acontecer com você. Mas embora lá. Meu amigo, boa noite especial pra você, né? Pra todos os ouvintes aí. E vamos mandando um abraço pra essa galera aí, né? Mandando um abraço lá pro nosso Ronaldão, criador de Maritaca. Um abraço lá pro nosso Fabrício, o homem lá de Cambuquira, né? É, um abraço pro nosso menino lá de São Paulo. Abraço pra ele.
0: Beleza.
2: Um abraço lá pro seu Balandinho também, né? Carlão Centenário, que virou paulista agora, não tem mais jeito. Agora já tá na bica de paulista. Um abraço lá pro nosso Thiago Oliveira também. Um abraço lá pro nosso Dias. Um abraço pra ele. Um abraço lá pra dona Marli e o grupo Os Amigos para Sempre. Um abraço especial lá também pra dona Rosa. Nosso Manuel também. Um abraço pra ele, família lá. Um abraço lá pro Sargento Genovel, Sargento Fabrício e o outro filho dela lá, que não sei o nome, mas eles já mandando um abraço pra ele lá. Nené, filho, se tiver jeito aí, manda pra gente aí, com Rio Negro e São Limões, apaixona muita gente.
0: Apaixona manda muita aí, gente.
2: Deixa com nós. Por aqui tá serenando, não tá chovendo, mas tá aquele sereno e frio, calubrina, né? Mas embora lá. Tem
0: beleza.
2: Jeito,
0: beleza.
2: Né? Falou, meu amigo. Um abraço
0: pra você. Abraço pra você também.
2: Amanhã, dia que Deus quiser. Fica com Deus aí, que você tenha uma noite abençoada. Bom retorno pra sua residência aí. Tá bom?
0: Obrigado, Edmar. Um abraço pra você também, pra toda a querida Volta Redonda. Vou mandar um abraço aqui pro Donizete Goliano. Donizete Goliano. Donizete esteve lá hoje, rapaz. Passou lá no Santa Maria, tivemos batendo um papão lá, né, Donizete? Mandar um abraço pra ele, mandar um abraço pro seu Antônio Inácio, que tá sempre coladinho comigo. É, ele que é sogro aí do Donizete, né? Os dois ficam ali ouvindo Neneco Barros. Opa, um abraço, Donizete Goliano, e um abraço aí pro seu Antônio Inácio. Prego o muque aí. Me pediu aqui o IP e o prisioneiro, tá? Já tá na ponta da agulha. Agora vou em Três Corações falar com meu parceiro Zé Braz. Boa noite, Zé.
3: Sei do Paraná, no Galo. Alô, né, com o Barroso. José Braz, aqui de Três Corações.
0: Prego o que quiser.
3: Vou te pedir as músicas agora. Por gentileza. Gostaria de ouvir. Vai e vem no Carreiro.
0: Vai e vem no Carreiro.
3: Carlos César e Cristiano.
0: Carlos César e Cristiano. Beleza.
3: Pai João. Tião Carreiro e Pardinho.
0: Tião Carreiro e Pardinho.
3: E a moça do carro de boi. Tá bom?
0: Um trio parada dura.
3: Aos carreiros do passado. Que eu vi muito. Eu tô com 81 anos, eu vi muito carro de boi ainda.
0: Alô, coisa boa, Zé.
3: Antes de ir pra São Paulo e na volta também, quando eu vinha passear aqui em Três Corações. Tá bom? Aquele abração e muito obrigado.
0: Abraço, meu querido Zé Braz. Tamo junto, misturado.

0: Bem.
1: Beleza pura.
0: Eu já quero que você toque a música do Daniel.
1: Daniel? Qual dela?
0: Pipoca vai
1: pia. Ei, hoje é dia de Spoca vai pia. Prego.

0: Antônia.
1: Maria Antônia, coladinha com a gente também.
0: Adilson Sapinho.
1: Edir Sapinho, um abraço pra ele.
0: O Jaime
1: foi fazer uma cirurgia, né?
0: Tô rezando por ele aqui.
1: Oh, com certeza vai dar tudo certinho, viu, Fabrício? Nosso amiguinho Jaime vai logo, logo tá de volta com nós aí.

0: Quiabo.
1: Nosso amigo Quiabo, tá sumido, marvado Quiabo. Zé Braz, falei com o Zé Braz agora há pouco.
2: Colorado.
1: Nosso amigo Colorado, da querida Itatiaia.
2: Dona Rosa,
1: Dona Rosa, seu Manel.
2: Sargento
1: Clodoaldo.
2: Dona Dalva.
1: Dona Dalva, esposa do Sargento Clodoaldo.
2: Lucas Roberto.
1: Luquinhas Roberto.

0: Karina Baldini.
1: Carla Souza.
2: E pro meu pai Jolete, pra minha mãe, tá?
0: Beleza! Abraço, meu querido Fabrício! É isso aí, o Fabrício pregando um muque lá em Cambuquira. Chegou cortado o áudio dele aqui, né? Mas ele falou que ele tá pregando um muque lá também. Abraço, Fabrício. Obrigado pelo teu carinho, pela audiência. Quem tá com o Neneco Barros é ele. Companheiro de rádio, ele que tá lá na Rádio Mantiqueira FM. Meu amigo Adilson Silva, ou melhor, um dos melhores locutores de rádio, ele tá aí comigo. É o Dir Sapim, prega o muque daí, Sapim, que nós prega de cá.
3: Fala, criatura!
0: Fala, boa abençoado!
3: Noite, boa noite! E aí, meu irmão, como é que você tá? Tudo
0: graças
3: beleza
0: a Deus,
3: aí ou não?
0: Bom demais!
3: Ô, Neneco, hoje eu gostaria de ouvir aí o Antônio Marques com a Vanusa. Torneirô?
0: Torneirô?
3: Vai lá pro Edmar de Volta Redonda.
0: Tá chorando,
3: Fabrício,
0: hoje,
3: de Cambuquira, toda a família dele.

0: Vai também lá pra Dona Rosa, com o seu Manuel. Vai também pro Zé da Ego, Zé Braz, o Carlão do Centenário, o Coca-Cola, o Balandino. É, também vai lá pro Mateuzinho e toda a família dele.
1: Deixa com nós.
0: Vai também pro Quiabo, né? Não pode esquecer do Quiabo não, viu, Neneco?
1: Ah, verdade.
0: É.
1: O que ele tá sumido, marvado, viu, velho?
0: Que vai ter que dormir coberto, porque ele tá com frio. Vai também lá pro Quiabão do Circo. Hoje não vai ter espetáculo, viu, Neneco?
1: Não tem não,
0: segunda-feira é dia de descanso lá no circo. Ah, lá, é? Ele mandou um recado que talvez hoje ele vai participar com você aí.
1: Olha, olha,
0: beleza?
1: Oia. Espia.
0: E vai lá pra Marli, né? O Cisco Car.
1: Cisco Car.
0: Aquela venenosa lá que conta guiso. Falou, meu amigo. Tenha uma boa noite. Fique com Deus.
1: Boa noite, meu querido. Tamo junto. Boa noite, meu amigo Neneco Barros. Forte abraço pra você, do amigo Sidney. Neneco, manda pra gente com João Mulato e Pardinho, Pancada da Verdade. Se der, manda também um ginigeno à Igrejinha da Serra. Muito obrigado, Neneco. Deus abençoe você, sua família. Ótima noite pra você e pra seus ouvintes da Melodia. Que Deus proteja todos nós, Neneco. É com Deus até amanhã, se Deus quiser. Prega o mug daí, Neneco. Nós tá pregando de cá. Ah, meu amigo Sidney. Boa noite, queridão. Olá, Neneco. Boa noite. Boa noite. Boa noite pra você também, meu amigo Romualdo, lá no sítio Pitangueira. Neneco, boa noite pra você. Como foi seu final de semana? Tudo jóia? Ô, Romualdo, certíssimo, graças a Deus, tudo certinho, viu? É, tivemos lá no Bar do Bambu, vendo lá o Genivaldo, a galera cantando lá. Tivemos também lá no Bar do Cardão, onde o pessoal lá do Butinudo Forró recebeu os amigos. Passamos nos dois, fizemos uma visita de beija-fru. Mas é bom demais da conta, viu? Teve bom demais. Romualdo, um abraço pra você. Neneco, gostaria de ouvir duas músicas, Vitrine com Zé Henrique e Gabriel e 24 horas por dia com Leandro e Leonardo. Vou oferecer pra você, pra todos seus ouvintes, prega o mug daí, Neneco, que nós tá pregando o mug de cá. Beleza, Romualdo, chacoalha o pelo aí, prega o mug aí.
2: Aí da frente eu vou passar.
1: Boa noite, Neneco Barros. Boa noite, Rodrigão. Seja muito bem-vindo.
3: Ô, Neneco.
1: Oba!
3: Boa segunda-feira aí, Neneco.
1: Beleza, pra vocês também. Prega o muquinho aí.
3: O Fabrício.
1: Prega o muquinho aí, Rafael.
3: Fabrício de Cambuquira.
1: Fabricinho de Cambuquira.
3: Manda uma música pra nós aqui no Figueira, aqui, Neneco.
1: Deixa com nós.
3: Segunda-feira abençoada aí, Neneco.
1: Abraço, querido. Beleza.
3: Um alô também pro Zé Carlos Barbudo.
1: Ah, Zé Carlos Barbudo. Olha, Zé Carlos, tombou um caminhão de gilete lá. Vamos mandar uma meia dúzia pra você aí, viu? Zé Carlos tá com a barba parecendo uma cá de abeia. Abraço pra você aí, Rodrigão. Um abraço pra galera aí. Boa noite, Nené. Com a minha mãe, Roselene. Gostaria de ouvir a música Minha Onda é Você, com o Rick Renner. Manda um abraço pra nós aqui. Manda um abraço pro amigo Quiabo. Boa noite. Boa noite, meu querido Wesley. Abraço pra você, pra toda a galera ali no Cardoso, né? É, o Hélio que trabalha lá no Cardoso. Um abraço pra você, pra toda a galera ali no Cardoso. Abraço pra você, um abraço pra mamãe Roselene. E um abraço pro papai João, ele que é o artista do cimento. Boa noite, Deneco. Prega o muque assim mesmo, com esse frio, criatura. Toca pra nós aí um James Ross. Mande aqui pra nós no condomínio Tulipa do Campo. Ô, oh, criador! Abraço pro Jonas, pra Ju, pra Carol, a galera lá no condomínio. Abraçando vocês, obrigado pelo carinho aí, viu, gente? Fala, Neneco, boa noite, garotão. Tamo na escuta. Manda pra nós duas musiconas pra nós. Porta do Mundo com Peão Carreiro e Pardinho. E Voo do Condor com Silvano e Ravelli. Parabéns pela audiência. É o Celim do Rinaldi. Ô, Celim, boa noite. Beleza, Celim. Daqui a pouquinho chegando. Boa noite, Neneco. É a Lucelina lá no Rinaldi. Neneco, manda pra nós toalha molhada. Se der, manda bar da esquina. Beleza, Celim. Abraço pra você também aí no Rinaldi. Boa noite, Neneco. Prega o muque aí. Ô, meu amigo Francisco. É, o Francisco tá assumido, criatura. Boa noite pra você, criatura. Tamo junto. Mais um, dois aqui. Mais um, dois, três. Pra me soltar as modas. Pera aí. Quem tá comigo, meu amigo Leandrão Sidão. Prega o muque.
4: Boa noite, meu amigo Neneco Barros.
1: Boa noite.
4: Leandrão de Aranecos.
1: Oi, Vi.
4: Hoje não tem terceira vez, não. Não só hoje, não. Pode crer. Pode te abraço, minha mãe. Minha luz não tocou nem o dia, Neneco Barros.
1: Tá brincando?
4: Só sentou a fã do meu dia, minha esposa Marinês, Neneco Barros.
1: É sério?
4: O Sidão de Jodió, a minha esposa Marinês, a minha música, Neneco Barros. Não tocou nem o dia, minhas músicas, Neneco Barros.
1: Tá brincando, Sidão?
4: A Silvana, Marinês, só o Jodió Zé da Égua. Minha mãe não tocou nem o dia, né, Cubá? Tô triste com você, né, Cubá?
1: Não, não fica triste, não. Vamos botar aqui. Vamos tirar o atraso, então.
4: Christian Hall, só dizer o preço.
1: Só dizer o preço.
4: Tô te cobrando, minha mãe.
1: Beleza.
4: Christian Hall, só dizer o preço. Zé da Égua, Silvano, Natália, José, Cidão, Miss Pomarinês. Um forte abraço. Me esquece de mim, não. Me esquece de mim, não, minha mão.
1: Deixa com nós, abraço, criatura. Tchau.
4: Vamos
1: lá, tá umas modas aqui.
4: Meu amigo. Aqui, ó, liguei pra você três vezes aí. Minha música não foi tocada no final. Aniversário da minha esposa Marinês, Sessão Geraldo. Liguei toda a última vez aqui. Às vezes acontece, viu?
1: Tranquilo,
4: tem muita criatura. Gente na melodia, mas as coisas é assim mesmo. Forte abraço. Tá. Christian Ralf é só dizer o preço. Falou, meu irmão.
1: Beleza, Cidão, um abraço pra você. Desculpe a falha aí, viu, meu querido? Desculpa a falha aí se não tocou essa música, não tocou a música sua. Deve ter sido sexta-feira, né? Sexta-feira eu recebi aqui um convidado. Não estava marcado, não, mas ele chegou. A rádio é aberta para todo mundo, né? Assim o nosso prefeito pediu que possamos receber essa galera toda aí, poder bater um papo. Então pode ser que tenha atropelado aí, tá bom? Mas nós vamos botar ela para jambrar agora. Eu vou sortar umas três modas aqui, já eu volto pro zap zap, tá bom?

0: Bom dia, minha família que me ama.
1: Não é mamãe.
0: Tá legal, isso vai acabar agora. E é assim que você vai me chamar, de papai. Agora diga papai.
1: Papai.

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1: Jesus amado, ô gato barbado.

0: meu amigo Gil abriu o portão, soltou o risco. Gil, soltou o risco aí, prende o risco aí, Gil.
1: Aô, bisbirrento.
0: Eita. Ai, passa. Aô, criatura, deixa nós trabalhar. O Gil soltou o risco aqui, agora deixa ele trabalhar. Vou lá fechar os cachorros, já eu volto.

0: É isso aí, galera. Agora prendeu os cachorros lá, viu? É, o Gil largou o bordão aberto aqui, o risco fugiu. É, fugiu o risco, fugiu o Thor e fugiu a Cinderela, né? Ah, rapaz, tá fazendo barulho, tá querendo mais bagunça lá, ué.
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0: Aí, tá vendo? O risco, o Thor e a Cinderela. Meu Jesus amado. Rodrigo Silva, prega o muco. Marcelão pediu, tá na ponta da agulha.

É isso aí, Rodrigão. Prega o muque aí. Apaixona muita gente, Rio Negro e Solimões.

criatura, chacoai o pelo aí. Agora pediu, tá aí, Antônio Marcos, volte amor, torneiro. Ah, segura, sapim, sapim tá chonado demais hoje. Segura, Dirce Chapim. Agora vou falar com o forte locutor de FM. Boa noite para você que está em Poços de Caldas, pertinho do meu amigo Adil Sapinho, curtindo Antônio Marcos.

0: É isso aí, Antônio Marcos, mais Vanusa. Agora atendendo meu amigo Zé Braz, coladinho comigo lá na cidade de Três Corações. Boa noite, Zé. Prega um buque aí, fundão da grota. E tão pedindo um vaneirão.
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